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1: Olá, boa noite.
2: Boa noite para você que nos acompanha em todo o país.
1: Terça-feira, 30 de junho de 2026.
2: Vamos ao destaque do dia. Plano Safra 2026-2027.
1: São mais de 525 bilhões de reais em crédito para ampliar a produção agropecuária e fortalecer a renda no campo.
2: Para a agricultura familiar serão destinados mais de 97 bilhões de reais.
1: Um valor recorde para incentivar o cultivo de alimentos saudáveis. Graziele Bezerra.
3: O dinheiro poderá ser aplicado em programas de crédito, seguro agrícola, compras públicas, assistência técnica e extensão rural.
2: E ainda, cúpula do Mercosul.
1: Brasil defende financiamento em obras de infraestrutura na região e combate ao crime organizado.
2: Em reunião no Paraguai, presidente Lula reforça o fortalecimento da integração entre os países sul-americanos.
4: O projeto de integração sul-americano deve estar acima de qualquer divergência ideológica.
1: Vamos falar também sobre ações de saúde para enfrentar efeitos da mudança climática.
2: A ampliação da Força Nacional vai permitir que as equipes alcancem qualquer emergência em até 12 horas. Márcia Fernandes.
5: O Brasil passará a contar com mais 8 bases da Força Nacional do SUS, distribuídas por todas as regiões do país.
1: Hoje, na apresentação da Voz do Brasil, Luciana Vasconcelos e Luciano Seixas.
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1: Mais recursos para a agricultura familiar, aquela que produz os alimentos que chegam à mesa dos brasileiros.
2: O governo do Brasil anunciou o Plano Safra 2026-2027 da agricultura familiar com um recorde de financiamento, 97 bilhões e 300 milhões de reais.
1: A repórter Graziele Bezerra acompanha o anúncio do plano neste momento e traz para a gente os detalhes ao vivo. Boa noite, Graziele.
6: Boa noite para você também, Luciano. Boa noite para Luciana e para o ouvinte da Voz do Brasil. Dos 97 bilhões de reais destinados para fomentar a agricultura familiar, mais de 85 bilhões serão destinados ao PRONAF, que é o Programa Nacional de Fortalecimento da Agricultura Familiar, um aumento de quase 9% do crédito comparado à última safra. O dinheiro poderá ser aplicado em programas de crédito, seguro agrícola, compras públicas, assistência técnica e extensão rural. A ministra do Desenvolvimento Agrário e Agricultura Familiar, Fernanda Machiavelli, destacou as operações de crédito que terão juros reduzidos.
7: Eu estou falando que agora quem quiser produzir alimento nesse país tem juros de 2% para contratar crédito para a agricultura familiar para quem quer produzir alimentos. E se quiser produzir alimento orgânico ou agroecológico, a taxa de juros, presidente, agora é 1%.
6: E o plano também amplia o limite de crédito para a unidade familiar de 53 para 74 mil reais. Outra novidade dessa edição é o PRONAF de Habitação. Quem vive no campo vai poder fazer financiamentos com limite de 10 mil reais para reformar a casa ou fazer instalações sanitárias. Serão 5 anos para quitar, além de desconto de até 40% para quem pagar a conta em dia. Outra novidade é o Terra à Mesa Garantia Safra, com mais de 400 milhões de reais destinados à inclusão produtiva, adaptação climática e fortalecimento da produção de alimentos para mais de 60 mil famílias do semiárido brasileiro. O governo do Brasil também anunciou programas para melhorar a governança no campo e agilizar a regularização fundiária de imóveis rurais, públicos e privados. Devolvo para vocês, Luciano, Luciana.
2: Obrigada, Graziele, pelas informações ao vivo aqui na Voz do Brasil.
1: E para o agronegócio, o governo do Brasil anunciou um plano safra também com valor recorde.
2: São mais de 525 bilhões de reais com taxas de juros reduzidas.
1: O plano traz incentivos também para os produtores comprometidos com a agricultura sustentável.
8: O Plano Safra 2026-2027 é o maior da história destinado à agricultura empresarial. Ao todo, o governo do Brasil anunciou nesta terça-feira 525 bilhões e 100 milhões de reais em linhas de crédito para médios e grandes produtores rurais. São quase 9 bilhões de reais a mais que na safra anterior. O objetivo é fortalecer a produção agropecuária, ampliar a oferta de alimentos e manter o Brasil entre os maiores produtores e exportadores maiores do mundo. Do total anunciado, 384 bilhões e 900 milhões de reais serão destinados ao custeio da produção e à comercialização da safra. Outros 140 bilhões e 200 milhões de reais vão financiar investimentos em irrigação, armazenagem, inovação tecnológica, compra de máquinas e equipamentos, recuperação de áreas produtivas e geração de energia renovável. O presidente em exercício, Geraldo Alckmin, disse que os números representam o compromisso do governo com a produção de alimentos e investimentos no campo.
9: Ano passado, batemos recorde de produção e a expectativa esse ano é de 353 milhões de toneladas.
8: Outra novidade é a redução das taxas de juros em linhas estratégicas de financiamento. No PRONAMP, programa voltado aos médios produtores rurais, a taxa caiu para 9% ao ano. Também houve redução em programas voltados à irrigação, agricultura sustentável, armazenagem e inovação. A expectativa é ampliar o acesso ao crédito e estimular novos investimentos no campo que já exporta e produz números recordes, disse André de Paula, ministro da Agricultura e Pecuária.
10: O agronegócio brasileiro representa hoje cerca de um quarto de toda a riqueza produzida no país. O PIB da agropecuária cresceu 11,7% o ano passado. Um entre cada quatro empregos de brasileiros está ligado ao agro.
8: O Plano Safra também amplia os incentivos para práticas sustentáveis. É mais oportunidade para quem produz, destacou o ministro da Fazenda, Dário Durigan.
11: Tivemos também os bônus que incentivam sustentabilidade no agronegócio, que podem dar um prêmio de 0,5 pontos percentuais, seja para quem tem o CAR normalizado, seja para quem adota boas práticas agropecuárias no sentido da sustentabilidade.
8: Desde 2023, o governo do Brasil tem ampliado os recursos à agricultura empresarial. Nos últimos quatro anos, foram quatro recordes, saindo de 364 bilhões para mais de 525 bilhões. Milhões de reais. Reportagem Pablo Mundim.
2: Brasil, Argentina, Uruguai e Paraguai. Esses países formam o Mercosul, que reúne 73% do território sul-americano.
1: Responsável por 65% do PIB da região, o bloco se reuniu hoje em Assunção, no Paraguai, para definir estratégias que fortalecem os países.
12: O encontro reúne líderes dos países membros e associados do Mercosul em Assunção, no Paraguai. Nesta cúpula do bloco, o objetivo é discutir medidas para aprofundar a integração regional, fortalecer o comércio, a agenda social e o desenvolvimento. Durante o discurso, o presidente Lula defendeu o fortalecimento da integração entre os países sul-americanos.
4: O Mercosul permanece como o principal espaço institucional em uma região cada vez mais polarizada. O projeto de integração sul-americano deve estar acima de qualquer divergência ideológica.
12: Lula anunciou também que fará uma proposta de aumento da contribuição brasileira ao FOSEM, fundo que financia obras de infraestrutura e projetos sociais para reduzir desigualdades entre os países do bloco.
4: O Mercosul precisa fazer diferença na vida das pessoas. Desde a sua criação, o FOSEM já financiou mais de 1.000 quilômetros de rodovias, 680 quilômetros de ferrovias, 750 quilômetros de linha de transmissão elétrica, 100 quilômetros de rede de saneamento básico. Estamos prontos para lançar o FOSEM 2 e aumentar a contribuição brasileira com aporte de 100 milhões de dólares anuais ao longo de uma década.
12: Na área de segurança, Lula defendeu a cooperação internacional para o combate ao crime organizado e ao tráfico de drogas.
4: Em parceria com a Interpol, estamos implementando nova iniciativa para o enfrentamento do crime organizado na América do Sul, cuja sede será o escritório regional da Interpol em Buenos Aires. O Brasil vai custear a presença de delegados dos 12 países da região na capital argentina por um ano, para ampliar a coordenação no combate ao tráfico internacional de drogas e crime organizado.
12: Durante o encontro, foi aprovado o reconhecimento de meios de autenticação e identificação digital entre os países membros. Com essa medida, pessoas que moram na Argentina, Uruguai e Paraguai poderão acessar a plataforma gov.br para autenticação de documentos nos países estrangeiros, por exemplo. Para entrar em vigor, os legislativos de cada país terão de aprovar a iniciativa. Reportagem Luciana Colares de Holanda.
2: E durante a cúpula do Mercosul em Assunção, no Paraguai, o presidente Lula prestou solidariedade ao povo da Venezuela, afetado por um forte terremoto na semana passada.
1: Ele pediu um minuto de silêncio e disse que momentos como esse, com tantas vidas perdidas, demonstram a importância da solidariedade e da cooperação regional.
2: Para ampliar a cooperação humanitária do Brasil com a Venezuela, o ministro da Defesa, José Múcio Monteiro, chegou hoje à capital Caracas, onde se reuniu com a presidente encarregada do país, Delcy Rodrigues.
1: Múcio visitou também o hospital de campanha montado pela Marinha do Brasil, que é especializado em assistência cirúrgica de emergência.
2: A unidade de saúde tem capacidade para realizar cirurgias e intervenções ortopédicas sob anestesia, além de oferecer suporte avançado de vida e cuidados intensivos em até 30 leitos.
1: O ministro José Múcio Monteiro disse que o Brasil vai atuar em duas frentes. Inicialmente com apoio humanitário para o momento de emergência e posteriormente, ajudando na reconstrução do país.
13: Hoje está chegando aqui o nosso quinto KC-390, trazendo mantimentos, trazendo ajuda. E nós estamos querendo ver onde é que nós podemos ajudar mais, fazer uma coisa ordenada. Por isso que o presidente nos mandou os três, para que nós conversássemos, para ver quais as prioridades nesse momento.
2: Fim do conflito Estados Unidos e Irã e a situação do petróleo se normalizando internacionalmente, o governo do Brasil começou a retirada gradual de incentivos que tinham sido concedidos a produtores.
1: A partir de amanhã deixa de vigorar um deles, a subvenção de 35 centavos por litro de diesel.
14: Depois de quase dois meses de medidas para conter o impacto da crise no Oriente Médio sobre os combustíveis, o governo começa a desmontar o pacote criado durante o conflito entre Estados Unidos e Irã. Nesta terça-feira, foi anunciada a retirada de uma das medidas de apoio que estava em vigor, a subvenção de 35 centavos por litro concedida ao diesel. O desconto havia sido criado para impedir que a alta no preço internacional do petróleo afetasse os preços aqui no Brasil. De acordo com o ministro da Fazenda, Dário Durigan, com o fim do conflito, não há mais sentido manter o benefício.
15: A gente foi atento e pronto para colocar as medidas de pé para não ser sócio da guerra e mitigar preço, também seremos atentos e teremos prontidão na retirada e na reversão das medidas. Nós estamos hoje com o Brent, que não está exatamente no mesmo patamar do período pré-guerra, mas também já diminuiu bastante em relação ao período mais dramático ali da guerra, que mais nos impactou.
14: O governo avalia agora a retirada de outra subvenção, de R$ 1,12 por litro de diesel e do desconto de 44 centavos no preço da gasolina, também adotados para diminuir os impactos da crise. O ministro do Planejamento e Orçamento, Bruno Moretti, disse que a retirada desses benefícios será gradual.
16: A gente vai se adaptando, retirando gradualmente as subvenções para que a gente tenha todas as condições para manter a nossa meta de resultado primário para o exercício sendo naturalmente perseguida. Nós vamos cumpri-la de maneira então que a gente preenche todas as condições que a gente falou desde o começo aqui. Proteger a população é o primeiro ponto, acomodar e amortecer choques de preço com a responsabilidade fiscal, com neutralidade fiscal.
14: O ataque dos Estados Unidos ao Irã levou o país persa a fechar o Estreito de Hormuz, rota por onde passa a quantidade expressiva de petróleo. A tensão elevou o preço do barril e gerou preocupação com o abastecimento mundial. No Brasil, o diesel é essencial para o transporte de cargas. Há duas semanas, Estados Unidos e Irã assinaram um acordo de paz, finalizando o conflito. Reportagem Luana Karen.
2: O Brasil está em alerta com a volta do fenômeno climático El Niño ao país.
1: As ondas de calor são apontadas como um risco a quase todo o território nacional.
2: As projeções para os próximos 2 anos indicam secas severas no norte e nordeste e chuvas intensas com risco de inundações no sul.
1: O El Niño é um fenômeno climático que ocorre quando as águas do Oceano Pacífico se aquecem de forma anormal.
2: As mudanças trazem impactos diretos na saúde pública, como prematuridade de bebês e surgimento de comorbidades maternas.
1: Um estudo da Fiocruz estima que nos últimos 20 anos, 120 mil mortes estavam diretamente relacionadas ao aumento da temperatura média do planeta.
2: E para conter os impactos, o Ministério da Saúde anunciou hoje um pacote de ações para reforçar medidas de prevenção a desastres.
5: Para ampliar a capacidade de resposta do SUS aos efeitos do El Niño e de outros eventos climáticos extremos, foi anunciado um pacote de medidas nesta terça-feira. Entre elas, o Brasil passará a contar com mais 8 bases da Força Nacional do SUS distribuídas por todas as regiões do país. Com o reforço, as equipes terão capacidade de chegar a qualquer emergência em menos de 1 dia. O anúncio foi feito pelo ministro da Saúde, Alexandre Padilha.
17: A base regional, nós vamos poder botar 47 pessoas e equipamentos em 12 horas. Então, nós estamos aumentando 20 vezes mais a nossa capacidade de pronta resposta.
5: As iniciativas incluem ainda a implantação de centros de informação em saúde e clima nas 5 regiões do país, para ajudar no monitoramento de riscos em tempo real, e o lançamento do painel nacional de calor extremo, que vai disponibilizar previsões diárias para todos os municípios brasileiros. O ministro Alexandre Padilha destacou a importância da integração entre essas informações e os dados de saúde da população.
17: Permite cada vez mais o planejamento antecipado, saber que você vai ter nos próximos 5 dias uma onda de calor e ter certeza que tem na unidade de saúde os produtos, medicamentos, a preparação para os pacientes para reduzir o risco de óbitos, de danos à saúde.
5: As medidas integram o AdaptaSUS, que prepara o Sistema Único para Emergências e propõe ações para proteger a população. Estão previstas quase 100 metas para serem executadas até 2035, com investimentos de cerca de 10 bilhões de reais. Reportagem Márcia Fernandes.
1: A lei que restringe o uso de celulares nas escolas entrou em vigor no ano passado. De lá para cá, algumas mudanças já são perceptíveis no ambiente escolar.
2: É o que aponta um levantamento do Ministério da Educação, divulgado hoje, e que mostra aumento na participação dos estudantes e na concentração durante as aulas.
18: Os dados revelam que 92% das escolas públicas e privadas da educação básica já aderiram à lei que restringe o uso de celulares nas instituições escolares. De acordo com a diretora de apoio à gestão educacional da Secretaria de Educação Básica do MEC, Anita Stephanie, a restrição segue um movimento mundial e busca o uso saudável dos celulares no ambiente escolar.
19: É um movimento mundial a questão do uso mais cuidadoso. A gente vem apoiando os municípios e os estados para conseguirem a implementação dessa lei.
18: A pesquisa também mostra os principais desafios de aplicar a restrição. 39% das escolas relatam dificuldade para conquistar a adesão dos estudantes às novas regras. 31% das instituições também dizem ter dificuldade para realizar a fiscalização contínua durante aulas e intervalos. 97% concordam que a medida contribuiu para aumentar a participação dos estudantes nas atividades pedagógicas. Segundo Kátia Schweikart, secretária de Educação Básica do Ministério da Educação, a medida é uma forma de posicionar o lugar da tecnologia no fazer educacional.
20: A lei que trata da restrição do uso de celulares, ela tenta ser uma forma da gente posicionar o lugar da tecnologia no fazer educacional, especialmente de crianças, adolescentes, mas não só, de jovens e adultos também. E essa relação dos adultos com as crianças é que ainda é o nosso maior desafio.
18: Os resultados também indicam que 71% discordam que a restrição do celular limita o desenvolvimento de habilidades digitais. Para o professor Rodrigo Alves Basílio, auxílio, a medida restritiva contribui para melhorar a concentração e a socialização e também reduz conflitos e a ansiedade dos estudantes.
0: Eles tinham excesso de informação. No decorrer do tempo, eles foram aprendendo a conviver. A melhora é evidente a nível de aprendizado, a nível de concentração, a nível cognitivo.
18: Os pais também concordam que um ano depois da implementação da lei, as mudanças já são perceptíveis.
21: Tirando o celular de cena, né? Isso com certeza vai agregar em amizade, boas conversas.
22: Elas têm que ter contato com outras crianças ao vivo. Então elas só têm um ambiente escolar para se interagir.
18: Nesta etapa foram divulgados os resultados referentes à percepção dos gestores escolares. Os dados relativos aos professores serão apresentados no segundo semestre desse ano. Reportagem Thaís Antônio.
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1: Brasil abre mais de 70 mil vagas de emprego com carteira assinada em maio.
2: O destaque ficou com o setor de serviços, responsável por mais da metade dos novos postos de trabalho.
1: Resultado do novo CAGED, divulgado hoje pelo Ministério do Trabalho e Emprego.
2: Nos últimos 12 meses, o saldo é a criação de mais de 1 milhão de vínculos formais.
24: Em maio deste ano, foram criados 72.960 postos de trabalho com carteira assinada no país, de acordo com dados do novo CAGED, Cadastro Geral de Empregados e Desempregados. Os cinco grandes grupamentos de atividades econômicas registraram saldos positivos no mês, sendo que o maior crescimento foi no setor de serviços. Apesar disso, o desempenho para o mês foi inferior ao dos anos anteriores. O ministro do Trabalho e Emprego, Luiz Marinho, falou dos impactos da política internacional na economia brasileira e destacou que o Brasil tem conseguido ainda assim permanecer com resultados positivos.
25: Mas não podemos esquecer também das tarifas e do efeito guerra que criou um transtorno danado no mercado global. Felizmente, nós estamos conseguindo manter a economia positiva. Não fosse os mais em ordem de 500 novos mercados abertos, seguramente as consequências teriam sido muito, muito maior do que foi para a economia brasileira. Isso levou com que a gente consiga estar gerando empregos e estarmos no menor índice de desemprego da história do Brasil.
24: No acumulado do ano, o mercado gerou pouco mais de 767 mil novas vagas, um crescimento de 1,6%, alcançando um estoque de 47.877.000 vínculos formais de trabalho na economia. Nos últimos 12 meses, no recorte entre junho de 2025 e maio de 2026, o saldo é de 1.132.000 novos empregos com carteira assinada gerados no país. Reportagem Natália Koslik.
1: E destaque para a criação de empregos formais de brasileiros que fazem parte do CadÚnico.
2: Do total de vagas ocupadas de janeiro a abril, mais de 87% são de pessoas em situação de vulnerabilidade, que integram programas sociais do governo do Brasil.
1: Entre os beneficiários do Bolsa Família, o saldo de emprego chegou a mais de 438 mil postos, o que representa 62,6% do total.
2: As informações são do Ministério do Desenvolvimento e Assistência Social, Família e Combate à Fome.
1: O ministro da Secretaria-Geral da Presidência da República, Guilherme Boulos, defendeu mais uma vez o fim da escala 6x1 hoje, durante o programa Bom Dia Ministro, produzido pela empresa Brasil de Comunicação.
2: Em entrevista a emissoras de rádio, Boulos disse que a pauta precisa avançar no Congresso.
26: Nós estamos falando de dar tempo de descanso para as pessoas. Nós estamos falando de tirar milhões de brasileiros da exaustão, de garantir que possam ter mais tempo com a sua família. Não foi por acaso que essa pauta ganhou força. Não foi por acaso que essa pauta tomou as redes sociais, tomou as ruas. É porque é uma pauta que ela significa um grito de liberdade para o trabalhador brasileiro.
1: Boulos disse ainda que o governo do Brasil está comprometido com os direitos de motoristas e entregadores que trabalham por aplicativos.
2: Os financiamentos de motos pelo Move Brasil poderão ser contratados a partir do dia 13 de julho.
1: inscrições para o ENAMED, o Exame Nacional de Avaliação da Formação Médica, foram prorrogadas até quarta-feira, dia 1º de julho.
2: O novo prazo também vale para os pedidos de atendimento especializado e de uso do nome social.
1: As provas estão marcadas para o dia 13 de setembro.
2: O exame é obrigatório para estudantes que estão concluindo o curso de medicina e inscritos pelas instituições de ensino.
1: As inscrições devem ser feitas exclusivamente pelo sistema disponível em enamed.inep.gov.br.
2: E essas foram as notícias do Governo do Brasil.
1: A realização da Secretaria de Comunicação Social da Presidência da República.
2: Com produção da empresa Brasil de Comunicação.
1: Fica agora com as notícias do Poder Judiciário e do Congresso Nacional. Boa noite.
2: Boa noite para você e até amanhã.
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7: Em cumprimento à decisão do STF, grupo criado para aperfeiçoar o sistema remuneratório da magistratura realiza primeira reunião.
8: STJ define que pensão por morte e auxílio reclusão a menores de 16 anos não retroagem se pedido é posterior ao prazo legal.
7: Trabalhadores portuários avulsos vão poder ter as horas de descanso entre uma jornada de trabalho e outra flexibilizada.
8: Boa noite, eu sou Marcela Luiza.
7: E eu sou Walter Lima.
8: O presidente do Supremo Tribunal Federal e do Conselho Nacional de Justiça, o ministro Edson Fachin, abriu hoje os trabalhos do grupo criado para aperfeiçoar o sistema remuneratório da magistratura em cumprimento à decisão do Supremo Tribunal Federal.
7: A primeira reunião foi no Conselho Nacional de Justiça. Marta Ferreira.
9: O grupo tem a atribuição de analisar questões relacionadas à remuneração da magistratura, com foco na uniformização, padronização, transparência e previsibilidade das parcelas remuneratórias, além de propor soluções normativas voltadas à superação de obstáculos identificados na aplicação do sistema constitucional de remuneração. O grupo terá prazo de 180 dias para concluir as atividades.
8: O ministro Flávio Dino, presidente da primeira turma do STF, apresentou na sessão desta terça-feira um balanço das atividades do colegiado no primeiro semestre de 2026.
7: A turma realizou 37 sessões, sendo 10 presenciais e 27 virtuais, e julgou 3.973 processos.
8: Já o ministro Gilmar Mendes, presidente da segunda turma do Supremo Tribunal Federal, apresentou um balanço dos trabalhos do colegiado durante a gestão dele, iniciada em agosto do ano passado. A sessão marcou o encerramento da presidência do decano da Suprema Corte, que será sucedido pelo ministro Luiz Fux.
7: Em 15 sessões presenciais e 42 sessões virtuais ordinárias e 4 extraordinárias, o colegiado julgou 8.740 processos. O ministro Gilmar Mendes reforçou ainda o compromisso da turma com a proteção dos direitos e das garantias individuais na análise de processos de natureza penal.
8: Pensão por morte e auxílio reclusão para menores de 16 anos de idade não retroagem se o pedido para os benefícios for feito após o prazo legal.
7: Esse entendimento foi firmado pelo STJ em recurso repetitivo e, com isso, deve orientar juízes e tribunais de todo o país. Fátima Uchoa.
10: De acordo com a relatora na primeira sessão do STJ, ministra Maria Tereza de Assis Moura, a alteração feita pela Lei 13.846 de 2019 passou a prever o pagamento retroativo dos valores se o pedido for feito em até 180 dias após o óbito, no caso de pensão por morte, e após a prisão, no caso de auxílio reclusão. Fora do prazo, o pagamento vai retroagir apenas à data do pedido no INSS. A ministra ainda destacou que se o fato aconteceu antes de 18 de janeiro de 2019, a norma nova não se aplica, ainda que o benefício tenha sido requerido na vigência da mudança legislativa.
8: Trabalhadores portuários avulsos vão poder ter as horas de descanso entre uma jornada de trabalho e outra flexibilizadas.
7: Diferente da contratação regular, esses profissionais se oferecem para trabalhar de acordo com a demanda nos portos. Rossini Gomes.
4: A decisão por flexibilizar a interjornada da categoria foi definida hoje no Tribunal Superior do Trabalho. Para que ocorra essa alteração, sindicatos, administradoras e o Ministério Público alinharam 8 fatores. Dentre eles, eventos climáticos, insuficiência de trabalhadores e atraso do navio. A próxima etapa é definir numa nova audiência o valor da hora extra que será pago se o portuário tiver um descanso inferior às 11 horas entre uma jornada e outra.
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8: Uma boa noite.
7: E até amanhã.

0: usados em cantinas escolares.
1: Avança a inclusão de educação financeira nos currículos dos ensinos fundamental e médio.
0: Boa noite.
1: Boa noite.
0: Refrigerantes, salgadinhos e outros alimentos ultraprocessados podem perder de vez o espaço nas escolas.
1: Avançou no Senado uma proposta que proíbe a venda e a publicidade desses produtos nas instituições de ensino e determina que as cantinas ofereçam ao menos uma opção de lanche saudável. O repórter Rodrigo Rezende explica.
2: A publicidade e a venda de alimentos ultraprocessados ou com alto teor de calorias, gordura saturada, gordura trans, açúcar livre e sal podem ser proibidas em estabelecimentos de ensino. Esse é o objetivo de proposta do senador Jacques Wagner, do PT da Bahia, aprovada pela Comissão de Educação. O projeto, relatado pela senadora doutora Eudócia, do PSDB de Alagoas, ainda aponta que as cantinas deverão oferecer para consumo, diariamente, pelo menos uma opção de lanche que contribua para a saúde dos escolares e que valorize a cultura alimentar local. Para a doutora Eudócia, essa é uma questão que envolve saúde, aprendizagem e qualidade de vida dos estudantes.
3: Porque não adianta o PNAE estabelecer com nutricionistas, com colegas que têm responsabilidades de promover a alimentação saudável nas nossas crianças e adolescentes e, de uma forma contrária, nós temos dentro dessa escola cantinas que vendem alimentos que não são saudáveis.
2: As cantinas ainda deverão disponibilizar, pelo menos, uma opção de alimento ou preparação e uma opção de bebida aos estudantes que tenham necessidades alimentares especiais, tais como diabetes, doença celíaca, intolerância à lactose e outras alergias. Fica ainda proibida nas escolas de educação infantil que atendem crianças menores de 2 anos a oferta de preparações ou produtos que contenham açúcar. A proibição da publicidade nas escolas inclui a promoção dos produtos por meio do patrocínio de atividades escolares, inclusive extracurriculares, divulgação de apresentações especiais e distribuição de brindes ou prêmios. A proposta segue para análise da Comissão de Assuntos Sociais.
0: E seguiu para o plenário a proposta que determina o ensino de educação financeira nas escolas.
1: Segundo o texto aprovado hoje na Comissão de Educação do Senado, o assunto deverá ser tratado de forma articulada em outras matérias do currículo escolar. Repórter Márcio Maturana.
4: Alunos do ensino fundamental e do ensino médio podem passar a receber educação financeira, segundo um projeto aprovado pela Comissão de Educação e Cultura, que segue para a votação no plenário do Senado. O relatório foi lido pelo senador Humberto Costa, do PT de Pernambuco.
5: Em um país marcado por elevados índices de endividamento das famílias e por uma cultura em que o diálogo sobre finanças permanece com frequência um tabu nos diversos ambientes, inclusive o doméstico, a escola assume papel relevante na disseminação de competências financeiras básicas.
4: Pelo projeto, a educação financeira fica incorporada à Lei de Diretrizes e Bases da Educação Nacional como um tema transversal. Isso significa que não vai ser criada uma disciplina específica, mas o assunto vai ser tratado de forma articulada em outras matérias do currículo.
0: O senador Humberto Costa, do PT de Pernambuco, criticou o excesso de publicidade das bets durante as transmissões da Copa do Mundo. Segundo ele, a divulgação intensa das apostas esportivas incentiva os jogos de azar, com impactos negativos, especialmente para crianças e adolescentes. O parlamentar também citou a investigação aberta pela Secretaria Nacional do Consumidor sobre a publicidade das empresas durante o torneio.
1: Humberto Costa defendeu regras mais rígidas para o setor e lembrou que apresentou um projeto de lei que prevê o aumento da idade mínima dos apostadores para 21 anos, limites à publicidade e medidas para evitar o superendividamento. A proposta está em análise na Comissão de Transparência e Defesa do Consumidor.
6: A paixão pelo esporte, pelo nosso futebol, não pode ser associada e confundida com esse câncer social que são as apostas promovidas pelas bets.
0: Na mesma linha, o senador Eduardo Girão, do Novo, do Ceará, defendeu regras mais rígidas para as plataformas de apostas esportivas e afirmou que apoiaria uma proposta para proibir as bets no país.
1: Segundo ele, os prejuízos envolvem endividamento, problemas de saúde mental e impactos sobre as famílias.
7: É um assunto que transcende muito eventuais divergências.

0: do campo da direita, da esquerda, contra governo e a favor do governo, é humanidade. Se o governo Lula fizer a proibição, encaminhar um projeto para proibir, eu sou o primeiro a votar e parabenizar o presidente por esta medida.
1: Os soldados da borracha, trabalhadores recrutados para extrair látex na Amazônia durante a Segunda Guerra Mundial, podem passar a receber um abono natalino.
2: O benefício foi aprovado pela Comissão de Assuntos Econômicos em decisão terminativa. Se não houver recurso para análise no plenário, a proposta seguirá para a Câmara dos Deputados. A repórter Marcela Cunha traz mais informações.
3: A proposta beneficia os seringueiros recrutados pelo governo brasileiro para trabalhar na Amazônia durante a Segunda Guerra Mundial, na extração de látex. Eles já têm direito a uma pensão de 2 salários mínimos por mês e passariam a receber em dezembro uma espécie de 13º no mesmo valor. Para o relator senador Alan Rick, do Republicanos do Acre, a medida corrige uma desigualdade, já que o bônus de fim de ano só era pago aos pracinhas, os militares que lutaram em campos de batalha na Itália.
4: O seringueiro tinha que sair com seu terçado, de madrugada com a sua poronga na cabeça, que era a lanterna do seringueiro, com a sua espingarda para se proteger das onças e dos outros bichos. Eles se esforçaram, lutaram para produzir a borracha para o esforço de guerra do Brasil na Segunda Guerra Mundial.
3: Entre 1943 e 1945, cerca de 60 mil brasileiros, principalmente jovens do Nordeste, foram levados para a Amazônia para produzir borracha para os aliados. O autor da proposta, senador Confúcio Moura, do MDB de Rondônia, disse que o impacto financeiro da medida é inferior a R$1.500.000 por ano.
1: E o Senado Federal iniciou hoje as discussões sobre a proposta de emenda à Constituição que estabelece o direito à aposentadoria diferenciada aos agentes comunitários de saúde e aos agentes de combate às endemias.
2: A PEC ainda regulamenta o vínculo funcional da categoria. Repórter Douglas Castilho.
5: Na prática, a proposta estabelece a idade mínima de 57 anos para mulheres e 60 anos para homens, condicionada à comprovação de 25 anos de tempo de contribuição e de efetivo exercício profissional, com regras de transição para os agentes que já ingressaram no serviço público ou estejam em atividade. O texto também assegura a estabilidade, vedando a contratação temporária ou terceirizada desses profissionais, salvo na hipótese de emergências em saúde pública. O relator da proposta, senador Irajá, do PSD do Tocantins, ressaltou a importância da PEC, relembrando a atuação dos agentes na pandemia de Covid-19.
6: Se não fosse a atuação dos nossos agentes de saúde, nós teríamos ultrapassado a casa de milhões de brasileiros que teriam morrido naquela tragédia. Sem contar o trabalho dioturno que os agentes fazem, a saúde preventiva nas famílias.
5: O texto determina ainda que a União prestará assistência financeira aos estados e municípios para compensar o aumento das despesas com essas aposentadorias. O senador Irajá chegou a propor um rito especial para a votação, em que a decisão final seria tomada hoje, mas o presidente do Senado, a quem cabe a última palavra, ponderou que o rito tradicional seria o mais indicado, mantendo a discussão em 5 sessões de primeiro turno e mais 3 em segundo turno e 2 votações.
1: E seguiu para a sanção presidencial o projeto que autoriza a venda e o uso de sprays de pimenta para a defesa pessoal de mulheres. A proposta também cria um programa nacional de capacitação sobre o uso do item e os limites da legítima defesa.
2: Mulheres maiores de 18 anos poderão adquirir o spray e adolescentes de 16 a 18 anos com a autorização dos responsáveis. O texto seguiu para a sanção presidencial. Mais detalhes sobre esse projeto você acompanha ao longo da programação da Rádio Senado.
1: Edição de Paula Groba e trabalhos técnicos de João Lira, o Jornal do Senado fica por aqui. Acompanhe agora as notícias da Câmara dos Deputados. Boa noite.
2: Boa noite e até amanhã.
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8: Comissão aprova série de atividades para informar população sobre fibromialgia.
9: Relator de propostas sobre faturamento dos microempreendedores individuais quer incluir reajuste automático anual no texto.
8: E aumento do faturamento dos MEIs deve ser debatido pelo plenário.
10: Boa noite. aprovada a proposta que estabelece atividades para conscientizar a população sobre fibromialgia. A repórter Paula Bittar acompanhou a votação e explica mais sobre essa doença e o texto aprovado.
11: A Comissão de Constituição e Justiça da Câmara aprovou uma proposta que cria ações de conscientização sobre a fibromialgia. A fibromialgia é uma síndrome que se caracteriza por dores generalizadas, principalmente na musculatura. Também pode causar fadiga, distúrbios no sono, alterações de memória e atenção. Ansiedade, depressão e alterações intestinais podem ainda acometer os pacientes. Segundo a Sociedade Brasileira de Reumatologia, a doença é relativamente comum e afeta cerca de 2 a 3% da população brasileira. A incidência é maior em mulheres entre 30 e 50 anos. A proposta insere as ações na lei que criou o Dia Nacional de Conscientização e Enfrentamento da Fibromialgia, comemorado anualmente em 12 de maio. O texto aprovado estabelece que durante o mês de maio será realizada a campanha Maio Roxo de conscientização sobre a fibromialgia. A campanha incluirá, entre outros pontos, a publicação de informações em redes sociais e sites em linguagem simples e acessível sobre dor crônica, fibromialgia, direito a tratamento adequado, acesso à assistência farmacêutica e benefícios de práticas integrativas e complementares e o incentivo à educação continuada para profissionais de saúde, com foco no atendimento humanizado, no diagnóstico precoce e no tratamento adequado. Durante a discussão do texto na comissão, o deputado Pompeu de Matos, do PDT do Rio Grande do Sul, ressaltou o caráter silencioso da fibromialgia e a necessidade da tomada de ações.
12: Essas pessoas não estão sozinhas. A doença é silenciosa, mas nós estamos vendo, ouvindo, acolhendo, sentindo a manifestação dessas pessoas, elas não são isoladas no mundo. E quanto mais nós avançarmos no sentido de reconhecer, de apoiar, de fazer o enfrentamento, melhor será o tratamento, o amparo e a proteção a essas pessoas.
11: A proposta que cria ações de conscientização sobre a fibromialgia já pode seguir para análise do Senado, a menos que haja recurso para votação pelo plenário da Câmara. Da Rádio Câmara, de Brasília, Paula Bittar.
7: Segurança Pública.
11: Delegado Palumbo, do Podemos de São Paulo, solicita a aprovação de seu projeto para extinguir a progressão de regime a presos. Critica a lentidão na votação de outras propostas que buscam acabar com o auxílio reclusão e as saídas temporárias e cobra o endurecimento de leis penais.
10: Na opinião de delegado Palumbo, a segurança pública eficaz exige a união dos três poderes, o fim das audiências de custódia e o apoio às guardas municipais. Para ele, a falta de punições rigorosas penaliza diretamente o trabalhador que fica exposto à violência urbana diariamente.
11: Ranieri Paulino, do PL, lamenta a morte do engenheiro civil Rubens Fernando da Costa Filho, morto a tiros em Guarabira, na Paraíba. O deputado presta solidariedade aos familiares e amigos da vítima e defende a rápida apuração do caso pelas autoridades competentes.
10: No entendimento de Ranieri Paulino, o episódio reforça a necessidade de promover a cultura da paz e o enfrentamento de todas as formas de violência. Segundo o parlamentar, o caso mobiliza a população paraibana em torno do pedido por justiça.
7: Relações Exteriores.
11: Helder Salomão, do PT do Espírito Santo, critica declarações e iniciativas atribuídas a integrantes da família Bolsonaro nas relações com os Estados Unidos. Ele alega que medidas como a defesa de tarifas sobre produtos brasileiros e ataques ao PIX contrariam a soberania do país.
10: Helder Salomão sustenta que representantes públicos devem priorizar a defesa dos interesses do Brasil nas relações internacionais. Segundo o parlamentar, a atuação política deve estar voltada à proteção da economia nacional e ao fortalecimento das instituições brasileiras.
11: Chico Alencar, do PSOL do Rio de Janeiro, presta solidariedade à população da Venezuela afetada por um terremoto. O deputado defende a mobilização da comunidade internacional para apoiar os milhares de atingidos.
10: Chico Alencar também exalta a assistência do Brasil ao país vizinho e acrescenta que a cooperação internacional tem função importante na reconstrução das áreas afetadas. Segundo ele, a solidariedade deve orientar a resposta a qualquer crise humanitária.
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7: Transportes.
11: Nas palavras de Jorge Araújo, do PP da Bahia, as obras de mobilidade urbana e serviços públicos do governo estadual não têm atendido às expectativas da população. O deputado cita a implantação do VLT de Salvador e reclama da demora na conclusão do projeto.
10: Jorge Araújo também aponta problemas nas áreas da saúde e da infraestrutura rodoviária da Bahia. Segundo o parlamentar, é necessário ampliar os investimentos para melhorar o atendimento na rede pública de saúde e as condições das estradas que cortam o estado.
11: Ricardo Maia, do MDB, celebra a liberação de 66 milhões de reais para a construção do primeiro viaduto do sertão da Bahia, viabilizada pelo DENIT, e que vai ligar Heliópolis a Cícero Dantas. Segundo ele, a obra reforça o compromisso do Executivo Federal em melhorar a vida das pessoas.
10: Ricardo Maia também anuncia a entrega de um hospital de câncer em Alagoinhas e de vans de saúde para as cidades de Fátima, Ribeira do Pombal, Tucano e Jeremoabo. Os repasses têm origem nas emendas destinadas pelo parlamentar para socorrer pequenos municípios baianos.
11: Durante viagem ao norte e noroeste de Mato Grosso, Rodrigo Dazaeli, do PL, relata que cidadãos apontaram dificuldades em vários setores. Entre elas, ele cita que a condição ruim das rodovias atrapalha a logística e impede o desenvolvimento regional.
10: Rodrigo Dazaeli também cobra maior agilidade na liberação de licenças ambientais para obras de infraestrutura. Segundo o parlamentar, a burocracia atrapalha atividades produtivas e prejudica a população.
7: Economia.
11: Benedita da Silva, do PT do Rio de Janeiro, destaca o lançamento do programa Desenrola Adimplentes, do governo federal. A deputada informa que a iniciativa permite que trabalhadores com dívidas de até 15 mil reais e histórico de pagamentos em dia tenham acesso à renegociação de crédito com juros reduzidos.
10: Benedita da Silva também ressalta o FIES empreendedor, voltado a estudantes que quitaram regularmente o financiamento estudantil. Ela entende que a medida amplia o acesso ao crédito para a abertura de pequenos negócios e incentiva o empreendedorismo.
11: Messias Donato, do União do Espírito Santo, condena o anúncio de mais de 520 milhões de reais em publicidade e propaganda, afirmando que o investimento visa mascarar a falta de resultados do governo positivos nas áreas de segurança pública e saúde.
10: Em sua leitura, o Brasil passa por uma instabilidade tributária e sofre um desgaste crescente no cenário internacional. De acordo com Messias Donato, o setor produtivo, especialmente o agronegócio, também está desamparado, resultando em impactos negativos para a economia nacional.
11: Pastor Henrique Vieira, do PSOL do Rio de Janeiro, questiona o patrimônio do líder religioso Edir Macedo e a expansão de seu grupo empresarial. Para o deputado, é necessário acompanhar a apuração sobre possíveis irregularidades e garantir transparência na gestão desses recursos.
10: Segundo o pastor Henrique Vieira, o crescimento de conglomerados econômicos ligados a instituições religiosas exige fiscalização. Ele afirma que a defesa das investigações não representa um ataque à fé, mas uma forma de preservar a credibilidade das instituições religiosas.
11: Bom Gás, do PT do Rio Grande do Sul, defende a proibição das bets no Brasil, sob o argumento de que as apostas online podem levar ao vício e ao endividamento das famílias. O deputado lembra que a chamada ludopatia é reconhecida pela Organização Mundial da Saúde como um transtorno.
10: Bom Gás aponta que proposta apresentada pela bancada do PT proíbe a oferta, a promoção e a exploração de apostas de cota fixa no país. Ele explica que o texto também prevê o bloqueio de acessos, a remoção de aplicativos e a interrupção de fluxos financeiros ligados às bets.
11: Jorge Guetem, do Republicanos de Santa Catarina, defende a atualização dos limites de faturamento do MEI, das microempresas e das empresas de pequeno porte. Para ele, a defasagem da legislação tem levado empreendedores a perderem benefícios mesmo sem aumento real de renda.
14: O limite de faturamento do MEI permanece congelado em R$ 81 mil desde 2018. Nesse intervalo, a inflação corroeu significativamente o poder de compra do empreendedor brasileiro. Em termos reais, muitos faturam praticamente o mesmo que faturavam anos atrás, mas são tratados pela legislação como se tivessem enriquecido. Atualizar esse teto não significa criar privilégios, significa apenas restabelecer o valor real originalmente previsto para essa categoria.
15: Jorge Guetem acredita que a proposta facilita a transição entre regimes tributários, amplia a possibilidade de contratação e reduz a informalidade. Ele também argumenta que a medida fortalece o empreendedorismo, estimula a geração de empregos e diminui a burocracia.
11: E o deputado Jorge Guetem também participou de um encontro no Ceará em que representantes do setor produtivo defenderam o reajuste automático anual do MEI. O repórter Murilo Souza acompanhou o evento que fez parte do programa Câmara pelo Brasil.
16: Representantes do setor produtivo cearense defenderam a criação de um mecanismo de reajuste automático para o teto de faturamento do microempreendedor individual, o MEI. A proposta foi apresentada durante seminário promovido em Fortaleza pela Comissão Especial da Câmara dos Deputados, que analisa o aumento do limite anual de faturamento da categoria. Hoje, o teto é de R$ 81 mil reais por ano e está congelado desde 2018. Para empresários e entidades, a falta de atualização pela inflação prejudica milhares de pequenos empregos e pode estimular a informalidade. O relator da proposta, deputado Jorge Guetem, do Republicanos de Santa Catarina, afirmou que vai incluir no parecer um mecanismo de correção anual do teto do MEI. Segundo ele, já existe entendimento com o governo para elevar o limite de faturamento de R$ 81 mil para R$ 130 mil por ano e permitir a contratação de mais um funcionário. Jorge Guetem também anunciou que o relatório vai prever uma medida para reduzir os impactos da eventual mudança nas regras da jornada de trabalho sobre micro e pequenas empresas. Pela proposta, empresas que precisarem contratar novos funcionários durante a transição terão isenção da contribuição previdenciária desses trabalhadores por 2 anos.
14: Nós queremos incluir no nosso relatório uma forma de mitigar o impacto que vai causar principalmente nos pequenos negócios, essa alteração da jornada e da escala. Então, nós queremos, no mínimo por 2 anos, que quando a empresa tiver que contratar mais funcionários por causa da mudança da escala da jornada, que ela tenha isenção da contribuição previdenciária.
16: As sugestões apresentadas no seminário de Fortaleza serão incorporadas ao relatório final do projeto, que ainda será votado pela comissão especial antes de seguir para análise do plenário da Câmara. A reunião faz parte do programa Câmara pelo Brasil, que faz reuniões estaduais para discutir assuntos que estão na pauta do Parlamento. Da Rádio Câmara de Brasília, Murilo Souza.
15: O aumento no faturamento dos MEIs deve ser debatido pelo plenário da Câmara. Uma proposta do Executivo sobre o tema foi entregue pelo presidente Luiz Inácio Lula da Silva ao presidente da Câmara, Hugo Mota, ontem.
11: A entrega da proposta ocorreu durante encontro no Palácio do Planalto. Segundo Mota, o texto do governo amplia o limite do MEI para R$ 110 mil já no próximo ano e R$ 140 mil em 2028. O aumento pode ser debatido em comissão geral no plenário amanhã. A repórter Silvia Munhato tem as informações.
17: O presidente da Câmara, deputado Hugo Mota, do Republicanos da Paraíba, anunciou a pauta do plenário para esta semana, ainda sem alguns projetos que ele considera importantes, mas que dependem de acordo entre os líderes partidários.
18: Porque nós queremos votar o projeto que aumenta o valor de faturamento dos MEIs, dos microempreendedores individuais, nós queremos votar o projeto que regulamenta a inteligência artificial, nós queremos votar o projeto da misoginia e tantos outros temas que são muito importantes e de interesse das bancadas aqui da casa.
17: A correção dos limites de faturamento de pequenas empresas vem sendo negociada com o governo, mas deve entrar no debate de plenário em sessão solene, em homenagem ao Dia das Micro e Pequenas Empresas, marcada para quarta-feira. Já o projeto que pune a misoginia ou o ódio contra mulheres não tem consenso entre os líderes, como explicou o líder da oposição, deputado Cabo Gilberto Silva, do PL da Paraíba.
19: Primeiro que o texto aprovado no Senado Federal está péssimo em vários pontos. E posteriormente não foi atendida as solicitações da bancada feminina da oposição, e nesse tema, obviamente, eu como líder da oposição tenho que obedecer estritamente a elas, e daí não teve acordo.
17: A deputada Talíria Petroni, do PSOL do Rio de Janeiro, vice-líder do PSOL, diz que a oposição quer penas mais específicas para o crime de misoginia, com garantias para a liberdade religiosa.
20: A Constituição já prevê liberdade religiosa, então, mas há um desejo da bancada da extrema-direita em especial de garantir, no meu entendimento, a liberdade para agredir mulheres, porque nem no âmbito das igrejas, nem no espaço de culto, é possível agredir mulheres. Isso não é um tema de esquerda ou direita, é um tema que tem a ver com dignidade das mulheres brasileiras.
17: A pauta do plenário para essa terça-feira conta com um requerimento de urgência para o projeto que reduz a área de proteção ambiental da Baleia Franca e Santa Catarina. Entre os projetos estão o que institui o Programa Nacional de Assistência Integral às Pessoas com Epilepsia e o que autoriza a instalação em todo o território nacional de câmeras de reconhecimento facial nas estações ferroviárias e rodoviárias. Outro projeto amplia o controle sanitário e as punições para fraudes e publicidade enganosa em torno dos suplementos alimentares. Também pode ser votado o projeto que trata do tempo máximo de espera para atendimento de crianças e adolescentes no sistema de saúde. O plenário ainda pode votar uma proposta de emenda à Constituição que permite que a entidade de representação de municípios de âmbito nacional possa propor ação direta de inconstitucionalidade e ação declaratória de constitucionalidade. Da Rádio Câmara de Brasília, Silvia Minhato.
15: As informações sobre o resultado das votações de hoje estarão na edição de amanhã.
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22: Otone de Paula, do PSD do Rio de Janeiro, presta solidariedade à ex-primeira-dama Michele Bolsonaro e à senadora Damaris Alves diante de críticas e ataques públicos. O deputado condena as declarações dirigidas às duas lideranças políticas e pede mais respeito no debate público.
15: Otone de Paula avalia que divergências envolvendo integrantes do campo conservador podem enfraquecer a atuação da oposição ao longo do ano. De acordo com o parlamentar, é necessário preservar a unidade política e evitar conflitos que prejudiquem o debate democrático.
22: Charles Fernandes, do PSD da Bahia, registra a comemoração dos 40 anos do Rotary Clube de Guanambi e a posse da nova diretoria da entidade. Ele destaca a trajetória da instituição e a sua atuação contínua em ações voltadas ao desenvolvimento da comunidade.
15: Charles Fernandes relata que, ao longo de 4 décadas, o Rotary promoveu iniciativas nas áreas de saúde, educação e assistência social. O deputado também menciona o passeio ciclístico que a organização promove para arrecadar recursos destinados a projetos beneficentes.
23: Cultura.
22: Aloísio Mendes, do Republicanos, parabenizou São Pedro dos Crentes pela realização da 15ª Cavalgada, ocorrida entre os dias 27 e 28 de junho. Na avaliação do parlamentar, o evento contou com o maior público já registrado e se consolidou como a maior festa do sul do Maranhão.
15: Aloísio Mendes agradeceu a recepção que recebeu na cidade, elogiou a gestão municipal pela organização da festa, cumprimentou as lideranças regionais presentes e reforçou que vai continuar apoiando o município para manter o alto padrão das festividades e o desenvolvimento local.
22: Termina agora o jornal Câmara dos Deputados, produzido pela Rádio Câmara, com trabalhos técnicos de Everson Urani e apresentação de José Carlos Andrade e Paula Bittar. Boa noite.
15: Uma ótima noite para você. A Voz do Brasil volta amanhã.
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25: Dez horas.
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2: Boa noite, amigos e amigas. A nossa viagem ao passado começa agora. É o Back in Time no ar, tocando os melhores flashbacks de todos os tempos. Eu sou Roger Pires e com muito prazer lhe farei companhia a partir de agora. Back in Time! Carpenters, Yesterday Once More.

nosso boa noite para você que está ligado com a gente. Aqui você recorda as canções que marcaram para sempre. É o Back in Time na sua noite.

Nosso boa noite para você que está no carro ouvindo a gente. Muito obrigado pela companhia. O Back in Time segue em frente tocando o melhor da música.

Você ouviu no Back in Time, Fábio Júnior, Só Você. Elis Regina, Águas de Março. Vamos fazer uma pausa para o intervalo e daqui a pouco estaremos de volta com o Back in Time.

0: Era uma bonitinha.
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Nesse bloco ouvimos no Back in Time, Fagner, Eternas Ondas, Fábio Júnior, Enrosca. Vamos fazer uma pausa para o intervalo e daqui a pouco estaremos de volta com o Back in

sucesso de ontem e sempre você ouve aqui no Back in Time. Ivan Lins, Vitoriosa.

0: no melhor do flashback ouvimos Charlie Rich, The Beautiful Girls, Chicago, If You Leave Me Now. Eu quero que você saiba que é muito bom ter a sua audiência em mais um Back in Time. Vamos a um rápido intervalo. 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
2: Alvorada. 11 horas.

Obrigado pela audiência onde quer que você esteja agora. 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Celine Dion, When I Need You.

Aqui no Back in Time tocamos Gilberto Gil, Indigo Blue, Cheap Trick, The Flame. Vamos fazer uma pausa para o intervalo e daqui a pouco estaremos de volta com o Back in Time.

0: 11:21.
1: Fazendo você viajar no tempo. Century Lover White.

Nesse bloco, ouvimos no Back in Time, Cheryl Duker, So Sad, Tim Maia, Me Dê Motivo. Uma excelente noite para você. Vamos a um rápido intervalo.

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1: Meia-noite.
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1: Alvorada! Uma e um. 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
4: 1:30.

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2: Alvorada 2 e 3.

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2: Alvorada 3 e 2.

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1: Alvorada! 3:59.
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2: Cinco e um.

0: Olá para você que está aí ligadinho no seu rádio. Seja muito bem-vindo ao Acaerte Notícias desta quarta-feira, 1 de julho de 2026. Começamos um novo mês e, como sempre, seguimos juntos, levando até você os principais acontecimentos de Santa Catarina. Eu sou a Marilis Pequeno. Confira os destaques desta edição.
1: Programa Estrada Boa Rural autoriza 117 obras de pavimentação em vias catarinenses. Prazo para celebração de convênios entre Estado e municípios encerra nesta semana.
2: Governo de Santa Catarina amplia investimentos em inclusão escolar com novos espaços de acolhimento, kits especializados e reforço no atendimento aos estudantes com deficiência.
3: Defesa Civil projeta trimestre com temporais antecipados e chuva acima da média.
4: Quarta-feira começa com chuva e risco de temporais em Santa Catarina, mas temperaturas se elevam ao longo do dia.
5: Governo federal quer ampliar o limite do microempreendedor individual, MEI, para R$140 mil e liberar contratação de até 2 funcionários.
6: Ministério da Saúde lança medidas para adaptar o SUS às mudanças climáticas. O plano prevê investimentos de R$9,8 bilhões até 2035 e Santa Catarina está contemplada nesta comunicação de dados.
0: As notícias que fazem diferença para os catarinenses começam agora no Acaerte Notícias. O inverno de 2026 promete mudanças drásticas no clima de Santa Catarina nos próximos meses. A intensificação do fenômeno El Niño deve trazer mais chuvas e temporais antecipados para o estado. Quem traz os detalhes é a repórter Carol Denardi. Carol?
3: O auge do inverno catarinense costuma ser marcado por dias mais secos e frios de rachar. No entanto, o avanço do segundo semestre deste ano reserva um cenário bem diferente por conta da intensificação do fenômeno El Niño. O meteorologista da Secretaria de Estado da Proteção e Defesa Civil, Caio Guerra, explica o que esperar dos volumes de chuva para julho e agosto.
7: Com o fenômeno El Niño, a previsão indica que as chuvas devem ser mais frequentes agora no inverno. Então, os acumulados, que normalmente ficam em torno de 100 milímetros no estado, tanto no mês de julho como agosto, a tendência é que fique um pouco acima disso por conta de uma frequência maior das chuvas.
3: O maior sinal de alerta está na força do tempo. O fenômeno deve antecipar os temporais de primavera, acendendo o sinal vermelho, principalmente para o mês de setembro.
7: Aí sim, é um mês que a chuva já aumenta de forma bastante significativa do estado, e aí com o fenômeno El Niño, isso quer dizer que fica ainda mais intenso, então é um mês que a gente olha com bastante atenção, que as chuvas podem ser mais frequentes e aumentar aí o risco de alagamentos, enxurradas, isso em boa parte do estado, mas destacando sempre a região do oeste nesse período, que é onde a chuva costuma ficar um pouco mais frequente.
3: Caio Guerra detalha como fica a sensação de frio para este próximo trimestre.
7: O frio, ele continua, a gente deve ter episódios de frio intenso, mas gradualmente esse frio começa a ficar mais curto e não ser tão abrangente quanto a gente já tem observado. Mas, por outro lado, com períodos mais chuvosos e mais nublados, a sensação de frio aumenta no período da tarde.
0: O prazo para a celebração de convênios do programa Estrada Boa Rural entre o governo do estado e as prefeituras municipais de Santa Catarina encerra no próximo sábado, devido às restrições impostas pela Justiça Eleitoral no período que antecede as eleições. O repórter Cadu Reis nos traz um balanço dessa iniciativa.
1: Olá, Marilis. Um abraço a você e aos ouvintes. O programa Estrada Boa Rural recebeu até o momento 212 projetos de pavimentação de vias enviados por 172 municípios catarinenses. 117 portarias foram publicadas pela Secretaria de Estado da Infraestrutura e Mobilidade, autorizando licitações para obras com mais de 1.000 quilômetros de estradas rurais contempladas. O secretário responsável pela pasta, Ricardo Grando, faz um balanço do andamento do programa iniciado há um ano.
8: Nós lançamos no dia 3 de julho e completado agora de primeiro ano, é um programa que já está acontecendo, muitos municípios já iniciaram as obras. Nós temos já a essa altura do campeonato mais

0: 1.200 propriedades que vão receber pavimento na porteira. São mais de 6 mil famílias que vão ter essa possibilidade do benefício. Isso diz respeito à economia de tempo, à segurança, à economia do frete, à diminuição da perda do produto agrícola. O governo do estado dá metade do recurso e a metade, que seria a contrapartida do município, se ele não tiver possibilidade financeira, ele vai ou no Badesc ou no BRDE, financia a sua contrapartida, aí ele devolve só o capital, com um ano de carência e 4 anos para pagar.
1: O programa Estrada Boa Rural prevê investimento de até 2,5 bilhões de reais entre o estado e as prefeituras para pavimentar cerca de 2.500 quilômetros de vias rurais em Santa Catarina até 2027.
2: O governo de Santa Catarina está ampliando as ações de inclusão nas escolas da rede estadual por meio do programa Educação Especial em Movimento. Entre as medidas estão novos espaços de acolhimento, kits especializados e reforço no atendimento aos estudantes com deficiência. A reportagem é de Vanessa Carini.
3: Para ampliar o atendimento, o governo do estado tem investido em ações do programa Educação Especial em Movimento, com foco na estrutura das escolas e no suporte às equipes pedagógicas. Segundo a secretária de Estado da Educação, Luciane Sereta, a rede está implantando espaços de acolhimento, distribuindo kits de atendimento especializado e fortalecendo o acompanhamento dos estudantes que necessitam de apoio.
4: Para superar parte desses desafios, a rede estadual ela está construindo dentro da escola espaços para o atendimento à educação especial. Nós temos também o segundo professor que acompanha esse estudante da educação especial que requer esse acompanhamento dentro da sala de aula. E ainda estamos oferecendo agora as 1.038 escolas montando e organizando os kits para o atendimento à educação especial. Como, por exemplo, um estudante suporte 3 de autismo, ele muitas vezes tem o seu processo aí dentro da sala de aula que desencadeia nele reações que ele precisa ser estabilizado. Então, os condutores auditivos, a proteção auditiva, todo esse acolhimento, espaços de acolhimento para esse estudante, tudo isso nós estamos construindo justamente para superar esse desafio da inclusão. Porque se nós abrimos as portas da escola para esse estudante, ele tem que ser um espaço inclusivo na sua completude.
2: Daqui a pouco eu volto com a economia. O repórter Marco Aurélio Gomes vai explicar as mudanças propostas para os microempreendedores individuais. Não sai daí.
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6: Foi dada a largada para mais uma pesquisa CNT de rodovias 2026. Em Santa Catarina, a saída simbólica da equipe técnica aconteceu na sede da Fetran Sesc, em Florianópolis. Nos próximos 30 dias, os pesquisadores vão percorrer cerca de 3.500 quilômetros de rodovias catarinenses. O trabalho começa pela BR-282 e vai avaliar as condições do pavimento, sinalização e geometria das vias. O diretor institucional da Fetran Sesc, Clodomir Ribeiro Alves, destaca que a pesquisa orienta investimentos em infraestrutura e contribui para mais segurança, eficiência e competitividade no transporte. O levantamento utiliza um veículo equipado com câmeras, sensores e inteligência artificial, que envia as informações em tempo real para a Confederação Nacional do Transporte, em Brasília. Em sua 29ª edição, a pesquisa CNT de rodovias vai percorrer aproximadamente 117 mil quilômetros em todo o Brasil.
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2: O governo federal quer atualizar as regras do microempreendedor individual. Um projeto enviado ao Congresso aumenta o limite de faturamento do MEI e amplia o número de funcionários que podem ser contratados. O repórter Marco Aurélio Gomes explica o que muda para os pequenos empreendedores.
8: Então, Amarílis, a proposta traz mudanças importantes para mais de 13 milhões de microempreendedores individuais no Brasil. O projeto de lei prevê que o limite do faturamento anual, que hoje é de R$ 81 mil, passe para R$ 110 mil em 2027 e chegue a R$ 140 mil em 2028. Outra mudança importante é na contratação de funcionários. Hoje, o MEI pode contratar apenas um empregado. Pela proposta, esse número sobe para 2 funcionários. Segundo o governo, o teto está sem reajuste desde 2018 e a medida busca evitar que pequenos empreendedores precisem sair do regime do MEI apenas por causa da inflação ou do aumento das vendas. De acordo com o Sebrae, mais de 570 mil microempreendedores deixaram o regime do MEI no início de 2025 por terem ultrapassado o teto do faturamento. Agora o projeto começa a tramitar no Congresso Nacional e ainda precisa ser aprovado pela Câmara dos Deputados e pelo Senado Federal antes de entrar em vigor.
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2: Rita, diante da previsão de eventos climáticos extremos, o governo federal já anunciou medidas para reforçar a prevenção e as respostas aos estados. Santa Catarina está entre eles, certo?
9: Olá, Amarílis e ouvintes. Isso mesmo, Amarílis. Preocupado com as mudanças climáticas cada vez mais presentes em todos os estados do país, o Ministério da Saúde apresentou nesta terça-feira um conjunto de medidas para fortalecer o SUS, o Sistema Único de Saúde, chamado de AdaptaSUS. O plano prevê investimentos de 9,8 bilhões de reais até 2035. O objetivo principal é tornar o SUS resiliente a eventos climáticos extremos como secas, enchentes e ondas de calor por meio da descentralização, capacitação profissional e fortalecimento da atenção básica. Serão 8 bases distribuídas por todas as regiões do país em comunicação com centros integrados. O ministro da Saúde, Alexandre Padilha, disse que Santa Catarina estará contemplada dentro desta estratégia.
10: O centro integrado, ele vai ter um papel de acompanhar todos os dados que o nível nacional dispõe. Então, nós vamos ter dados para o conjunto da região sul, também dados de Santa Catarina, dados do Paraná, também a base regional da Força Nacional do Sul, está lá em Porto Alegre, é também para ser mobilizada para Santa Catarina e para o Paraná, quando necessário, também aumentando em 20 vezes a capacidade de pronta resposta.
9: Amarílis, a ideia do Ministério da Saúde é se antecipar aos efeitos das mudanças climáticas, de forma a não impactar o sistema de saúde.
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2: Vamos conferir agora como fica a previsão do tempo com a meteorologista da Caerte, Daniele Lima. Oi, Dani. Espero que tenha novidades, novidades quentes.
11: Olá, Amarílis e ouvintes. Nesta quarta-feira, o tempo fica instável, com chuva e risco de temporais isolados em Santa Catarina devido a uma frente fria semi-estacionária. No início do dia, a chuva se concentra do extremo oeste até a Grande Florianópolis, abrangendo grande parte do estado. Ao longo do dia, essa instabilidade avança em direção ao Rio Grande do Sul, mantendo tempo chuvoso no litoral sul, Planalto Sul e Grande Oeste, principalmente nas áreas de divisa. Já nas demais regiões, a nebulosidade diminui e ocorrem aberturas de sol, elevando as temperaturas. Canoinhas e Blumenau chegam aos 24 graus. Caçador e Chapecó, máximas de 22. Florianópolis e Itajaí, 20. E Criciúma fica próximo dos 18 graus. Na quinta-feira, essa frente evolui para uma frente fria e avança pelo estado. Pela manhã, provoca chuva no Grande Oeste, Planalto Sul e Litoral Sul, até o Vale de Itajaí e Grande Florianópolis. E a partir da tarde, no Planalto e Litoral Norte, abrangendo todo o estado, trazendo condições para chuva e risco de temporais isolados ao longo do dia. Logo em seguida, o vento vira para sul e teremos a queda acentuada nas temperaturas, com a chegada de uma massa de ar frio e seco, que limpa o céu durante a noite e traz chance de geada ampla para sexta-feira. Mas vamos atualizando por aqui. Fique atento e aproveite o seu dia da melhor forma. Tenha um ótimo dia!
2: Chegamos ao fim de mais uma edição do AKRT Notícias. Muito obrigada pela sintonia e pela companhia. E que julho comece com boas notícias, muita saúde e muitas realizações para você. Amanhã tem mais AKRT Notícias. Um abraço, até lá!
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19: 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Vamos lá, muito bom dia pra você, bom dia Santa Cecília, toda a nossa grande região tá começando Mateando. E hoje, quarta-feira, dia 1 de julho de 2026, uma madrugada de bastante chuva. Nesse momento estamos com 14 graus de temperatura e a condição segue de chuva ainda, né? 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Tá no ar pra você. É aqui na sua rádio preferida.
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19: E abraçando você, meu amigo, minha amiga, que tá aí pertinho, né? Tá nos bairros aqui, perto da Rádio Alvorada. Tá em Santa Cecília, tá na cidade aí. Tá nos interiores de outras cidades dessa nossa grandiosa região. Bom dia pra você, hein? Você que tá aí no centro das outras cidades, nos bairros, cidades mais distantes, nos ouvindo pelo rádio ou pelo site aí, pelo aplicativo. Você que faz questão de acordar cedinho e já ligar na Alvorada FM. Bom dia pra você. A quarta-feira que amanhece com temperaturas amenas, porém bastante chuva. E acompanha a nossa programação para ficar por dentro aí da previsão do tempo, como que fica hoje, como que fica amanhã. Eu não gosto de trazer previsão para 3, 4 dias, né? Porque se já dá errado de um dia para o outro, imagina 3, 4 dias. Melhor deixar que olhe pro céu e pense, não, acho que vai chover hoje, né? Melhor que tá trazendo previsão errada aí, né? Tá, deixa eu mandar um bom dia lá pra Josina, que seu dia seja abençoado, iluminado e cheio da presença de Deus. Bom dia. Valeu, Josina. Meu amigo Marcelo Quitel. Alô, Marcelo. Tá pedindo uma música aí, oferecendo pra turma do busão da Cooper Campos, que estão ouvindo a gente aí. Será que estão ouvindo ainda, piazada? Um abraço pra vocês e um bom dia de trabalho aí. Obrigado pela audiência. Dani Sutil. Oi, Dani. Bom dia pra você também. Bom dia lá pro meu amigo Anilson Quadra, que sintoniza Alvorada FM, né, Anilson? Bom dia, Cândia Pires, do Campo do Areão também, que tá ouvindo o nosso programa aí. Obrigado pela sintonia 6 e 9.
20: De vocês, vamos cantar essa linda canção, sucesso do Teixeirinha e da Mary Terezinha, Ela Tornou-se Fria.

0: É, e a castração a pialo, lá pra rapaziada da Cooper Campos, né? A versão do grupo Cordione, a Renata Paz e o Juninho, ela tornou-se freira. Vamos lá, 6h17 na nossa manhã, meu amigo Beto já tá ouvindo lá, Rosalvo, Silvano, Tio Pide, e a música é o Chão Batido. Mandar um bom dia pro Carlão também, que tá pedindo aí o shot dos caminhoneiros. Fala aí, Carlão, bom dia. Meu amigo Marcos Guedes. Bom dia, Marcos, um abraço pra você, meu amigo, obrigado pela audiência aí. Bom dia também pro Adilson Pinto. Fala aí, Adilson. Que Deus abençoe grandemente sua vida. Te desejo a bênção de um dia feliz. Amém, meu amigo. Obrigado, viu? Um dia abençoado pra você também aí. Minha amiga Luciane Vaz do Centro tá na sintonia. Oi, Luciane. Bom dia pra você aí, viu? Vou dar um bom dia pro meu amigo Luciano da Luz, que já tá com o radinho ligado lá também, né? Tomar um café ao som da Alvorada FM. A Márcia e a Lauane também estão ouvindo lá daqui a pouquinho. Já saem, né? Pra trabalhar, pra escola. Mas sempre acordam cedinho lá pra se arrumar. E o radinho na Alvorada FM, né? E a prima Andressa, o Fernando, lá no São José do Tamanduá. Sintonizado sempre com a gente aí, né? Um abraço especial, minha filhadinha Vivian, o Nicolas também. Toda a família Grem lá, pessoal que sintoniza o Alvorada FM. Ganharam uma ponte nova lá também, né? Acho que agora com essa chuvarada já deu boa, né? E era um sofrimento, rapaz. Meu Deus do céu, chovia e ficava ilhado, né? Mas acho que agora deu boa. Deixa eu mandar um abraço também aqui. Meu amigo Anderson Borges, tá lá na sintonia já, né, Anderson? Um dos primeiros ouvintes aí também, pedindo a Rosa Branca. Vamos programar aí a Rosa Branca, né? Hilda Silva, oi Hilda, bom dia pra você também, minha amiga, o meu amigo Edno, né? Obrigado sempre pela audiência. Estendeu o meu abraço também pro Mário Caetano, né, Mário? Essas horas já tá com o cafezão, com o viradão pronto e preparado pra peleia, né? Com chuva ou sem chuva, vamos que vamos, né? Meu amigo José Eloir lá no Guilherme Raul também preparado, né, José? Pra mais um dia de lida. Um abraço pra você, pros seus colegas da firma aí. E obrigado sempre pela sintonia. É, já que nós voltamos, fica por aí.
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0: A Hora da FM, 6h20.
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1: Opa, já estamos de volta às 6h25. O amigo Roberto Apio tá sintonizado com a gente lá. Às vezes a vida não tira a dor na hora, só te dá um mate, uma manhã fria e coragem para continuar. Bom dia, vivente! E deixe que chova. É mais ou menos desse jeito aí, né, ô, meu amigo Roberto? Um abraço.

0: Maravilha, tá aí então, né? Os filhos do Rio Grande, o shot do caminhoneiro, José Mendes, roubei a fazendeira. Essa música é muito bonita, né? Roubei a fazendeira. Boa. Meu amigo J. Lima tá pedindo a música Triste Romance com os filhos do Rio Grande também, né? A gente acabou de tocar uns filhos do Rio Grande aí. Mas um abraço, J. Lima. Obrigado pela audiência. Posso mandar na versão dos fazendeiros. Só que já tem a Rosa Branca pra tocar daqui a pouco também. Mas daqui a pouquinho nós mandamos uma boa aí, né? Meu amigo J. O José Prado. Bom dia, nunca diga a Deus que você tem um grande problema. Diga o problema que você tem um grande Deus. É verdade, igreja. Você foi o probleminha, né? O amigo Antônio Pereira, o Toninho lá de Lebon Regis, está na audiência também, o Toninho. Obrigado pela sintonia especial aí. Diga lá, Rosalvo, mande lá.
1: Bom dia, meu amigo Gilmar Santos. Que Deus abençoe sua quarta-feira e vamos de música com os colegas aí, pro Beto, o Sabiá, o Servano, o Pidão, o Dércio, lá pro Mário Caetano, o Zangão, o Cardão, vocês da rádio aí, e lá pro Saturninho, pro Bracatinga, e vamos lá de Renan e Raí. Chorei no sinal. Obrigado, Deus abençoe.
0: Chorei no sinal. Meu Deus do céu. Chorei no semáforo. Vamos preparar aí, daqui a pouco sai. Em algum momento do nosso programa. Quem tá ouvindo também aqui é o meu amigo João da Escavadeira de Garagem.
2: Jesus Mato, tudo bom? João da Escavadeira por aqui. Bom, pai, você tá pra nós de Britos de Liberdade. Valeu, tudo bom.
0: De vez em sempre sai os gritos da liberdade aí, né, João? Mas que tal, João? João. Vamos lá, continua participando aí no 991063978 e deixa o seu bom dia pra nós aí, viu?
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0: Maravilha. 6h48, Pedro Freitas, Triste Romance. Os serranos chão batido aqui na programação.
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0: Olá, já estamos de volta, 6h53 e tá passando rápido, rapaz. Vou mandar um abraço lá pro meu amigo Adão dos Santos, que tá lá na Vaca Branca, né, rapaz? Tá por lá no carrego. E meu amigo Adriano Lautério tá por lá também, né? Um abraço aí, meus amigos. Rádio sempre na sintonia do caminhão da Piazada lá, né? Sempre 94.5, mas que barbaridade, tchê.

Feira, tá aí, 7:01 e o Renan Raí, chorei no sinal. Teve os fazendeiros a Rosa Branca também nesse bloco, né? Estamos sem luz nos estúdios. Ah, como é que tá por aí? Tá sem luz também? É? Tá escutando a gente na caixinha de som, a bateria? Logo volta, logo se ajeita aí, né? Bom dia pra você, meu amigo Adriano. Ah, tô atrás do... Tá atrás do Adão dos Santos na fila aí. É. Tá um atrás do outro, hein? Um abraço, meus amigos. Obrigado pela audiência. Peleia, né? Peleia. Tá na Vaca Branca. E a piazada, todo mundo faceiro aí, é o som da nossa Alvorada FM. Meu primo Mário dos Santos está sintonizado lá no Rio do Sul. Alô, primo. Um abraço e um bom dia aí. Obrigado sempre pela audiência. 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

0: Estamos de volta às 7h07. Vamos lá, quem tá ouvindo o nosso programa também? Meu amigo Antônio Pereira. Ô, Antônio, um abraço, um ótimo dia aí, meu amigo. Dá um bom dia também pro meu amigo Gilmar Antunes, o Ganso. Tá lá na audiência, o Ganso, obrigado pela sintonia aí. A Ivone Leite, o capaz, Ivone, que hoje deu que nem aquela lida lá, chove lá fora e aqui dentro pinga. A Ivone mandou 15 áudios pra mim aí. Diga aí, Ivone, diga aí.
1: E aí, Gilmar, tudo bem?
0: Ah.
1: Tudo beleza com você?
0: Ah, mais ou menos,
1: Gilmar,
0: né?
1: Gilmar do céu, se eu te contar que minha casa pingou tudo aqui por dentro.
0: Pingou
1: tudo?
0: Eu
1: não pedi uma teia, pedi umas coisas pra gente, não tem.
0: Ah.
1: Se o sufoco, tio... Pingou tudo aqui dentro, minha casa já tá feia coisa esse temporal.
0: É.
1: Eu ia ficar, ia rodar a casa. Casa enxurrada.
0: Água
1: do poço, quero que você veja, uma enxurrada, deu tudo pra dentro.
0: Pra nada, nem nada.
1: Eu sofri. Quero pedir uma música do Sabiá do Alvoredo, se você puder tocar.
0: Sabiá do Alvoredo.
1: Da água por cima da ponte, que a minha casa tá quase isso aí, ó.
0: Água por cima da casa.
1: A noite inteira, botar coisa, bacia e coisa nessas... Essas goteiras aqui.
0: Meu Deus do céu.
1: Tudo bem. Lado foi tudo pra dentro. Ei, bacia a noite inteira aqui dentro. Diz aquele ditado, não teve onde, não pingou dentro da minha casa. Feitura está de...
0: É, que coisa, Ivone do céu. Tá louco, né? Aí é feio, é feio, é feio. E foi chuva, né? Pareceu que ia cair o mundo. E trovada, e o bragadão, e tigre cutunque. Me dá feia, mas vai lá, Ivone, vai pedir ajuda que vai dar tudo certo. Deixa eu mandar um abraço, meu amigo Gilberto Chaves, tá lá em Blumenau também, ao som da Alvorada FM, né? E dá-lhe chuva por lá também. Meu amigo Carlos Souza tá aí na audiência, né, Carlos? Um abraço lá pro Evaldo também, que tá sintonizado com a gente aí. É o nosso Machano na Alvorada e vamos que vamos! Proteção divina pra todo mundo aí. Vamos lá. Quem diz a piazada lá na Vaca Branca, deixa que chova, né? Fazer o quê?

0: Já estamos de volta às 7h16. Grupo Rodeio, Gritos de Liberdade, o Barreirito. Bom, menino da canoa, né? Tem mais um intervalinho chegando rapidão e você continua participando lá. É aquela mesma história, pode participar bastante. Se não der tempo de música, pelo menos um abraço, um alô, bom dia, a gente manda pra você. Continua aí.
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2: Vamos lá, já estamos de volta. O nosso Mateando na Alvorada. Mandar um bom dia pro meu amigo Arildo Lisboa. Lá vamos nós pro mês de julho, né? O primeiro dia do mês. Que seja muito abençoado para todos nós. Ele tá pedindo aqui o Mato Grosso e Matias para todos que estão ouvindo a rádio aí, o programa, né? É especial para as professoras que também ouvem o nosso programa. Um abraço, meu amigo Arildo. Obrigado pela audiência. Todas as professoras aí que acordam cedo, né? É, pessoal da direção, da limpeza, da cozinha. Todos os alunos e alunas aí, né? Pessoal do transporte escolar também. Bom demais. Um abraço, meu amigo Arildo. Pessoal dos guarda que ficam lá também nas escolas, né? Pessoal sempre tem um radinho de companheiro aí, coisa boa. Às vezes ouvem a gente até no celular, né? Bom demais, o importante é ouvir. Vou mandar um bom dia também lá pro meu amigo Anderson Tartaruga Ninja. Palco do momento é o Monte Castelo. E já passando aí Santa Cecília, né, Anderson? Um abraço e um bom dia de trabalho aí também pra você, meu amigo. Centenarski, tudo bem? Estamos na escuta na Colônia Malhada, São José dos Pinhais. Preparando o café lá e que seja abençoado o nosso dia, né? Hoje tempo bom, vai sair o sol pra lá, né? Pra lá, porque aqui é só chuva, né? É pra secar o que moiou, mas deu chuva e tibum segunda-feira. Ah, então tá bom, Centenário. Você tá pedindo uma moda aqui dos Serranos? Ah, não, é do Toque Nativo. Um abraço, meu amigo. Obrigado pela audiência e o Gino Ingênuo desse jeito assim.

0: Do Mato Grosso e Matias, a Igrejinha Azul aqui no nosso programa Higienigeno, as águas de São Francisco. Mandar um bom dia, meu amigo Elson Moraes, está na audiência aí, Elson. Olá, rapaz, que imagem bonita, né? Quase que saiu um sol aí, né? Bom dia também para Rose, tá pedindo amor virtual com Zé Moraes, estão ouvindo na marmitaria, né, Rose? Um abraço e um bom dia pra vocês aí, viu?
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3: A inclusão de estudantes com deficiência segue entre as prioridades da Rede Estadual de Ensino de Santa Catarina. Para ampliar o atendimento, o governo do estado tem investido em ações do programa Educação Especial em Movimento, com foco na estrutura das escolas e no suporte às equipes pedagógicas. Segundo a secretária de Estado da Educação, Luciane Sereta, a rede está implantando espaços de acolhimento, distribuindo kits de atendimento especializado para as 1.038 escolas estaduais e fortalecendo o acompanhamento dos estudantes que necessitam de apoio.
4: Para superar parte desses desafios, a Rede Estadual de Santa Catarina, ela está construindo dentro da escola espaços para o atendimento à educação especial, para aqueles estudantes que assim o requerem. Nós temos também o segundo professor, que acompanha esse estudante da educação especial, que requer esse acompanhamento dentro da sala de aula. Nós temos o professor regular e temos o segundo professor que acompanha esse estudante da educação especial. E ainda estamos oferecendo agora as 1.038 escolas, montando e organizando os kits para o atendimento à educação especial. Como, por exemplo, um estudante suporte 3 de autismo, ele muitas vezes tem o seu processo aí dentro da sala de aula, que desencadeia nele reações que ele precisa ser estabilizado. Então, os condutores auditivos, a proteção auditiva, todo esse acolhimento, espaços de acolhimento para esse estudante, tudo isso nós estamos construindo justamente para superar esse desafio da inclusão. Porque se nós abrimos as portas da escola para esse estudante, ele tem que ser um espaço inclusivo na sua completude. E claro, todo processo que se inicia, ele tem ajustes. Então, por óbvio que esse é um caminho que nós estamos construindo, mas que requer ainda muitos passos.
3: De Florianópolis, para a Rede de Notícias Acaerte, Vanessa Carini.
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Tá aí o Zé Moraes com Amor Virtual, Grupo Toque Nativo, Vou Levar a Vida. Mandar um abraço lá pro amigo Marcelão, que tá na audiência aí, né, Marcelão? Subiu inteira a música aí do Amor Virtual, né, meu Deus do céu?

0: essa música aí, diz que tinha o Moacir, né? O Moacir canta inteiro lá, escutando o rádio, né? Um abraço pro seu Moacir, obrigado pela audiência. Valeu, meu amigo Marcelão, tamo junto aí, viu?
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0: Bom, nesse momento estamos com temperaturas em 14 graus e a condição ainda segue de chuva, né? Pra hoje temos aí mínimas de 15 graus com máximas de 21 graus. Chuva forte de manhã, né? Que não descartamos mais chuva ainda. Ainda chove no começo da tarde, as nuvens diminuem e o sol aparece. Ah. Esperamos, né? Mínimas de 15 com máximas de 21 graus. Para amanhã, quinta-feira, sol com muitas nuvens, pancadas de chuva à tarde e à noite. Mínimas de 15 com máximas de 22 graus.
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1: Olá, 7h48. 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
1: É, show de bola, é domingão agora, viu? Imperdível. Deixa eu mandar um abraço aqui também lá pro meu amigo Jonathan Souza, que tá na audiência aí, o Jonathan. Obrigado pela sintonia, meu amigo Marusco. Ui, ui, ui.
3: Bom dia, Gilmar. Tudo
1: tranquilo. Olha o barulho de chuva.
3: Podia mandar uma música pra nós, hein? Ah. Pode ser com o Teixeirinha, Facão Trailista. Pode ser. Valeu, Gilmar. Um abraço.
1: Facão Trailista? Ah, tá aqui, óbvio, velho. Achei que eu só tinha a resposta do Facão Trailista. Meu amigo Cleiton dos Santos. Fala, Cleito, diz que por lá saiu o arco-íris cedo. Então tá bom. Vou mandar um bom dia lá pro meu amigo Sebastião Green, que tá na audiência aí também. O meu amigo Titica. Fala aí, Titica, tá na audiência. E a amiga Zelanda Caetano também sintoniza Alvorada FM, né, Zelanda? Um abraço e um bom dia pra você aí, pra toda a família.
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0: É 7h54 e já vamos encerrando o nosso programa aí, porque aqui passa ligeira as horas, né? Quando a música é boa e o pessoal participa de montão, a hora vai que é uma flecha, né?
1: Mas então tá bom.
0: Lembrando que a gente volta aí daqui a pouquinho no Alvorada Notícias, depois 17 horas no Bailão da 94. Aquela música boa de bandinha, aquela música gaúcha no estilo bailão, né? Mandar um bom dia pra Célia, que tá na audiência aí. Dele chuva, né, Célia? A Elisete também tá ouvindo o nosso programa lá, né, Elisete? Um abraço pra você, pro Wilson e pras meninas. Será que a Elisete tá de folga? Bom dia, tem café aí, que bom que tivesse. Eu vou sair daqui, vou correr atrás de um café aí, porque não tá fácil. Acho que sem café parece que não começa o dia, né?
1: Que estão no Paraná.
0: Meu amigo Mário Caetano no Faxinal dos Rocha, um abraço, Mário, obrigado pela audiência aí. Será que fechamos com o caixão de prata? Meu Deus do céu, vamos trazer aqui na versão dos Brotinhos do Rio Grande. Vai lá pro meu amigo Marcelão, todo o pessoal do nosso grupo ouvintes no Bateando lá, né? Quem mandou alô, quem não mandou, mas tenho certeza que estão todo mundo aí com o rádio ligado, né? Meus amigos do Faxinal dos Domingues lá em Fraiburgo, meu amigo Adriano de Souza. Ô, Adriano, um abraço aí, obrigado sempre pela sintonia. É bom demais ter os nossos companheiros com a gente aí. Show de bola, sensacional. Eu acho que é essa, né, Marcelo? É caixão de prata, porque bala de prata só tem do Fernando Sorocaba. Deu uma música mais nova, daí não toca aqui no nosso programa, né? 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Alô Marilene Guetem, obrigado pela audiência aí também, viu? Um ótimo dia pra você. Obrigado pela sintonia. O locutor tá com a garganta em lasca ainda, mas saiu mais um programa aí. Graças a Deus. Forçando um pouco a garganta para sair a voz, mas vai embora, né? Vai embora. Enquanto não pifar de vez, nós estamos aí segurando firme na mão de Deus e seguindo, né? Começando o mês de julho, que seja abençoado. Um ótimo dia para você, meu amigo, minha amiga, toda a família, criançada que também ouve o nosso programa. A gente até fica assustado, né? Mas como que as crianças gostam de nos ouvir, né? Nossas músicas aí são voltadas pro pessoal de mais idade, né? A criançada acorda cedo antes de ir pra escola e gosta de ficar escutando o programa. Inclusive, tem muitas que fazem questão de ligar o rádio, né? Ou pedir pra mamãe, papai, o vovô, a vovó ligar o rádio aí na Alvorada FM. A gente fica muito feliz, né? Que Deus abençoe toda a família Cecilense e de toda a região, cidades mais distantes que nos ouvem. Até mais, meus amigos, um ótimo dia pra vocês.

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6: Alô você, bom dia, 8:02, bom dia a dia pra todo mundo, bom dia gente, manhã chuvosa ainda, quarta-feira, meio de semana, bom dia pra você. A partir de agora, Fabiano Carlos comanda até o meio-dia a Estação Alvorada, até as 10 da primeira parte. 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Bom dia, bom dia, bom dia, bom dia!
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6: Opa, começando com os 80 nomes de Maiara e Maraíza. Bom dia, gente. Já pode... Vai mandando seu bom dia pra mim, vai participando no 99106-3978.
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1: Maravilha! 8 horas e 5 minutos, Maiara e Maraísa, 80 nomes, aqui na Manhã da Alvorada. Bom dia para você super ligado na programação da Alvorada, nesta manhã de quarta-feira, para você que está muito bem sintonizado. Vamos lá, bom dia para você ligado aqui no Estação Alvorada. Juntinhos para você até as 10 horas com a primeira parte, hein? Bom dia! Bom dia para você em casa, para você no trabalho, bom dia para você ouvindo Alvorada no carro. Onde você está agora, me conta. E vamos participando aí, gente. 99106-3978. Eu quero o seu bom dia com energia e alegria, hein? Para você participando de montão aqui no WhatsApp da Alvorada. 99106-3978 nesta quarta, hoje, dia 1 de julho de 2026. Começando mais um mês, que seja um mês de julho de coisas boas, tá? Que seja um mês de julho de vitórias e não de derrotas, tá? Que seja um mês de julho de conquistas, tá? Que seja um mês de julho de coisas boas na sua vida! Quarta-feira, inverno brasileiro, hein? Vamos às datas históricas, então, pra gente relembrar. Há 118 anos atrás, em 1908, o SOS é adotado como sinal internacional de socorro, tá? Há 32 anos atrás, em 1994, um novo plano econômico muda a moeda brasileira de cruzeiro real para real, hein? Aniversariantes famosos de hoje... Diana, princesa de Gales, ficou conhecida mundialmente após o casamento real com o atual rei do Reino Unido, Charles III. Ele ajudou em causas sociais como o trabalho humanitário, especialmente em causas como o combate à AIDS e apoio às crianças. Se tornou uma das figuras mais populares da realeza britânica. Se estivesse viva a princesa Diana, ela completaria hoje 65 anos de idade. Fábio Porchat, humorista e apresentador de televisão, ele ficou conhecido por criar e atuar no grupo Portal dos Fundos, ou melhor, Porta dos Fundos, e por programas de televisão, talk shows e filmes. Enfim, né? O grande Fábio Porchat hoje completa 43 anos. Hoje é Dia Mundial da Arquitetura, dia da vacina BCG, início do Julho Amarelo sobre as hepatites virais, início do Julho Verde sobre o câncer de cabeça e pescoço, Dia Mundial das Bibliotecas e Dia Internacional do Reggae. Bom dia! Vamos lá, daqui a pouco tem as manchetes dos principais jornais e reflexão do dia. Baú da 94, Boletim do Tempo com Leandro Puchowski. E você, ouvinte, comigo agora. Quem já mandou bom dia pra mim aqui, hein? Quem mandou aqui, ó, aquelas figurinhas tradicionais, os nossos emojis, né, as famosas figurinhas de bom dia, ainda com figuras de guarda-chuva, é isso? Meu amigo Osair Cardoso, bom dia. Fala, meu amigão Ismael de Rio do Campo.
2: Bom dia. Pra nós ouvir aí o barulho do foguete. Agradecer pra todos que estão ouvindo aí nos poçonetes, vocês ficam acalmando. A torcida de São Paulino, amigo do campo, parente do campo, amigo Santa Cecília, parente Santa Cecília, pra você aí da rádio. Pai, meu irmão Rafael, mais conhecido como o garotinho.
1: Segura, pião.
2: Todos te ouvindo. Valeu, amigão.
1: Segura.
2: Quero dizer que essa rádio é show, não tem
1: show. Valor. Então, diga aí, segura, pião. Ei, o homem que fala rápido, né? Bom dia, Fabiano. Foi feio ontem o temporal em Itaiópolis, mandou foto, nossa, foi feio, tá mandando fotos, ó, gente, muita chuva, se alguém quiser mandar imagens, fotos, tá, vídeos aí, de algum transtorno aí na sua região, sua cidade, seu bairro, manda pra mim, tá, aqui na WhatsApp da Alvorada, 991063978, hein, a minha amiga de Itaiópolis, a Irene, mandou aqui a foto, né. Teve um estrago lá, teve temporal ontem em Itaiópolis, hein? Pode mandar fotos, vídeos aí de algum transtorno relacionado à chuva. Pode mandar, tá? Pode mandar durante toda a manhã. Bom dia pro Luciano. Bom dia, Luciano, meu amigão. Sempre comigo. É isso aí. Abraço, Luciano. Bom dia pra todo mundo. É isso aí, ó. 8 horas e 9 minutos. O segundo sucesso da manhã é ele, Thiaguinho. A fila anda.

8:12. Vai participando, hein? Vai mandando sua mensagem pra mim, que daqui a pouco eu trago você, ouvinte, participando durante toda a nossa manhã, você interagindo, você mandando aquele beijo, aquele abraço, mandando som, mandando música pra quem você quiser, claro. Mandando seu sinal de positivo, confirmando a audiência da Alvorada, hein? No 99106-3978. O Ismael tá perguntando se é o Fabiano. Ismael, não é o Fabiano, será? É o João. Abração, hein? É o Cetenas que mandou uma foto. Aí, sol lindo. Onde sol lindo? Aqui tá fechado o tempo, Cetenarski. Sol lindo, só se for aí em São José dos Pinhais, meu amigo, hein? Aqui tá daquele jeito, hein? Tempo fechado, hein? Não tem sol mesmo, hein? Que isso, meu amigo. Bom dia, tá? Vamos para as manchetes dos principais jornais do país, como de costume aqui na Manhã da Alvorada, as manchetes dos principais jornais do país. A gente confere, então, o Folha, né? O Folha de São Paulo. E traz como manchete nesta quarta-feira, 1º de julho, partidos tentam driblar regras do fundo eleitoral para mulheres e negros. Em ano de eleição, né? Estado de São Paulo, STF iguala salário base de juiz a teto e libera cúmulo de benefícios. Vamos para a manchete do jornal O Globo. Michele mantém rixa com Flávia, afasta-se do PL e deve desistir de disputar o Senado. Correio Brasiliense, distritais votam LDO, Lei de Diretrizes Orçamentárias enxuta para redução do déficit fiscal. Zero Hora, Rio Grande do Sul, governo lança plano safra de 622 bilhões de reais em créditos para o setor agrícola. Notícias do dia, governo federal quer assumir o trecho do Morro dos Cavalos ali na Grande Florianópolis. Principais manchetes da rede de notícias AKERT nesta quarta. Programa Educação Especial em Movimento amplia ações de inclusão na rede estadual. Estrada Boa Rural autoriza 117 obras de pavimentação e encerra prazo para convênios nesta semana. El Niño intensifica chuvas e acende alerta para temporais em Santa Catarina ainda nesta quarta-feira. Em pontuais, né? Temporais em pontuais, né, gente? Não é todo o estado e toda a região que ainda se prevê temporais, né? Ministério da Saúde lança medidas de adaptar o SUS às mudanças climáticas. Que mais, hein? Programa Média Saneada altera método de definição de preços para compras públicas do governo de Santa Catarina. O Senai de Santa Catarina alcança R$1 bilhão em projetos de inovação para a indústria. Bom, notícias que você confere durante todo o nosso dia, em toda a nossa programação. Intervalo, eu volto com a nossa reflexão, tá? Vamos falar de superação, gente. Superação é ultrapassar os seus próprios limites. É o título da nossa reflexão daqui a pouquinho para você aqui na Alvorada.

0: 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Hoje não tem Mega Feirão. 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
0: 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Opa, de volta, 8:19.
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0: É, vamos lá, seguindo com a nossa Estação Alvorada. Até o meio-dia, claro, mas até às 10 tem a nossa primeira parte de Estação Alvorada para você manter-se muito bem sintonizado. Tá conectado também com a gente no site da Alvorada, ou alvorada945.com.br, pelo nosso aplicativo, ouvindo pela Alexia, pelo rádio tradicional, pelo computador, pelo celular, curtindo aqui a nossa programação. É mais ouvida, né? A programação que você gosta, programação que você curte de verdade, música, informação, alegria, alto astral, é aqui com a gente, hein? Na Alvorada FM, nos 94.5, para a cidade, para toda a região, que você que acompanha a nossa programação sempre, sempre, sempre. Vamos lá, primeiro dia de julho, nossa reflexão especial neste primeiro de julho, para você que está agora com a gente em casa, no trabalho, ouvindo a nossa manhã. Aumenta o som aí. Nossa reflexão, reflexão neste 1º de julho, quarta-feira. Superar é ultrapassar seus próprios limites. Superar é acreditar no seu querer e no seu poder. Não fique focado em suas fraquezas ou defeitos. Pense nas forças e oportunidades que tem e saiba usá-las da melhor maneira possível. O seu pior adversário é você mesmo, pois se deixar abater por pensamentos negativos, nunca será capaz de atrair coisas positivas para a sua vida. A superação exige paciência, resistência, força de espírito e persistência. Não se deixe abater por pequenos insucessos e frustrações na sua vida. O bom da vida é que quando menos se espera, nós nos superamos. Basta não parar de tentar, persistir a cada dia. Ótimo mês de julho para nós. ótimo mês de julho para nós. Que seja um mês de superação mesmo, gente. Que você possa ultrapassar os seus limites. Que você não se deixe abater pelas coisas ruins da vida, pelos obstáculos que se apresentam no nosso caminho diariamente. Vamos superar, palavra de ordem que vai valer para todos os dias neste mês de julho, superação. Superação para ultrapassar os próprios limites. Independente da sua vida, independente de como está a sua vida, independente de como sua vida profissional está, independente de como sua vida pessoal está, independente de como sua vida financeira está, independente de como estão os seus pensamentos, como estão os seus pensamentos e como está o seu coração. Superação é a palavra de ordem para todo este mês de julho. Vamos superar, gente. Vai aí. Pensamento positivo na sua vida e diga: eu vou superar os meus próprios limites. Bom dia.

Legal pra você, Wesley Safadão, teus olhos, hein? Fechando esse bloco especial aqui do nosso Estação Alvorada, 8 horas e 30 minutos pra você nesta manhã de quarta-feira, 1º de julho. E aí, beleza? Tudo bem? Como é que você tá, hein? Tranquilo, tranquila? Tudo certinho? Vamos juntos até às 10 horas com nossa Estação Alvorada na sua primeira parte, hein? 99106-3978 pra você participar à vontade aqui na programação da Alvorada FM. Pra quem tá mandando mensagem, participando de montão, hein? Um bom dia especial aqui com o café da manhã, claro, da Clarice. Oi, Clarice. Oi, Nelson Vieira, tudo bom, Nelson? Como é que está o Nelson? O Nelson está bem, Nelson? Um abraço, meu amigo, tudo bom? Nelson Vieira. Bom dia, meu amigo de Fraiburgo, sempre ouvindo a 94.5. O Antônio Lopes no trabalho. José Hamilton. Este é o Homo. Momento de tomar café. Ah, gostei. Bom dia, ô José Hamilton. Não esqueceu hoje o celular em casa, né? Tá tudo certinho aí, né, ô José Hamilton? Um dia abençoado pra você também, Cida, e um mês abençoado pra ti também, tá? Chegou o café da Elisângela Campos. Café preto deve ser doce, né? Que amargo não, né, ô Elisângela? Ô dia, Fabiano, toca aí, Gustavo Lima. Outra madrugada. Você quer uma outra madrugada, não a de hoje? Ok, Eloir. Eloir aí, nosso amigão de Iguaramirim, sempre ouvindo nossa Alvorada. Chegou o bom dia da Janete Rosa, de Correia Pinto. Que seja mesmo uma linda quarta-feira, ô Janete. Independente da chuva, muita chuva. Que choveu nessa madrugada não é brincadeira. O que choveu nessa madrugada não é brincadeira, meu amigo. Chuva forte, hein? Trovões, raios, meu Deus do céu, hein? Mas é assim, gente, ó, é claro que a chuva traz transtornos, muitos até. Ó, se você tiver aí alguma imagem pra mandar, alguma foto, né, o vídeo da chuvarada, algum transtorno aí na sua rua, na sua casa, no seu bairro, na sua região, na sua cidade, manda aqui pra Alvorada, 991063978, tá? Eu volto já com informação e daqui a pouco rola mais música, hein? Fica ligado aqui na manhã.

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0: Vamos lá, 8 horas e 33, a previsão do tempo ainda de muito frio. Claro, tá tranquilo hoje, hein? Mas é pra vir um frio legal amanhã, gente, hein? Amanhã já pra cair a temperatura de novo, hein? 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
1: Vamos lá, 25 para as 9, os boletos venceram. 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
1: Olá, 25 para as 9 da manhã. O Ministério Público de Santa Catarina pede ressarcimento a cerca de 5 mil consumidores após cancelamento de shows em um evento em Freiburgo. Uma ação civil pública, ajuizada pelo Ministério Público de Santa Catarina, busca o ressarcimento a cerca de 5 mil pessoas que foram a um evento em um restaurante em Freiburgo, um entrevero, né? Que aconteceu no dia 15 de novembro de 2022. 15 de novembro do ano de 2022. É um conhecido evento, hein? Um conhecido entrevero lá em 15 de novembro de 2022, mas não puderam ver as atrações principais. Elas haviam pagado um valor substancial por um pacote que incluía refeição, abadá, copo e as apresentações de uma cantora e de uma dupla sertaneja de renome nacional. Contudo, por volta das 20 horas, a organização comunicou o cancelamento dos dois shows, pois a cantora teria se atrasado.

0: empresa com o objetivo de tentar firmar um termo de ajustamento de conduta. Na primeira reunião, eles alegaram não ter condições financeiras para ressarcir os consumidores, citaram dívidas, execuções judiciais e o encerramento das atividades do estabelecimento. Também informaram que os artistas foram pagos integralmente, mas que as apresentações nunca foram reagendadas. Na segunda reunião, comunicaram que o cenário permanecia o mesmo e que não haviam encontrado parceiros para a realização de um evento compensatório. Bom, enfim, no final de tudo isso, resumindo aqui, ó, o Ministério Público, então, pediu ressarcimento a cerca desses 5 mil consumidores, essas 5 mil pessoas que estiveram neste evento no dia 15 de novembro de 2022, em um evento em Fraiburgo.
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0: Vamos lá, vamos lá, vamos lá, gente. 22 para as 9.
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0: Você ligado nesta manhã de quarta-feira. Você em casa. Quem tá em casa curtindo nossa programação, hein? Diga lá, Fabiano, eu tô em casa. Quem está trabalhando? Diga lá, Fabiano, estou no trabalho. Bom dia para todo mundo ligado. Chegamos à metade da semana, né, gente? E agora, daqui para o final de semana, de quarta para sexta, é um pulo só, hein? De quarta para sábado, então, pro fim de semana é um pulo, hein? Ó, tá mandando pão com ovo, com café. Pão com ovo é uma delícia, ô Elisângela, hein? Pão com ovo é uma delícia, eu adoro. O Ismael também tá lá no pique lá, hein? É, parece que tá fazendo um virado de feijão, ou fez, né? E um ovo frito, bom também. Café legal, hein? Café reforçado, hein? 99106-3978, Giovanni Padilha. Fala comigo, Giovanni.
2: Meu, um abraço pra Dona Margarida, pro amor aos outros, Fernando. O senhor Zemira e pra turma da Picara.
0: Certo.
2: E pro Gilmar também.
0: Certo.
2: E a Dona Margarida.
0: Dona Margarida, é, valeu. Maria Gorete, bom dia. Bom dia, quero oferecer a programação de hoje pra minha mãe, Dona Maria, que mora no Menegate. Ela está fazendo hoje aniversário, 64 anos, Dona Maria! Dona Maria! Eu vou deixar também pra mim, falar dela e mandar aquele parabéns especial, mais especial ainda, lá no aniversariante do dia, tá bom? Obrigado, Marias e Eduardo aí, a Dona Maria, parabéns, 64 anos. Ivone Leite, fala comigo, Ivone.
3: E a Fabiana, a churrada não te carregou ainda?
0: Não, não foi.
3: A chuva que deu não te carregou aqui a noite inteira punhando bacia.
0: Ei, meu Deus, nem fale.
3: Quando não é rodado com a enxurrada, é rodado com as goteiras dentro de casa, não pude dormir nada, Fabiana.
0: Vixe, Maria.
3: E aí, com você, tá tudo beleza?
0: Tudo beleza,
3: não,
0: Ivone.
3: Não pingou dentro da tua casa, caminhão, não pingou,
0: molhou. É isso que eu ia dizer pra você. Lá em casa, que teve de goteira essa noite, meu Deus do céu. Também me acordei assim, procurando bacia, procurando balde, pra compensar, que senão, minha amiga, hein? O negócio não foi fácil, hein? Choveu lá fora bastante, mas também choveu dentro de casa também, hein? Ai, ai, ai, mas faz parte, né, gente? 8h41, bom dia, mar aberto com Vitor Clay. O amor já se mudou pra cá. Bom dia pra você.
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Opa, só ignora, hein? Ignora. Sucesso de Felipe e Rodrigo, Mar Aberto, com Vitor Cleio Amor, já se mudou pra cá. 847, gente, 99106-3978. Aqui o Gica. Ô, Gica, bom dia. Tá lá trabalhando, ouvindo Alvorada, ô, Gica. Tá curtindo, ó. Ó o som. Ó o áudio do som aí. Lá na sua máquina. Ei, máquina pesada, né, senhor? Gica, abração aí, meu amigo. Tudo de bom, tá ouvindo Alvorada. É, tá curtindo nossa programação grande, Gica. O senhor Gelson Ramos, popular Gica. Abraço aí, tá bom? Tudo de bom aí pra ti também. Cândia Pires, do Campo do Areião. Bom dia, Cândia. É excelente quarta-feira pra você. Gente, vamos lá. Vamos movimentar o nosso WhatsApp, hein? Não para de mandar mensagem. Vamos lá, você que não mandou ainda, manda, hein? 991063978. Eu quero você participando muito aqui da manhã. Eu quero você comigo. Não me deixe só. Não me deixe só aqui no WhatsApp, hein? Manda lá que tô esperando você.

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0: Vamos lá, de volta, agora faltando 9 minutos para as 9 horas da manhã.
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0: 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É assim, ó, tamo junto, gente, estamos juntos. Estamos juntos aí na manhã da Alvorada, quarta-feira, pra gente passar uma manhã bem especial até o meio-dia, tá? Com certeza, você daí, eu daqui, a gente faz um programa juntos, hein? E você também auxilia na programação, mandando sua mensagem, interagindo aqui no nosso WhatsApp 991063978. O Gilberto tá em Blumenau e dá-lhe chuva, hein? Ê, Blumenau, hein? Como é que tá aí em Blumenau, ô Gilberto, hein? Como é que tá a situação aí de Blumenau, referente às muitas chuvas? Conta pra gente, nosso morador agora de Blumenau, o Gilberto. Bom dia, meu amigo, bom dia, Plínio. Ô, Plínio, tudo bem? É hoje, Antoninho, a figurinha do dia ainda é guarda-chuva. Bom dia em Lebon Regis. Lenilda, seja bem-vindo, Júlio, que venha regado de saúde, paz, alegria e, claro, todas as bênçãos de Deus. É isso aí, Lenilda, tamo junto. Abração para todos os ouvintes de Ponte Alta do Norte, muitos ouvintes que acompanham nossa programação na querida Ponte Alta do Norte. Alô, meu amigo Iloir de Guaramirim, Gustavo Lima. Outra madrugada, hein? 7 para as 9.

0: Legal pra você, um minutinho, faltando pras 9 horas, tem o Mascavo, o Anjo do Céu e o Gustavo Lima, outra madrugada que foi lá pro meu amigo de Guaramirim, o Iloir, que sempre acompanha a nossa programação. Janete dos Santos do Porro do Sol, e aí muita chuva aí, ô Janete, menina do céu, hein? Meu Deus do céu, quanta chuva, gente! E agora tá caindo um temporal lá fora, temporal no sentido de chuva forte, né, gente? Nesse momento, aqui no centro, pelo menos, e claro, uma chuva fortíssima. Como foi de madrugada, hein, gente, hein? Que chuvarada de madrugada, hein? Cilda Colete, minha amiga, bom dia! Como é que tá a situação aí na sua região, no seu bairro, na sua casa, na sua cidade, hein? Tudo tranquilo? Aqui em casa também deu goteira, Fabiano, não é? Então, a hora que acabar essas chuvas, que dá uma cessada, que cessar essas chuvas, né? Que vir um tempo bom, dias de sol, vamos arrumar os telhados aí, vamos trocar aí de repente, porque se chove dentro de casa, aí quando melhorar o tempo, né? Daqui uns dias melhora, tá bom, gente, hein? A previsão do tempo é lá por sexta-feira, é pra dar uns dias de sol, sexta, sábado, domingo, pelo menos, né? Talvez semana que vem chova menos, né? Aí aproveitamos pra arrumar o telhado, né? Pra não chover dentro de casa. Ô, oh, dona Ivone Leite, que o diga, né, Ivone? Ô, oh, meu Deus, nem dormiu de noite, Ivone, hein? Imagina só, Luciane Vaz do Centro, bom dia, amigona. Tamo aqui ligados, estamos aí firmes e fortes nesta quarta-feira chuvosa mais uma vez, hein? Eu volto já, eu vou abrir espaço para informação, tá? Está chegando o nosso giro de notícia, é direto da rede de notícias AKS. Daqui a pouco eu volto, hein? Volto já já.
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3: O prazo para a celebração de convênios do programa Estrada Boa Rural entre o governo do estado e as prefeituras municipais de Santa Catarina encerra no próximo sábado devido às restrições impostas pela Justiça Eleitoral no período que antecede as eleições. A iniciativa estadual recebeu até o momento 212 projetos de pavimentação de vias enviados por 172 municípios catarinenses. 117 portarias foram publicadas pela Secretaria de Estado da Infraestrutura e Mobilidade, autorizando licitações para obras, com mais de 1.000 quilômetros de estradas rurais contempladas. O secretário responsável pela pasta, Ricardo Grando, faz um balanço do andamento do programa iniciado há um ano.
4: Nós lançamos no dia 3 de julho, aprovamos na Assembleia, logo em seguida regulamentamos no dia 9 de setembro e completado agora, primeiro ano, é um programa que já está acontecendo, muitos municípios já iniciaram as obras, uma expectativa que a gente tinha e que graças a Deus se consolidou. Comunidades que estavam há mais de 50 anos e que não tinham nenhuma expectativa de ter a pavimentação na frente da sua casa, no portão do seu sítio, nós temos já a essa altura do campeonato mais de 1.200 propriedades que vão receber pavimento na porteira. São mais de 6 mil famílias que vão ter essa possibilidade do benefício. Isso diz respeito à economia de tempo, à segurança, à economia do frete, à diminuição da perda do produto agrícola.
3: Entre os projetos de pavimentação cadastrados junto ao programa Estrada Boa Rural, mais de 170 são referentes à primeira obra e os restantes a um segundo trecho no município. O secretário de Estado da Infraestrutura e Mobilidade, Ricardo Grando, explica que as prefeituras definem os locais a serem contemplados.
4: A escolha é feita pelo município, né? O prefeito tem essa prerrogativa. Nós temos uma disciplina do programa, então não é qualquer lugar que ele pode colocar. Tem que ser a ligação com uma comunidade, né? Ou com um núcleo de produção. Pode ser feita ligação entre os municípios, desde que os dois municípios apresentem o projeto na mesma etapa. Então também está sendo aproveitada essa circunstância, a gente poder fazer ligações entre municípios através do programa Estrada Boa Rural. O governo do estado dá metade do recurso e a metade que seria a contrapartida do município, se ele não tiver possibilidade financeira, ele vai ou no Badesc ou no BRDE, financia a sua contrapartida, aí ele devolve só o capital, com 1 ano de carência e 4 anos para pagar. Ou seja, também os encargos de correção e juros é pago pelo governo de estado. Mais da metade dos municípios catarinenses, esse levantamento a gente fez quando a gente pensou no programa, tinham no máximo R$ 200 mil por mês de possibilidade de investimento.
3: O programa Estrada Boa Rural prevê investimento de até 2 bilhões e meio de reais entre o Estado e as prefeituras para pavimentar cerca de 2.500 quilômetros de vias rurais em Santa Catarina até 2027. De Florianópolis, da Rede de Notícias Acaerte, Cadu Reis.
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1: 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Oi, bom dia para você. Continuamos aqui, ó.
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1: Ó, chovendo e quarta-feira. Daqui a pouco, o Leandro Puchalski vai trazer no Boletim do Tempo essa condição de muita chuva, rapaz. É o El Niño se apresentando, hein? É o El Niño aprontando mesmo com essa chuvarada em todas as regiões do estado. Mas daqui a pouco, hein, às 9h20, eu vou trazer o Leandro Puchalski para trazer informações do tempo. Se vai continuar chovendo ainda muito, se vai dar uma amenizada nessa chuva, sim ou não, Leandro? Daqui a pouquinho, hein? Cláudio Itacir, bom dia, meu amigo Fabiano, aqui muita chuva também. Onde não choveu, hein? Meu Deus do céu, hein? Onde não choveu e muito? Ó, quem mais tá ligado na programação da Alvorada? Vai no WhatsApp da Alvorada e diga lá, Fabiano, eu tô ligado em você, hein? Vai, manda agora no WhatsApp da Alvorada, 991063978. Diga lá, Fabiano, eu tô ligado em você, Fabiano. 9 horas e 9 minutos, cedo ou tarde, NX0, hein?

0: Eita, eita, quarta-feira, desse jeito as marcianas, cara. Aqui na Alvorada, matando saudade, hein? NX0 cedo ou tarde, na nossa programação mais que especial pra você. Gente, 991063978, com chuva e tomando chimarrão. Quem é que está tomando chimarrão com chuva? E que cuia bonita, hein, ô Elô? Que cuia mais linda essa, hein? Toda bonita. É de Nossa Senhora Aparecida? Ou é impressão minha, hein, ô Elô? É que eu não consegui aproximar a foto ali, hein? Mas abração, tá? Ligadinha na Alvorada também, hein? É, curtindo nossa manhã. Quem mais tá ligado na Alvorada curtindo? Fala, amigão!
1: Fabiano.
0: Oi.
1: É o Gilberto.
0: Oi, Gilberto.
1: Eu tô de olho em você.
0: Ai, sério?
1: Toma uma pra mim, hein?
0: Ai, sai fora, ô Gilberto, sai fora. Sai fora, Gilberto, hein? Tá de brincadeira, hein? Bom dia, Deus abençoe todos nós aí, todos nós aqui. Amadeus, bom dia, Amadeus. Tudo de bom pra você e você. Tá ligado na Alvorada? Então vai no WhatsApp e manda mensagem pra mim, tá? Confirma a audiência da Alvorada, confirma a audiência da nossa 94.5 Estrelinha Marina Mendonça. Bom dia, toca pra mim, Estrelinha. Quem pediu Estrelinha foi meu amigo Darcy Paiano. Daqui a pouquinho mando pra ti, ô Darcy, bom dia.

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0: Vamos lá então, 9:20, é o nosso Boletim do Tempo, aqui na Alvorada FM. Muita chuva nos últimos dias, essa madrugada foi de chuva forte, intensa, temporais, em várias regiões do estado. Ô Leandro Puchalski, no momento, céu fechado, tem previsão, claro, de mais chuvas, com certeza, hein? 15 graus a temperatura agora, como é que fica a condição do tempo para hoje ainda? E para amanhã. Bom dia para você, Leandro.
5: Muito bom dia, Fabiano. Muito bom dia para os ouvintes da Alvorada. O tempo segue instável durante esse começo de quarta-feira aqui pelos lados do meio oeste. A previsão, pessoal, é que principalmente nesse período da manhã essa chuva ainda ocorra, ainda com algumas trovoadas. Atenção em relação a isso. Mas gradativamente, à medida que vamos para o período da tarde, boa parte dessa chuva vai começar a se concentrar um pouquinho mais em direção ao Rio Grande do Sul, vai permitir aqui para nós períodos de melhoria ao longo da tarde, início da noite. Isso vai com esses períodos de melhoria ainda em parte da quinta-feira, mas só parte do dia de amanhã, porque avança essas nuvens da parte do Rio Grande do Sul de novo aqui para dentro do nosso estado e chove ao longo da quinta-feira de qualquer forma. E aí quanto mais final da manhã para tarde, noite, quinta, sexta, maior a condição de chuva. De novo, chamando a atenção de vocês que quando ela voltar poderemos ter trovoadas, alguns temporais isolados. Atenção em relação a isso. A previsão é que a gente volte a ter um tempo mais seco no fim de semana, esfriando, mas isso é assunto para a gente conversar depois com mais detalhes. Abraço, se cuidem. Informações do tempo da Puchalski Meteorologia.
0: Obrigado, Leandro. Você volta logo mais, hein? No Alvorada Notícias.
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0: lá, 9 horas e 23 minutos. Bom dia pra você ligado aqui, ó.
1: Bom dia.
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0: Ah, sim.
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0: Então, meu amigo, minha amiga, você está em ótima sintonia, ótima companhia também. E na cidade, em toda a grande região, ouvindo a nossa Alvorada FM. É, bom dia pra você que tá curtindo nossa programação da Alvorada. Que maravilha, Maria Borges, bom dia, minha amigona. Seja bem-vindo à nossa programação. A Terezinha Melo, Dali Brasil, Terezinha. E chegou o café da Terezinha. Frio, mas chegou, hein? É que vem de Ponte Alta do Norte, né, Terezinha Melo? Aí chega gelado aqui, mas não faz mal, hein? O importante é a intenção, minha amiga, hein? O importante é a intenção, tá? Já, deixa eu mandar um abraço também pra quem tá ouvindo em Freiburgo. Meu amigo Antônio, do bairro São Miguel, em Freiburgo. O Charles também sempre ouvindo em Freiburgo com a galera aí da fábrica, né? Epa! Ô, minha amiga, a Daniela também de Freiburgo ouvindo a gente. Ouvindo muitos ouvintes em Freiburgo, Lebon Regis, Monte Carlo. Aquele abraço pra vocês. E você, tá ouvindo de onde? De onde que você ouve a nossa Alvorada FM? Me conta! Aí eu mando aquele abraço pra você, todo especial. Saudade de Tu, é o Sandro Coelho. Nova música, hein? 9h25.
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bem, pra matar saudade também, te amo demais, o Sandro Coelho, saudade de tu. Ó, por falar em matar saudade, daqui a pouco tem o nosso baú da 94, tá? Desta quarta-feira, daqui a pouco depois do intervalo, hein? É, 9:31 pra você ligado na programação da Alvorada, muito bom dia, 9:31 agora. Atenção, acidente, agora há pouco, na SC-350, próximo a Vaili, tá? Houve um capotamento de uma carreta com vazamento de diesel, tá? Corpo de bombeiros está no local nesse momento, corpo de bombeiros aqui de Santa Cecília. Então, acidente nesta manhã, agora há pouquinho, hein? Agora há pouquinho, foi questão de 2-3 minutos... É atendimento do Corpo de Bombeiros de Santa Cecília, na SC-350, próximo à localidade da Vaili, capotamento de uma carreta com vazamento de diesel, tá? Atenção, motoristas que estão transitando, tá? Na SC-350 e ouvindo a nossa Alvorada FM. Encapotamento de uma carreta na SC-350, próximo à localidade da Vaili. É, aconteceu agora há pouco, aqui na região de Santa Cecília. Mais informações durante nossa programação. Vamos pro intervalo, gente. Deixa eu trazer daqui a pouquinho o nosso Baú Tem Esporte com o Jean Andrade, falando de Copa do Mundo, claro. E eu volto já já com o Baú da 94.

0: Alvorada 9:32. Bom dia pra você.
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2: Teve bola rolando ontem pela Copa do Mundo e o Brasil já conhece o seu adversário pro próximo domingo às 17 horas. Será a seleção da Noruega. A Noruega venceu a Costa do Marfim pelo placar de 2-1. Destaque mais uma vez para Haaland, que voltou a marcar na Copa. A França eliminou a Suécia, 3-0 para a seleção francesa. O México, no jogo da noite, que teve atraso devido às condições climáticas, venceu o Equador pelo placar de 2-0. O México está classificado para a próxima fase. Hoje, 13 horas, tem Inglaterra e Congo. Às 17 horas, jogam Bélgica e Senegal. E às 21 horas, jogam Estados Unidos e Bósnia. Copa 2026, fase de 16 avos, agora as seleções buscando classificação para a fase de oitavas de final do Mundial 2026. Com as informações para o Giro do Esporte, Jean Andrade.
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0: 23:22 em Santa Cecília.
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1: Vamos lá então, 9h36. 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Bom, nosso baú da 94 de hoje, vamos ao ano de 2000 exatamente. Bom, Caixa Postal é um grande sucesso do pagode romântico, eternizado pelo grupo Os Travessos e também interpretado em versões ao vivo. Embora muitos associem o clássico diretamente ao grupo Os Travessos e às suas gravações ao vivo marcantes, a canção foi lançada originalmente

0: versão lá de 2000, claro, mas também tem a versão dos Travessos, a música Caixa Postal, aqui no nosso Baú da 94. 22 para as 10 agora.
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0: Maravilha, ano 2000, Caixa Postal Os Travessos aqui no nosso Baú da 94, que retorna agora amanhã, tá? Amanhã tem mais e amanhã quinta-feira, gente, toda quinta, nós destacamos clássicos internacionais, tá? Amanhã então tem clássico da música internacional daqui a pouquinho, não, amanhã. Amanhã no nosso Baú, oferecimento loja Veste 10.
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0: Vamos lá, falando aqui de informação para você às 9:43. Nosso programa, nossa estação Alvorada, traz informação também aqui na programação da Alvorada FM nos 94.5, tá? Para você acompanhando a nossa programação em toda a nossa grande região. E para você que está

0: muito bem sintonizada, também ouvindo a nossa programação através do site alvorada945.com.br e também ouvindo pelo nosso aplicativo. O forte temporal atingiu cidades do norte de Santa Catarina. E temporal com granizo, inclusive, hein? Moradores das cidades do norte de Santa Catarina enfrentaram uma noite de temporais ontem. A passagem de uma forte tempestade provocou chuva intensa, queda de granizo, rajadas de vento e descargas elétricas em diferentes municípios da região do norte. É, a região norte, mobilizando a Defesa Civil Estadual, emitiu alertas para a população. O sistema meteorológico teve origem no Paraná e avançou sobre o território catarinense já durante a tarde de ontem, aumentando o risco de alagamentos, enxurradas e outros transtornos provocados pelo mau tempo. É, imagens compartilhadas por moradores mostram grandes pedras de granizo atingindo municípios do norte do estado. O fenômeno foi registrado em cidades como Jaraguá do Sul, também Araquari, onde o temporal surpreendeu a população. E outros municípios também da região do norte e também Planalto Norte, que teve temporal que castigou um pouquinho também, um pouquinho não, hein? É, castigou as lavouras, né? Plantações também de municípios do Planalto Norte catarinense ontem à noite, terça-feira.
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0: Alvorada FM, agora faltando 15 minutos para as 10 da manhã. 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
0: Agora 13 minutos para as 10 horas. 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

0: Vamos lá então, 12 minutos faltando para as 10 horas da manhã.
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0: É uma Estação Alvorada nesta manhã de quarta-feira. Bom dia, dia. Tudo bom? Tá ouvindo onde, Alvorada, hein, ouvinte, hein? Tá em casa, trabalhando, tá em outra cidade, então manda para mim e me conta de onde que você ouve Alvorada FM. Bom dia, Fabiano. Dia de produção de bolos na escola. Sil Novaes, é isso aí, capricha aí, Sil. Parece que tem bolo de chocolate, cuca, é cuca ali? Não. Nossa, isso deve estar uma delícia, meu Deus, deu água na boca, ô Sil do céu, Sil do céu, Sil do céu, Sil do céu. Bom dia, Cida Oliveira, bom dia, minha amiga. Ó, vamos seguindo, gente. Estamos quase terminando a primeira parte, mas tem muita coisa que rolar até o meio-dia aqui na Alvorada. Amado Batista com Maiane Maraíza, princesa. 11 para as 10.

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0: cessado eu vou.
1: Opa, tá aí o Zé Vaqueiro, pergunta boba.
0: Muito obrigado.
1: É aqui na manhã, hein? Também tivemos o Amado Batista, Princesa com Maiara e Maraísa. Gente, 9h56, deixa eu mandar um abração especial pra Dani. Bom dia, Fabiano, tudo bem? Aqui tudo ótimo, estou oficialmente de férias. De férias. Agora deu, né? Quantos dias de férias, Dani? Em 30 dias ou menos, hein? Então vamos mandar um aplausos pra ela. Aplausos pra Dani! Ei, ela está de férias! A Dani tá de férias, a Dani tá de férias, ela vai viajar. Vai pra onde, hein? Vai pro litoral, ou vai pro Nordeste, ou vai pra fora do país, hein? De repente uma visita a Buenos Aires, ou viagens pro Paraguai. Boas férias pra você, minha queridona, tá? Que você aproveite bem, descanse, né? E faça o que tem que fazer nas férias, hein? E volte com a corda toda, hein? Ah, é assim, né? Férias é pra descansar, outros vão viajar, outros vão fazer outras coisinhas, outras coisas, fora do normal, né? Aí sai um pouquinho da rotina, né, dona Dani? Aí sai da rotina, aí sim, hein? Bom, vamos fechar nossa primeira parte aqui com o nosso Estação Alvorada, Erva Mate Mazute, até aqui com a gente, Agromaster, oferecimento Samar Presentes e Papelaria, JH Móveis, Supervisa Supermercados, Urbano Casa e Jardim, Joalheria e Ótica Elimar, oferecimento também de Cifra Empréstimos, hein? Já já tem momento de oração, hein? E daqui a pouco eu volto também com a nossa segunda parte do Estação Alvorada.

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4: Vamos lá, 10 horas em ponto, nosso momento de oração e as participações do ouvinte agora até 10h04, até 10h05, né? 10h05, oração do padre Reginaldo Manzotti, é o nosso momento de oração com JH 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Zelanda, é você, Zelanda.
5: Bom dia, Fabiano. É a Zelanda. Primeiro eu quero agradecer a Deus da gente ter saúde, estar junto com a família da gente. Minha oração de hoje eu peço para mim, para o meu esposo, para os meus filhos, para os meus netos. Peço que Deus, Nosso Senhor, Nossa Senhora da Aparecida, proteja sempre eles, para os meus tios e tias, primos e prima, para a Sandra e a família dela, para dona Iluíra e a família dela, e para quem estiver precisando de oração, Fabiano.
4: Obrigado, Zelanda, obrigado. 10 horas e 2 minutos, quem mais, hein? 99106-3978, bom dia.
6: Opa, pesada.
4: Bom dia.
6: Tudo certo?
4: Tudo certo.
6: Manda próximo para nós. Então, ficou o Braca, o Macir e o Neguinho. Tomando aqui no Macias.
4: Tá bom, agora é o momento de oração. Vamos lá, pode participar, gente. Manda sua mensagem que é só até 10h05 que eu atendo as participações do ouvinte. É, inverno chegou, gente, a estação mais charmosa do ano. 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Quem mais? A Kátia em oração com a gente, família, amigos, né, Kátia? Para que este mês de julho, que está começando hoje, seja um mês de bênção, seja um mês de coisas boas, né? É, coisas boas e menos coisas ruins, né? Tanta coisa ruim acontecendo no mundo de hoje, que seja um mês leve, um mês de coisas magníficas da nossa vida. Não é mesmo, Kátia? Ponte Alto do Norte. 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Ninguém mais, hein? Ninguém mais para participar? Vou encerrar o momento de oração, hein? Chegou mais um aqui, ó, do Ricardo Rodrigues. Ô, Ricardo, bom dia. Ele pede oração para ele. Ele escreveu assim, vamos lá. Peço oração para mim, para minha família e para Edilene de Florianópolis. Deus abençoe. Obrigado, Ricardo Rodrigues, em Passo Fundo. Fechamos, então. Daqui a pouco eu volto com a segunda parte do nosso Estação Alvorada. Padre Reginaldo Manzotti. Hoje, 1º de julho, padre. Começo de mês. Esperamos um mês completo de bênçãos, hein? Bom dia, padre.
7: Bom dia, filhos queridos. Coloque as suas intenções no manto de Nossa Senhora nessa quarta-feira, dia 1º de julho. Julho, mês de Nossa Senhora do Carmo, Mãe do Santo Escapulário. Vamos rezar? Em nome do Pai, do Filho e do Espírito Santo. Amém. Senhor Jesus, que dissestes ter vindo para trazer vida em plenitude. Obrigado, Senhor, pelo dom da vida, e no início deste dia te louvo e agradeço, Senhor. Mas nossa vida, Senhor, é marcada com muitos sinais de morte. Por isso, no início desta manhã queremos pedir: livra-nos, Senhor, de toda e qualquer dependência que possamos ter. Livra-nos, Senhor, da dependência do alcoolismo. Livra-nos, Senhor, da dependência do tabagismo. Livra-nos, Senhor, da dependência das drogas. E neste momento, coloque a sua vida, mas o nome de alguém que você sabe que precisa deste livramento, que precisa desta libertação. Senhor, nós colocamos este pedido no início do dia. Afastai para longe de nós e desta pessoa cujo nome rezamos todo perigo de recaída. Reveste, Senhor, com tua armadura. Impede, Senhor, que o mal se instale. Tire a dependência. Tire a compulsão no beber, no fumar, no se drogar. Liberta, Senhor, destas amarras. Senhor Jesus, que tudo pode, cujo poder é infinito, por intercessão de Nossa Senhora, dai-nos a graça desta libertação. E então, Senhor, te glorificaremos. Como fruto deste Pai Nosso, dai-nos um dia de paz, de serenidade e de liberdade interior. Pai Nosso, que estais no céu, santificado seja o vosso nome, venha a nós o vosso reino, seja feita a vossa vontade assim na terra como no céu. O pão nosso de cada dia nos dai hoje, perdoai as nossas ofensas, assim como nós perdoamos a quem nos tem ofendido, e não nos deixeis cair em tentação, mas livrai-nos do mal, amém. Um dia abençoado para todos.
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6: Opa, 10 horas e 13, bom dia de volta, bom dia pra você, hein? É claro, bom dia pra quem tá chegando agora, né? Pra quem já está comigo desde as 8 da manhã, estamos juntos, vamos começando, abrindo a nossa segunda parte do Estação Alvorada, e a partir de agora, a gente vai com o supermercado Big Bom, Self Informática, ofertão de calçado, Sicoob, e continuamos com a Agromaster até o meio-dia. Vamos participar, gente! Quero você mandando mensagem pra mim, hein? 991063978. Você que não mandou na primeira parte, manda agora, hein? Manda. Você que já mandou mensagem na primeira parte do Estação, continua mandando. Manda de novo. Quero você comigo, hein? Interagindo, curtindo, participando. Aqui, ó, na melhor sintonia. É o Estação.
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6: Banda GDO, coração não. 10

Opa, tá aí 10h20, é o nosso Estação Alvorada, segunda parte pra você participar de montão, hein? É pra você que tá ligado aí em casa, trabalhando, ouvindo a gente, quem tá no trabalho e curtindo Alvorada, hein? Quem tá levando a gente de carona também na Alvorada FM, conta pra mim, eu quero saber, gente, hein? Conta se você está levando Alvorada FM, levando Fabiano Carlos de carona na cidade e na região. E manda fotos, manda vídeos aí de que você tá ouvindo a nossa Alvorada FM. Tá valendo, hein? Pra você participar, claro. Vamos até o meio-dia nesta manhã de quarta-feira, 10 horas 21 minutos. É a Paula Fernandes. Beijo bom. Ainda tem Cosmo Express nesse bloco.

0: nem aí você, hein? Tá nem aí como a banda Cosmo Express. Essa aí é da Luca, lembra da Luca? Que fez sucesso aí na década de 90, hein? E começo dos anos 2000. É, tô nem aí. Essa regravação já tem um tempinho já do Cosmo Express. Paula Fernandes, beijo bom. Pete na sua estante. Banda GDO, coração não. Ó, eu quero você participando comigo, gente. Vamos lá, né, gente? Vamos lá que meu WhatsApp tá parado aqui, hein? Assim não dá, assim não dá, não dá, não dá. Eu não gosto de ver o WhatsApp da Alvorada parado, parado, parado, parado, sem participação. Gente, vamos lá, vamos lá. Marcelo tá aqui, ó. Estamos na ativa pelas ruas de Santa City, curtindo Alvorada, isso aí. E o tempo tá daquele jeito, né, Marcelão? Mandou uma foto aqui, meu Deus. Eu já prefiro fotos com um sol bonito, não com esse tempo fechado. É, esse tempo aí tá daquele jeito, hein? Ô, quem mais tá ouvindo Alvorada aqui? Ó, vamos lá, vamos mandar bom dia? Vamos lá. Eu quero você agora, agora, nesse instante. Vamos fazer o seguinte? Vamos fazer o seguinte? Vamos fazer o seguinte, gente. Eu quero você mandando bom dia pra mim agora! Vamos lá, quem não mandou bom dia pra Alvorada, manda agora. Quem não mandou bom dia ainda, hein? Quem ainda não mandou bom dia pra Alvorada FM, manda pra mim agora. Agora, nesse instante. Eu quero ver quantas mensagens eu vou receber agora que eu estou no ar, chamando você, conclamando você, convidando você a participar no WhatsApp com bom dia, mandando um sinal de positivo. Ah, eu não tenho tempo de digitar ou falar alguma coisa, então manda um joinha pra mim, um sinal de positivo pra Alvorada pra confirmar a sua audiência. Ó, o Iloir Antônio de Ramos mandou sinal de positivos, é isso aí, ó, sinal de positivo. Quem mais? A Janete Rodrigues, Jane Rodrigues, abraço. Quem mais tá ligado agora, hein? Bom dia, Fabiano, pra você e tudo de bom, Roseli Terezinha do Batam. Vamos lá, sinal de positivo e mensagem do ouvinte agora, hein? Bom dia com a bandeirola do Brasil. Bandeirola não, bandeira linda do Brasil, hein? Brasil domingo, 5 da tarde, Brasil e quase que eu falei Coreia, né? Brasil e Noruega, hein? É, domingo, 5 da tarde, vamos nos reunir com a galera, com a família, pra torcer, nas oitavas de final, Brasil-Noruega. Quero mais mensagem do ouvinte agora, hein? Eu quero você participando, vamos lá! Ah, minha amiga, a Maria do Bairro Novo, que seja bem-vindo ao mês de julho. Quem mais? Joelma Ferreira mandou aqui o seu bom dia e o seu sinal de positivo que tá ouvindo a Alvorada. Manda bom dia e um sinal de positivo, confirmando a audiência da Alvorada. Manda abraço pro Cláudio e o Lambari que estão aqui. Toca Irmão da Lua. Ô, Iago Varela, abração, Iago. Bom dia pro... quem mais aqui, ó? Bom dia, Fabiano Luzia, do assentamento Vila Nova. Marlene Molin, é nóis. É isso aí, manda assim, ó. Uma figurinha bem legal, a figurinha do Luciano também. Vou te contar, hein? É o amarelinho que chegou aqui, hein? Vamos lá, quem mais? Quem mais? Agora, gente, nesse exato momento, pega o WhatsApp e... você tem salvo já o nosso WhatsApp? Não tem ainda? Como não ainda, hein? 99106-3978. Salva lá, gente! 99106-3978! Eu quero! Eu quero o seu bom dia, o seu sinal de positivo que tá ouvindo a Alvorada. Rosinene Leite mandou aqui, ó, um bom dia. É legal, Rosinene, obrigado. Vitor Hugo mandou bom dia com um sinal de positivo. Daqui a pouco eu ouço teu áudio, Maria. Que mais, hein, gente? Só? Não, peraí, peraí. Tá, assim não dá, hein? Eu quero mais ouvintes mandando um positivo pra mim. Um bom dia aqui pra Alvorada. Quero mais, hein? Ângela, Austrália. Bom dia, queridona. Bom dia! Quem mais? Quem mais? Quero mais, hein? Quem não mandou ainda, hein? Quem não mandou ainda? Acabou? Gente, assim, assim não, hein? Eu quero mais, eu quero mais. Vamos lá. 99106-3978. Rosalvo, Rosalvo. Meu amigão Rosalvo, é isso aí, hein? Ah, não é o Vitor Hugo, é Simone. Ah, gente. Não é o Vitor Hugo, é Simone. Então, troquei aqui. Então, tchau, Vitor Hugo, e venha Simone. Brincadeira, né? Evaldo, bom dia. Bom, bom, bom. Bom dia, gente. Com chuva mesmo, com tempo fechado. Com essa chuvarada. Gente do céu, hein? Quanta chuva! Nesse momento não tá chovendo, mas o tempo tá assim, ó, fechadinho, fechadinho, com 16 graus de temperatura. Já vou trazer o Clima 94 e você vai mandando o seu bom dia pra Alvorada FM, mas manda muitos bom dias pra mim, hein? Muitas mensagens, eu quero! Eu quero! Eu quero! Eu falei que eu quero o seu bom dia! Ah, eu quero! Dez horas e 31 minutos.
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0: Vamos lá então, já falei que o tempo tá fechado, céu encoberto, expectativa de mais chuvas, probabilidade de mais chuvas ainda, nesse momento 40%, tá? Umidade relativa do ar na faixa dos 93%, ventos calmamente soprando a 8 km por hora. Temperatura eu atualizo, agora já falei, mas eu repito, 16 graus temperatura. Para hoje à tarde... ainda segue com previsão de chuva, mas alguns períodos que a chuva vai aos poucos gradativamente diminuindo, hein? Não quer dizer que não vai chover, né, gente? Vai chover ainda. Mas períodos de melhoria pra tarde também, tá? As máximas pra tarde nos seus 19 graus a máxima. Amanhã, quinta, ainda segue com previsão de chuva. Não essa chuvarada temporal. Meu Deus, não é... É chuva para amanhã, mas não tanta chuva. Pelo menos que consta aqui na previsão do tempo. Mínimas de 3 graus. Frio de manhã. 3 graus positivos, claro. E a máxima amanhã, 19 graus. Para sexta, tá se prevendo sol, hein, gente? Dias ensolarados vindo por aí pro final de semana e pra sexta também. Mas o frio intenso. Não aquele frio de temperaturas negativas. Por exemplo, sexta, mínimas de 2 graus positivos, tá? Máximas de 10 graus. É frio, o sol aparece. É aquele famoso luz de geladeira que ilumina, mas não aquece, né? Inverno é assim mesmo. 2 graus a mínima, 10 graus a máxima para sexta, para sábado 2 de mínima, 13 de máxima, domingo 7 de mínima, 7 graus a mínima, 14 graus a máxima. Mais notícias boas, hein? Vem por aí a partir de sexta-feira e final de semana é dias ensolarados.
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0: 10:14.
1: Vamos lá, 10:35, gente. 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

0: Copa, 10 horas e 36, de volta.
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0: É assim, gente, hein? A gente vai até ao meio-dia com muita coisa boa, música, informação, alegria, alto astral. Daqui a pouquinho falar sobre a Copa, né? Vamos comentar um pouquinho sobre a Copa do Mundo, hein? É, Noruega, que venceu ontem, hein? É, venceu a Costa do Marfim. O Haaland brilhando, né, gente? É o nosso adversário para domingo. É 5 da tarde, 17 horas, Brasil-Noruega pelas oitavas de final, hein? Eita, isso é bom. E a França, hein? Vou te contar, o Mbappé da França, aquele Mbappé é tipo o Messi de outro mundo, né, gente? Jesus, como aquela seleção, vou te contar, hein? Uma seleção de craque, Mbappé, Olise, Dembélé, Kanté, enfim, aquela galera toda aí, hein? Tchouameni. Eu vou te contar, por isso que já cravaram que a França é a grande favorita para a Copa. Será? Pro título? Mas tem o Brasil que tá aí melhorando, hein? Traia, véia, os corações não são iguais. 10h37.

me diz o que que eu faço com essa solidão danada. E ó, você vira saudade pra matar saudade com só pra contrariar aqui na manhã da Alvorada. Traia véia, os corações não são iguais. Aqui na melhor programação pra você, você ligado em 94.5. Tá ligado na Alvorada, tá curtindo nossa programação, que maravilha. Então, hein, você está na ótima sintonia da Alvorada. Em casa, trabalhando. Ah, eu tô, Fabiano, eu tô viajando, tá? Tô a trabalho, mas tô sintonizado na Alvorada FM. Isso é bom demais, hein? Fabiano, eu tô no trabalho, é trabalhando bastante, tá corrido o negócio aqui, mas eu não deixo de ouvir a Alvorada FM, que maravilha. Vamos lá, vamos lá, vamos lá. Quem mais tá comigo aqui, hein? É, Maria, daqui a pouquinho eu vou ouvir teu áudio aqui e vou tocar tua música, tá? No próximo bloco eu vou rodar teu áudio e já toco tua música, beleza? Bom dia especial aqui pro meu amigo Waldemir Fernandes, tá? É, manda um bom dia pro meu filho Igor Gabriel. Simone, o Igor Gabriel tá ouvindo, então vamos lá. Igor Gabriel, bom dia, Igor Gabriel. Tudo bem com você, Igor? Bom dia especial aí, tá? Ai, bom dia, quem mais, hein? Tá ouvindo a Alvorada? A Marilene. Bom dia, Fabiano. Ótimo dia pra você e pra nós também. Minha amiga Elisete. Elisete do Machado. Do Machadão. E o Machadão, como é que tá? Tudo em paz, hein, o Machadão? Abraço pra vocês aí também. Vamos lá, gente. 99106-3978 pra você participar, interagir e curtir. Vamos juntos com a Alvorada FM, nosso Estação Alvorada, até o meio-dia.

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0: Vamos lá, 10h47 agora, hein? 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
0: Vamos lá, 11 para as 11. 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
0: Vamos lá, 10 minutos faltando para as 11 horas da manhã.
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0: É assim, gente, vamos juntinhos até o meio-dia, amanhã de quarta-feira, para você ligado, curtindo aqui a nossa programação da Alvorada FM. Quem tá comigo ouvindo, quem tá participando aqui na programação da Alvorada nesta manhã, mais que especial, Luciane Vaz do Centro. Oi, Lu!
6: Bom dia, Fabiano!
0: Oi!
6: Se você puder tocar o pano, seu corpo nu, te agradeço pra nós.
0: Ah, legal.
6: Se alegrar um pouco por causa do tempo, tá? É muita chuva.
0: Sim.
6: Um bom dia aí, Fabiano. Tô te escutando, viu? Troque minha música, tô daqui a pouco eu mando mensagem de novo.
0: Vou tocar daqui a pouquinho. Dia. Calma aí, calma, ô Lu, calma, Lu! Joanita Suzuki com a gente também. Bênçãos pro dia, bênçãos pro mês também. A Marisa é da Pai de Lebon Regis. Depois eu te respondo em off, tá? Célia, bom dia, tudo de bom pra você também, curtindo aqui a nossa Alvorada FM, a Célia, aqui na nossa programação da Alvorada em 94.5. Oi, Célia, vamos lá, 10h51, gente, assim ó, você pode visualizar o site da Alvorada, que tem informações também pra você conferir no nosso site, alvorada945.com.br, por exemplo, vou citar aqui algumas notícias que você já confere. confere no site da Alvorada FM. O GAECO deflagrou, nesta quarta-feira, a Operação Coluna Sul, considerada a maior já realizada pelo grupo, com 320 ordens judiciais em 6 estados. A ação busca desarticular uma facção criminosa com base em Santa Catarina, cumprindo 151 mandados de prisão e 169 de busca e apreensão. A força-tarefa mobiliza mais de 650 agentes, 198 viaturas e 2 helicópteros, hein? Durante cumprimento no Paraná, houve confronto e um suspeito morreu, tá? É, matéria completa, você já visualiza, já está no site da Alvorada FM. Que mais, hein? A Defesa Civil de Santa Catarina emitiu alerta nesta manhã de quarta-feira para temporais com raios ainda hoje, ventos fortes, granizo e risco de alagamentos nas regiões do Meio Oeste e Planalto Sul. Meio Oeste compreende também aqui a nossa região, tá? O aviso válido por 3 horas reforça a necessidade de atenção da população diante das condições meteorológicas adversas e possíveis impactos em rodovias e áreas urbanas. Matéria completa também no alvorada945.com.br. Sobre os terremotos na Venezuela, que podem ter afetado quase 59 mil construções. Uma coisa terrível. Triste e terrível o que está acontecendo, acontecer com terremoto, está acontecendo na Venezuela, o nosso país se vizinho, tá bom? 10 horas e 53 minutos aqui na manhã.
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0: Irmão da Lua, amigo das estrelas, você confere agora aqui na manhã com Zezé de Camargo.

0: Opa, tá aí fechando mais uma hora aqui do Estação Alvorada desta quarta-feira. Imagina Samba, pra você eu tô online. Zezé de Camargo, irmão da Lua, amigo das estrelas também aqui na Alvorada. É, Galdino em Laje está lá sempre curtindo nossa programação. Bom dia, Fabiano Maramelo de Rio do Campo. Queria ouvir Renan e Raí, Chorei no Sinal. Ofereço pros ouvintes. É, pra vocês um ótimo dia. Abraço pra você, Maramelo. José Edenês. Chove aí, ô José Edenês, hein? Guarda-chuva não deu jeito de guardar, né? Guarda-chuva é nosso companheiro aí, está sendo o nosso companheiro e companheiro de muita gente nesses últimos dias, hein? Vai continuar ainda, tá? Ainda. Quem mais tá ligado? Minha amiga Mariazinha. Oi, Mariazinha. Tudo bem, Mariazinha? Como é que você tá, hein? Tranquila? Tranquila? Tranquila, né? Abração pra vocês aí, ó. Nosso WhatsApp continua liberado, 99106-3978. Vamos chamar a informação. Nosso giro é de notícias, direto da rede de notícias AKERT, chegando pra você. Daqui a pouco eu volto.
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2: 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O auge do inverno catarinense costuma ser marcado por dias mais secos e frios de rachar. No entanto, o avanço do segundo semestre deste ano reserva um cenário bem diferente por conta da intensificação do fenômeno El Niño. O meteorologista da Secretaria de Estado da Proteção e Defesa Civil, Caio Guerra, explica o que esperar dos volumes de chuva para julho e agosto.
3: Com o fenômeno El Niño, a previsão indica que as chuvas devem ser mais frequentes agora no inverno. Então, os acumulados, que normalmente ficam em torno de 100 milímetros no estado, tanto no mês de julho como agosto, a tendência é que fique um pouco acima disso por conta de uma frequência maior das chuvas.
2: O maior sinal de alerta está na força do tempo. O fenômeno deve antecipar os temporais de primavera, acendendo o sinal vermelho, principalmente para o mês de setembro.
3: Aí sim, é um mês que a chuva já aumenta de forma bastante significativa do estado, e aí com o fenômeno El Niño, isso quer dizer que fica ainda mais intenso. Então é um mês que a gente olha com bastante atenção, que as chuvas podem ser mais frequentes e aumentar aí o risco de alagamentos, enxurradas, isso em boa parte do estado, mas destacando sempre a região do oeste nesse período, que é onde a chuva costuma ficar um pouco mais frequente.
2: E se tem mais chuva e nebulosidade, o comportamento das temperaturas também muda. Caio Guerra detalha como fica a sensação de frio para este próximo trimestre.
3: Com o aumento mais frequente das chuvas, a gente já não tem esses períodos tão prolongados de tempo mais firme e essas massas de ar polares mais intensas. Então não é que a gente não deva ter ainda frio, o frio ele continua, a gente deve ter episódios de frio intenso, mas gradualmente esse frio começa a ficar mais curto e não ser tão abrangente quanto a gente já tem observado. Mas por outro lado, com períodos mais chuvosos e mais nublados, a sensação de frio aumenta no período da tarde.
2: Com esse cenário, o risco de neve em Santa Catarina é menor, já que o fenômeno exige uma combinação muito específica de umidade e frio intenso. Mas a Defesa Civil não descarta episódios pontuais e segue monitorando. De Florianópolis, da Rede de Notícias AKERT, Carol Denardi.
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0: 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Amor, 11 horas e 6 minutos, hein? Estamos de volta aqui na Alvorada FM.
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0: 11 horas e 7. Pra você super ligado aqui na Alvorada. Obrigado pelo carinho, tá? Pela sua sintonia, pela sua companhia sempre na Alvorada FM. Ó, achados e perdidos, hein, gente? É, foi encontrada a carteira de identidade em nome de Elisete de Fátima Floriano. Atenção, então, foi encontrado a carteira de identidade em nome de Elisete de Fátima Floriano. Está com a gente aqui no estúdio, tá? Beleza? Achados e perdidos aqui na programação da nossa Alvorada na Manhã. Ô, Salete! Salete Massaneiro. Oi, Fabiano. Sempre ligada na Alvorada. É muito bom saber que a Salete, sempre ligada, e muitos ouvintes estão ligados, sintonizados, conectados também no site aplicativo da Alvorada FM nesta manhã legal, hein? Tirando o tempo fechado e previsão de chuva, né, gente? É o que importa aqui. Ou você está legal, sintonizado ou sintonizada, curtindo aqui a programação da Alvorada. Maria, é você, Maria.
6: Bom dia. Hoje eu gostaria de ouvir Jota Quest só hoje. Por isso, pra quem gostar da música.
0: Certo.
6: Pra todos os ouvintes. Um ótimo dia pra você, apesar desse tempo, mas fazer o quê? Nós precisamos da chuva, então paciência.
0: Paciência.
6: É a Maria aqui do bairro novo.
0: Precisamos de chuva, mas nem tanto assim, né, ô, minha amiga Maria. Só hoje, Jota Quest 11:08.

João Carreiro, Chora Que Eu Te Escuto, aqui na programação da Alvorada. Esse Gilberto não é fácil, não, hein? Esse Gilberto não é fácil, não. Não é fraco, quis dizer. Troquei a palavra aqui, né, Gilberto? O Jota Quest só hoje pra Maria, aqui na Alvorada, FM, na programação da manhã. Vamos até o meio-dia, tocando a sua trilha sonora, aquela que você gosta, claro, na medida do possível, né? E se encaixar-se com o nosso horário, a gente toca a sua trilha sonora, hein? 17 graus a temperatura, céu encoberto, nesta manhã de quarta-feira. Quem tá ligado comigo também, hein? Não tem mais ninguém ligado comigo? Quem mandou mensagem no WhatsApp tá aqui, ó. Bom dia, uma ótima quarta-feira pra você também, minha amigona Marlene Cordeiro. Quem tá ligado na Alvorada, hein, gente? Quem tá sintonizado na Alvorada, hein? Quem tá ligado na Alvorada? Vai no WhatsApp e diga lá que tá ligado. Aí eu mando aquele abraço, aquele alô especial, aquele beijo especial pra você que sempre tá com a gente na Alvorada. Vamos nos preparar para os aniversariantes do dia? Então fica aí que eu já volto com eles, hein? Os amigos e amigas que estão fazendo aniversário hoje. Já, já.

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0: Muito bem, vamos lá, 11:17 agora. Eu quero você participando comigo, porque agora vamos homenageá-los, hein? Os aniversariantes desta quarta-feira, 1º de julho. Vamos lá? Quem está fazendo aniversário hoje, hein? Quem que está completando mais uma idade nesta quarta?
7: Feliz aniversário,
0: Assim, ó, você manda mensagem no WhatsApp 99106-3978. Vamos lá, que hoje de manhã eu já tive uma mensagem, recebi a mensagem da galera homenageando aqui a dona Maria, né? Que mora no Menegatti e hoje está completando 64 anos. Homenagem da família todinha, tá? Especial da Marisa, do Eduardo, hein? Dona Maria do Menegatti está completando hoje 64 anos de idade. Quem mais, gente? Quem mais está completando idade nova hoje? Manda aqui no WhatsApp da Alvorada. Manda no WhatsApp. É sua homenagem especial para o aniversariante de hoje. 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Quem mais, gente? Tem alguém fazendo aniversário aí na sua casa, hein? Alguém fazendo aniversário aí na família? Algum amigo, amiga, colega? Colego, né? Colego. Algum colega de trabalho que... Hoje... Ah, quase esqueci, hein? Aí você lembra. Ops. É, a minha amiga lá tá fazendo aniversário hoje. O meu amigo tá fazendo aniversário. Vou mandar mensagem pra rádio, hein? É. Com certeza, ela ou ele estão ouvindo a nossa alvorada nesse instante, hein? Ó, tem que mandar agora o aniversariante do dia. Não é atrasado, gente, hein? De repente você manda lá perto do meio-dia, bem, não vale. Tem que ser agora, hein? Agora, nesse instante. Mandar os parabéns pra alguém, tá? Não é atrasado, hein? É agora no aniversariante do dia, hein? Vamos lá, então. Tem áudio? É, quem tá mandando pra mim aqui no nosso aniversariante. Oi, bom dia.
8: Bom dia.
0: Bom dia.
8: Me chama Terezinha Fátima de Santos.
0: Ô, Terezinha.
8: Moro no Batã, interior.
0: Sim.
8: E queria parabenizar meu cunhado, Leonel. Antunes de Lima, de Monte Carlos, que estava de aniversário ontem.
0: Ontem?
8: Meus parabéns para ele, que Deus abençoe ele sempre.
0: É, abençoe também o cunhado da minha amiga Terezinha. Parabéns para ele, fez aniversário ontem. Atrasado, né, minha amiga? Mas está valendo. Quero desejar um feliz aniversário para minha cunhada, a Ivandina Tibes. Quem tá mandando é a Rosilene Leite. Que Deus ilumine, abençoe muitos os passos dela e muitos anos de vida e saúde. Muitos anos de vida e saúde para dona Ivandina Tibes, a cunhada da Rosilene. Isso aí, Rosilene Leite, parabéns a dona Ivandina. É, deixa eu ver quem mais aqui, ó. Tá fazendo aniversário hoje. Vamos lá. Deixa eu ver aqui na nossa agenda aqui, ó. Salete Lima, parabéns, Salete. Felicidades. É, quem mais aqui tá fazendo aniversário hoje? Deise Rodrigues, parabéns. Marcos Ribeiro, parabéns, Marcos, felicidades também. A Kelly Souza da Silva, parabéns, Kelly, felicidades. São os aniversariantes, então, deste 11 de julho. 11 não, que 11, Fabiano? 1º de julho. 1 de julho. 1 de julho. Primeiro dia do mês, hein? Parabéns pra todo mundo, felicidades, hein? 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Fechou, gente? Fechou? Amanhã a gente volta com mais uma edição do Aniversariante do Dia, com a Farmácia Brasil Poupa-Lar e também a loja Veste 10.
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0: Você tá na melhor sintonia, a melhor companhia diária, é Alvorada FM, a sua melhor companhia diária, na sua casa, no seu trabalho, levando a gente de carona, Rádio Alvorada FM, a rádio que vai mais longe, pra ficar mais perto de você, hein? Hoje, quarta-feira, 1º de julho, hein, gente? Bom dia! Vamos juntinhos até o meio-dia aqui, ó, na manhã, a melhor manhã. Opa! Seguindo com estação, Sonho Bonito, banda Mercosul.

11h29, Alexandre Pires, de ex pra ex, participação Laona Prado e Banda Mercosul, Sonho Bonito. Depois no próximo bloco, daqui a pouco tem música lá pra Maramelo de Rio do Campo. Quem mais aqui, ó? Bom dia, eu estou sempre ligada na Alvorada todos os dias. Isso é bom demais saber que vocês ouvem a Alvorada todos os dias, em todos os horários, ou pelo menos de manhã, né? Aqui no nosso horário especial do Estação Alvorada. A Ironi Silva, Ironi, bom dia pra você, tá bom? Obrigado pelo carinho da sua sintonia sempre, tá? É, Rosane de Fátima, bom dia, obrigado pelo coração, hein? Pega é pra você. Peguei, já peguei, agora é meu. Bom dia, abraço pra você também, Rosane de Fátima, ligadinha também na Alvorada em 94.5. Gente, última meia hora, hein? Última meia hora do nosso programa, hein, gente? Última meia hora e agora? Última meia hora, eu digo pra você o seguinte. Muita gente fazendo almoço, muita gente se preparando pra almoçar, né? Pra quem já está aí, quase encerrando o expediente da manhã. Meia hora final do nosso programa, hein? Meia hora final do programa Estação Alvorada. Você que não participou ainda, você não mandou um beijo pra alguém, não mandou aquele abraço virtual pra alguém, não mandou aquela música especial pra alguém, manda que dá tempo ainda, hein? Dá tempo! Estamos já na nossa última meia hora, agora diminuiu, hein? Os últimos 29 minutos do programa. Então dá tempo ainda nessa última meia hora de você mandar aquele carinho pra alguém. Fabiano, eu quero mandar um coração pra alguém. Virtual, aquele coraçãozinho, aquele coração em forma de figurinhas, de emoji mesmo, né? Quero mandar pra alguém. Você manda? Eu posso encaminhar pra alguém ainda, se você quiser, né? Então tá, combinado? Última meia hora, eu vou pro intervalo, tem esporte com o Jean Andrade e eu volto já já, fica por aí.

0: Alvorada FM, agora são 11 horas e 32 minutos.
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2: O técnico Carlo Ancelotti conseguiu repetir o Brasil no jogo contra o Japão. Foi o mesmo Brasil dos últimos jogos da fase de grupos, né? Com a entrada de Rayan no lugar de Rafinha, mas infelizmente não vai poder fazer a mesma situação no jogo contra a Noruega. Paquetá lesionado, confirmação da lesão aconteceu ontem e agora começam a surgir as possibilidades. Ao natural, Danilo, jogador do Botafogo, Danilo Santos, meio campista, seria o substituto. Seleção brasileira, a comissão, né, técnica deu folga para os jogadores e o Brasil volta a trabalhar hoje. Serão três atividades para que o treinador italiano decida quem será o novo titular. Danilo Santos, Fabinho, Ederson, Neymar, Martinelli, Endrick são possibilidades. A escolha implicará diretamente na formação. Caso decida manter a estrutura escolhida para as vitórias contra Haiti, Escócia e Japão, Danilo Santos é o nome até mais óbvio. O volante do Botafogo atua pela mesma faixa de campo de Paquetá, também é canhoto e chegou a ser testado na função ao lado de Bruno Guimarães antes do jogo contra os escoceses. E aí, claro, tem as outras possibilidades. O Ancelotti vai trabalhar, mas ao que tudo indica, Danilo Santos deve ganhar a vaga de Paquetá para o jogo decisivo contra a Noruega. Com as informações para o Giro do Esporte, Jean Andrade.
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1: 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Vamos lá, 11h36, gente. 24 minutos faltando para o meio-dia.
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1: É o Estação na Manhã da Alvorada. É para você que está com a gente, curtindo, ouvindo nossa Alvorada. Em 94,5 em toda a grande região, hein? Abraço para os municípios vizinhos, cidades vizinhas, Lebon Regis, Fraiburgo, Monte Carlo, Frei Rogério, Brunópolis, Curitibanos. Abraço São Cristóvão do Sul, Ponte Alta do Norte, Rio do Campo, Taió, Santa Terezinha, galera de Monte Castelo, galera de Papanduva ouvindo a gente, enfim, tá ouvindo Alvorada? Sintonizado na frequência certa, 94.5. Bom dia, Fabiano, gostaria de oferecer uma música especialmente pro Rafael, garotinho de Santa Cecília. Posso falar o teu nome? Não posso, hein, minha amiga, hein? Fala o teu nome ou não, hein? Você libera pra mim falar teu nome? Já tá digitando lá ainda. Digita rapidinho. Deixa eu ver se eu posso falar o nome dela ou não, hein? Vai, amigo, senão eu vou falar. Pode sim. Ah, ela disse que sim. Então ela me autorizou. Maria Cristina tá mandando especialmente pro Rafael Garotinho de Santa Cecília. E a Mara Mello tá em Rio do Campo ouvindo a gente. Ah, essa é aquela que dói, né? Essa é aquela que machuca. É aquela que... Ai, meu coração. E o seu coração e os nossos corações. 11h37. Segundo a Solange Souza, não é sofrência, é sentimento. Machuca.

11h44, Simone Mendes, Manu Batidão, daqui pra sempre, Renan Raí, aquela que machucou bastante. Machucou aí ou não machucou, hein, ouvinte? A música do Renan Raí machucou o coração ou não? Chorei no sinal, hein? Bom, gente, eu vou pro intervalo e na volta eu vou trazer as últimas do nosso Estação Alvorada desta quarta-feira, tá? E você tá ligado na programação, tudo bem? O almoço quase pronto aí, minha amiga, hein? É, tô sentindo

Cheirinho que vem da vizinhança aí, né? Aquele cheirinho de comida. Aquele cheiro de coisa boa. Tô sentindo o cheiro que vem da vizinhança. Nossos vizinhos aqui, hein? Já estão com o almoço praticamente pronto. E aí na sua casa, me conta. Tá quase pronto o almoço? É, posso almoçar aí? Posso? Então me convide. Volto já.

0: Alvorada, são 11 horas e 45 minutos.
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0: Opa, 13 minutos faltando para o meio-dia.
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0: Então, gente, você está na Estação Mais Que Legal. Ou no Estação Mais Que Legal também. É o Estação e a Estação. Por que o Estação? É o programa Estação Alvorada. E a Estação é a estação mais legal do seu rádio. É uma programação diversificada que oferece de música a informação, bate-papo, alegria. Quando a gente tem que falar sério, a gente fala sério. Quando a gente tem que brincar, a gente brinca. É alto astral assim, gente, hein? A vida tem que ser levada com leveza, né? Tantos problemas, tantas dificuldades, tanta coisa ruim acontecendo. A gente tem que levar a vida com leveza, alto astral. Eu sei que às vezes é difícil. Mas vamos lá, gente, vamos lá. 11h48 e o almoço... A minha amiga Ivone Leite, tem recado. Fala, Ivone, fala.
3: Lógico, você come uma comidinha boa.
0: Hã?
3: E já tá pronto para o almoço, é só
0: tá
3: repolho, carne.
0: Que mais?
3: Bateu um badeco.
0: Não entendi o resto aqui. Repolho, carne, que mais? Olha, Ivone. Não me passa conversa, Ivone, hein? Que tem de almoço aí, hein? 11 para as 11. Ó, quem tá com o almoço quase pronto é a minha amiga, a Maria. Maria disse, almoço tá quase pronto, Fabiano, quase prontinho. Se quiser vir jantar, pode... almoçar. Se quer vir almoçar, pode vir. Manda a localização, hein, Maria? Manda a localização. Se não mandar a localização, como é que eu vou encontrar seu endereço, hein? Corpo e alma, ferimentos... Não é essa aqui que eu quero tocar, é outra. Diga por quê. Ah, agora sim, ó. Isso. Conserta aí, produção. Diga por quê. Corpo e alma.
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0: Isso é raça negra.
1: Legal, raça negra com o Tiaguinho, cheia de manias. Diga por quê com o corpo e alma. E a gente vai agradecendo todos que participaram, ouviram o nosso Estação Alvorada de hoje. Gente, obrigado aí pela sintonia, pela audiência, pela companhia, tá? Você que sintonizou, conectou Alvorada FM, abraços pra você! Valeu pela grande audiência de manhã, tá? Valeu pela grande audiência nessa manhã de quarta-feira. Nos falamos amanhã, amanhã, claro, com muito mais aqui no Estação Alvorada. Mas claro que daqui a pouquinho eu volto no Jornal, no Alvorada Notícias, mas a estação termina aqui. 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Já já tem informações no Alvorada Notícias. Um abraço, gente, fica na paz. Bruno e Barreto. Adeus, meu amor, hein? Mas eu não vou dar adeus, não. Eu volto já. Fica ligado aqui no Estação. E fica ligado na programação da Alvorada.

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7: Boa tarde, hoje, quarta-feira, dia 1 de julho de 2026, em Santa Cecília agora, céu encoberto, temperatura marcando 17 graus, expectativa de mais pancadas de chuva ainda hoje. Eu sou o Fabiano Carlos e começa agora o Alvorada Notícias, oferecimento Agromaster, Supervisa, Startec e também Loja Casa Nova. Vamos a alguns destaques da edição desta quarta-feira. Senado aprova projeto que autoriza spray de defesa pessoal para mulheres. Defesa Civil emite alerta de temporais para o Meio Oeste e Planalto Sul. Ministério Público de Santa Catarina pede ressarcimento a consumidores após cancelamento de shows em Fraiburgo. E também os destaques do esporte com Jean Andrade e também as condições do tempo na previsão do tempo com Leandro Puchalski daqui a pouco.
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7: Agora são 12 horas e 2 minutos. Mulher é condenada por matar jovem que tentava impedir ataque com um facão. Reportagem que vem do Tribunal de Justiça de Santa Catarina com Marcelo Fernandes.
9: O Tribunal do Júri, realizado no último dia 25, na comarca de Xanxerê, condenou uma mulher a 12 anos de reclusão em regime fechado por homicídio qualificado pelo uso de recurso que dificultou a defesa da vítima. A ré também deve pagar indenização por danos morais aos familiares da vítima no valor de R$200 mil, mais correção monetária. De acordo com a denúncia, a ré teria desferido um golpe de faca no peito de um jovem com 20 anos de idade durante uma briga em que o filho dela estava envolvido. Segundo testemunhas e imagens de vídeo monitoramento, a vítima estaria contendo um adolescente que portava um facão e ameaçava outro menino. A acusada é mãe do adolescente que estava armado. A vítima morreu momentos depois de dar entrada no hospital. O crime aconteceu na noite do dia 23 de março de 2025, no bairro Santa Cruz, no município de Xanxerê. É isso então, Fabiano. Do Tribunal de Justiça de Santa Catarina, em Florianópolis, Marcelo Fernandes para Alvorada FM.
7: E agora vamos com as notícias do campo. Para você, agricultor, pecuarista, está no ar o Giro Rural com Genauro Stefanski.
10: E a partir de agora eu estou chegando com o nosso Giro Rural. O programa que respira o agro, o programa que traz as informações voltadas à produção, voltadas a tudo que há de melhor para que o nosso agro ande para frente. E ao mesmo tempo, é o programa que traz as preocupações e os anseios dos nossos produtores. É isso mesmo, nós somos a sua voz aqui na programação da Rádio Fraiburgo FM e aqui na programação da Rádio Alvorada FM também, buscando sempre falar dos anseios de quem faz esse país andar para frente. E hoje eu quero trazer uma informação e ao mesmo tempo dividir com vocês a preocupação dos produtores, porque o Plano Safra foi lançado, mas os produtores permanecem preocupados. Foi o que mais eu ouvi nas últimas horas. O governo federal anunciou o novo Plano Safra, o principal programa de financiamentos para o agronegócio brasileiro. Apesar do governo dizer que houve aumento no volume de recursos disponibilizados, produtores rurais seguem apreensivos com as condições para acessar o crédito. E olha, não é somente os produtores que estão preocupados. Eu conversei com gerente de banco, eu conversei com gerentes de cooperativas, pelo menos dois gerentes diferentes de cooperativas que ficam preocupados com relação a isso, porque diz eles que somando tudo, fazendo aqueles cálculos matemáticos que quem trabalha com gestão faz, principalmente quem está na gerência de um setor financeiro, eles dizem que os valores não são assim tão maravilhosos quanto o governo coloca na hora em que divulga o assunto. Entre as principais preocupações estão justamente as taxas de juros, que permanecem elevadas em relação aos anos anteriores. E os critérios mais rigorosos para a liberação dos financiamentos também preocupam quem vai pegar o financiamento, mas preocupa quem vai oferecer esse financiamento também. Representantes do setor afirmam que, embora o montante anunciado seja recorde, o custo do dinheiro pode limitar os investimentos, principalmente entre pequenos e médios produtores. Um outro ponto de atenção é o aumento dos custos de produção, que tem levado muitos produtores a analisarem insumos como fertilizantes, defensivos, máquinas e combustíveis, que estão com preços pressionando o orçamento das propriedades, reduzindo a margem de lucro da atividade agrícola quando chega-se ao final da safra. Entidades ligadas ao agronegócio também destacam a necessidade de maior agilidade na liberação dos recursos, especialmente para que os agricultores consigam planejar e iniciar o plantio dentro da janela ideal de cada cultura. Já analisando algumas matérias escritas por especialistas, todos lembram que o Plano Safra é uma ferramenta essencial para garantir investimentos em tecnologia, sustentabilidade e ampliação da produção. No entanto, todos ressaltam que a efetividade depende não apenas do volume de recursos, mas também de condições de financiamentos compatíveis com a realidade do campo. A expectativa agora é que bancos públicos e privados possam iniciar rapidamente a operacionalização das linhas de crédito e que permitam que realmente os produtores tenham acesso aos recursos necessários para a próxima safra. Mas como eu falei, quando nós sentamos e conversamos com quem está à frente, inclusive das instituições financeiras, todos se veem preocupados quando trata-se do financiamento ou refinanciamento voltado ao agronegócio. E você, concorda com essas informações? É importante ouvir a sua opinião. Para o Giro Rural, Genauro Stefanski.
7: E o Senado aprova projeto que autoriza spray de defesa pessoal para mulheres. Projeto de lei aprovado pelo Senado permite a comercialização e a posse de spray de defesa pessoal para mulheres maiores de 18 anos. A proposta também cria regras para a venda, o uso do produto e prevê a implantação de um programa nacional de capacitação em defesa pessoal feminina. Reportagem, detalhes com Renan Caetano.
4: O plenário do Senado aprovou nesta terça-feira, dia 30, em regime de urgência, o projeto de lei número 727/2026, que autoriza a comercialização, aquisição e posse de aerossol de extratos vegetais para a defesa pessoal de mulheres. A proposta agora segue para a sanção presidencial. O objetivo principal é ampliar a proteção à integridade física, psicológica e sexual das mulheres. Pela proposta, mulheres com 18 anos ou mais poderão comprar o spray de forma automática. Jovens entre 16 e 18 anos também poderão adquirir o produto desde que apresentem autorização dos responsáveis legais. Os estabelecimentos comerciais deverão registrar as vendas por 5 anos. O uso do dispositivo será individual e intransferível. E o produto não poderá conter substâncias letais ou de alta toxicidade, devendo seguir as normas técnicas da Anvisa e do Comando do Exército. O projeto também prevê penalidades para o uso indevido, que incluem advertência, multa de 1 a 10 salários mínimos, apreensão do spray e proibição de nova compra por até 5 anos. Em casos mais graves, a pessoa responderá criminalmente. A matéria ainda cria o Programa Nacional de Capacitação em Defesa Pessoal para Mulheres. A aprovação foi destacada como um avanço na uniformização de regras em todo o território nacional, inspirada em experiências já adotadas por outros estados, como Santa Catarina e Rio de Janeiro. Com informações para o Alvorada Notícias, Renan Caetano.
7: Agora 12 horas e 10 minutos, intervalo comercial na volta. Tem sobre informações sobre as chuvas que a Defesa Civil emitiu hoje de manhã alerta de temporais para regiões do meio oeste, compreende a nossa região, e Planalto Sul, e também sobre os maiores volumes de chuva que eu vou trazer daqui a pouquinho, inclusive incluindo o nosso município de Santa Cecília também, nesta lista de cidades com o maior volume de chuva na região do meio oeste.
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7: 12 horas e 13 minutos. Defesa Civil emite alerta de temporais para o meio oeste e Planalto Sul. Aviso prevê chuva intensa, raios, rajadas de vento, possibilidade de granizo e risco de alagamentos ainda nas próximas horas de hoje. A orientação é de que a população redobre a atenção e acompanhe os alertas dos órgãos oficiais. Detalhes com Igor Marcondes.
14: A Secretaria de Estado da Proteção e Defesa Civil de Santa Catarina emitiu nesta manhã de quarta-feira um alerta de temporais para o meio oeste e o Planalto Sul catarinense. O aviso, divulgado às 6 horas e 19 minutos, vale para as próximas horas e prevê fortes chuvas acompanhadas de raios, rajadas de vento, possível queda de granizo e risco de alagamentos. Com o atual período de influência do El Niño, que tem trazido chuvas intensas e frequentes temporais ao estado, a orientação é de máxima atenção. Na reportagem especial de hoje, nossa equipe de jornalismo preparou algumas dicas de segurança importantes. Evite áreas alagadas e não atravesse ruas ou pontes cobertas por água. A correnteza pode arrastar veículos e pessoas com facilidade. Busque abrigo em locais seguros, longe de árvores, postes, placas e estruturas que possam cair com o vento. Motoristas devem reduzir a velocidade, aumentar a distância entre veículos e redobrar a atenção em trechos com pouca visibilidade ou risco de água na pista. Evite usar aparelhos eletrônicos conectados à tomada durante os raios. A Defesa Civil segue monitorando a situação em todo o estado. Em caso de emergência, acione imediatamente o Corpo de Bombeiros pelo 193 ou a Defesa Civil pelo 199. Fique atento aos canais oficiais de informação e evite divulgar ou compartilhar boatos. A prevenção e o bom senso são as melhores formas de proteger você e sua família. Com informações para o Alvorada Notícias, falou o repórter Igor Marcondes.
7: E a Defesa Civil divulga cidades com o maior volume de chuva. Tangará, Fraiburgo estão na lista e também, claro, Santa Cecília. Vou trazer a lista aqui dos maiores volumes nas últimas 24 horas. Lontras, 76,3 milímetros. Rio do Oeste, 75,4 milímetros. Rio do Sul, 62,5 milímetros. Laurentino, 61,5 milímetros. Ibirama, 61 milímetros, Presidente Getúlio, 60 milímetros, Taió, 54,1 milímetros, ainda Água Doce, 59 milímetros, Rio do Campo, 57,5 milímetros, Bom Retiro, 57,4, eu registro também aqui Monte Carlo, 53,2 milímetros, Fraiburgo, com 50 milímetros, Santa Cecília, 53,2 milímetros, os maiores acumulados de chuva nas últimas 24 horas, segundo a Defesa Civil Estadual. Agora 12 horas e 16 minutos. Ministério Público de Santa Catarina pede ressarcimento a consumidores após cancelamento de shows em Fraiburgo. A ação civil pública busca garantir a devolução proporcional dos valores pagos por cerca de 5 mil consumidores e pede indenização por danos morais coletivos de no mínimo R$100 mil após o cancelamento das principais atrações de um evento realizado em Fraiburgo. Detalhes com Gilmar Santos.
15: Uma ação civil pública ajuizada pelo Ministério Público de Santa Catarina busca o ressarcimento a cerca de 5 mil pessoas que foram em um evento em um restaurante em Fraiburgo no dia 15 de novembro de 2022, mas não puderam ver as atrações principais. Elas haviam pagado um valor substancial por um pacote que incluía refeição, abadá, copo e as apresentações de uma cantora e de uma dupla sertaneja de renome nacional. Contudo, por volta das 20 horas, a organização comunicou o cancelamento dos dois shows, pois a cantora teria se atrasado para chegar ao local e a dupla teria se recusado a subir ao palco por questões contratuais relacionadas à inversão da ordem dos shows. Não houve comunicação prévia nem oferta de alternativas para o ressarcimento dos valores pagos. O caso chegou ao Ministério Público de Santa Catarina, que instaurou o inquérito civil em 18 de abril de 2023 para apurar possíveis violações aos direitos dos consumidores. Após diligências, a Terceira Promotoria de Justiça da comarca fez duas reuniões com os representantes da empresa com o objetivo de tentar firmar um termo de ajustamento de conduta. Na primeira reunião, eles alegaram não ter condições financeiras para ressarcir os consumidores, citaram dívidas, execuções judiciais e o encerramento das atividades do estabelecimento. Também informaram que os artistas foram pagos integralmente, mas que as apresentações nunca foram reagendadas. Na segunda reunião, comunicaram que o cenário permanecia o mesmo e que não haviam encontrado parceiros para a realização de um evento compensatório. Diante da impossibilidade de um acordo extrajudicial, o Ministério Público de Santa Catarina ajuizou uma ação civil pública na qual requer a condenação dos organizadores a implementar um sistema de atendimento e cadastramento dos consumidores lesados, a apresentar um plano de ressarcimento com restituição proporcional aos serviços não prestados e a pagar uma indenização por danos morais coletivos em valor não inferior a R$100 mil a ser revertido ao Fundo para a Reconstituição de Bens Lesados, a FRBL. Milhares de pessoas adquiriram ingressos, deslocaram-se até o local do evento e tiveram suas legítimas expectativas desrespeitadas sem qualquer solução adequada por parte dos organizadores. Destaca a Terceira Promotoria de Justiça, que ressaltou que a atuação do Ministério Público busca assegurar a reparação dos prejuízos e reafirmar que as relações de consumo devem se pautar pela boa-fé, pela transparência e pelo respeito aos direitos dos cidadãos. A ação também aponta irregularidades vulnerabilidades graves na estrutura de segurança do evento. De acordo com a documentação do Corpo de Bombeiros Militar de Fraiburgo, após a vistoria que concedeu o atestado de funcionamento, a estrutura do palco foi ampliada de forma rudimentar, sem nova avaliação técnica, conduta que, segundo a corporação, configurou tentativa de burlar a fiscalização. Um auto de infração foi lavrado. Para o Ministério Público de Santa Catarina, a alteração colocou em risco a integridade física das cerca de 5 mil pessoas presentes. Com informações para o Alvorada Notícias, Gilmar Santos.
7: Agora são 12h20, depois do intervalo, vamos trazer as notícias do esporte e também a previsão do tempo.
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1: Agora são 12 horas e 23 minutos.
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5: A fase de 16 avos da Copa 2026 segue quente. Grandes jogos e as equipes vão garantindo classificação para a fase de oitavas de final da competição. Ontem teve bola rolando para os seguintes jogos e resultados. A bola rolou ontem, dia 30, terça-feira, para Noruega e Costa do Marfim. Jogo que definiu o adversário da seleção brasileira, que será a seleção da Noruega, comandada por Haaland. 2-1 para a seleção da Noruega. O Brasil joga então no próximo domingo, 17 horas, contra a seleção norueguesa. O México fez valer toda a expectativa gerada, quebrou um tabu de 40 anos e avança para a fase de oitavas de final, vencendo o Equador pelo placar de 2-0. Ontem também tivemos a classificação da seleção francesa, que venceu o seu confronto contra a seleção da Suécia pelo placar de 3-0. A França também vai se consolidando entre as favoritas para o título da edição 2026 da Copa. Tem bola rolando hoje para as 13 horas o jogo entre Inglaterra e República do Congo. Já a bola rola também às 17 horas para Bélgica e Senegal, e às 21 horas tem Estados Unidos e Bósnia. Jogos importantes, interessantes da Copa 2026. Artilharia: Mbappé 6 gols, Messi 6 gols, Haaland 5 gols, Vini Júnior 4 gols até o momento. São os principais goleadores aí da Copa. Confrontos definidos já para a próxima fase. Teremos Paraguai e França já definido, jogam no sábado, 18 horas. Também no sábado tem Canadá e Marrocos, 2 jogos aí que já tem a sua definição. O Brasil também joga domingo, 17 horas, contra a seleção da Noruega. Por enquanto, são esses os confrontos que temos alinhados para a próxima fase. Falando de Brasil, Lucas Paquetá teve a lesão constatada, confirmada, está fora do jogo do próximo domingo. E agora os trabalhos começam para identificar o substituto. Danilo Santos, volante, meio-campista do Botafogo, seria ao natural o substituto. Mas Carlo Ancelotti pode ainda ter alguma variação e vai depender dos trabalhos que a seleção brasileira vai fazer aí na sequência da semana. O Brasil que vai crescendo cada vez mais dentro da competição, o Brasil que vai mostrando cada vez mais desenvoltura, vai fazendo com que o torcedor acredite, vai agora tendo esse desafio contra a seleção da Noruega. não tem como escolher adversário, né? A Noruega é uma seleção forte, não está na prateleira de cima das principais seleções, mas sim tem o seu potencial e o Brasil vai ter que jogar muita bola para avançar para as quartas de final e deixar a Noruega pelo caminho. As informações de hoje eram essas. Desejo a todos uma ótima tarde, volta amanhã com o Boletim do Esporte, Jean Andrade.
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1: Olá, 12 horas e 26 minutos, Leandro Puchalski, atualização do tempo. Nesta quarta-feira chuvosa, expectativa de mais chuvas, claro. Como é que fica o tempo aqui na nossa região? Leandro Puchalski, boa tarde para você.
6: Boa tarde, Fabiano. Boa tarde para todos os nossos ouvintes aqui da Alvorada. O tempo segue instável, pessoal, durante as próximas horas, mas posso dizer a vocês que à medida que temos essa tarde para a noite, boa parte das nuvens mais carregadas vão se concentrar entre nós e o Rio Grande do Sul, o que traz aqui para o meio oeste mais períodos de melhoria. Daqui até metade dessa tarde, né, em direção ao turno da manhã da quinta-feira. Só que essas nuvens que ora estão indo um pouco mais em direção ao Rio Grande do Sul vão avançar de novo em direção a Santa Catarina nessa quinta-feira. Então, para amanhã, seguimos com previsão de chuva. Quanto mais ali do meio-dia, tarde de quinta, maior a possibilidade da chuva acontecer de novo por aqui. Importante, tá? Pode voltar a ter momentos de chuva mais forte, mas principalmente trovoadas, raios, muito isoladamente algum granizo. Nessa instabilidade da quinta-feira, ainda poderemos ter alguns temporais isolados. Tendência que o tempo fique mais firme, com um tempo mais seco, sol presente, na sexta-feira, que é um dia um pouco frio. Nada exagerado, mas tem sol e tem frio na sexta-feira para encerrar a semana. Abraço para todos, informações do tempo, da Puchalski, Meteorologia.
1: Muito bem, 12 horas e 27 minutos. Aqui na Alvorada, última informação. Senai de Santa Catarina alcança R$1 bilhão em projetos de inovação para a indústria. Do Tribunal, de Florianópolis, é Carol Denardi.
7: Os institutos Senai de Inovação e Tecnologia de Santa Catarina chegaram à marca histórica de mais de R$1 bilhão em carteiras de projetos desenvolvidos em parceria com a indústria desde 2014. Ao todo, foram mais de 340 projetos em áreas como inteligência artificial, robótica avançada, transformação digital e transição energética. Segundo o diretor regional do Senai, Fabrício Pereira, o resultado consolida Santa Catarina como referência nacional em inovação aplicada.
8: E é onde nós buscamos conectar indústria, ciência aplicada, tecnologia e diferentes fontes de fomento para que no final do dia nós pudéssemos gerar competitividade real para a indústria brasileira. Então aqui, mais do que volume financeiro, esse marco ele representa a capacidade do Senai de Santa Catarina de transformar desafios industriais complexos em soluções tecnológicas aplicadas, né? E esse marco mostra que Santa Catarina se consolidou como uma referência nacional em inovação aplicada.
7: Entre os projetos de destaque está um robô de pintura industrial,
8: que é um projeto iniciado em 2018, em parceria com a Petrobras. Foi o primeiro projeto com um contrato de licenciamento de tecnologia do Senai em âmbito nacional. Esse projeto ele tem uma fonte de financiamento da Agência Nacional do Petróleo, a ANP, e ele é totalmente voltado à automação de processos industriais e redução de exposição humana a risco, bem como aumento de produtividade. Para vocês terem uma ideia, esse robô ele utiliza hoje 3 pessoas e ele tem uma produtividade, por exemplo, de um casco de navio, ele consegue pintar 300 metros quadrados durante 1 hora com a utilização desse robô. Comparativamente, se fizéssemos o mesmo exercício, nós teríamos que utilizar 13 pessoas e pintaríamos 20 metros quadrados por dia. Então, estamos falando de 20 metros quadrados por dia em relação a 300 metros quadrados por hora. Então, uma produtividade acentuadamente acima, além de reduzir a exposição de pessoas a um risco, reduz o impacto ambiental e também estabelece um novo padrão de qualidade nesse processo.
7: Conforme o Senai, a carteira bilionária de projetos reforça a confiança da indústria catarinense no desenvolvimento de soluções tecnológicas voltadas à competitividade, sustentabilidade e inovação. De Florianópolis, da Rede de Notícias Acaerte, Carol Denardi.
1: 12:31, nosso Alvorada Notícias fica por aqui com oferecimento de Agromaster, Supervisa, Startec e Loja Casa Nova. 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A seguir, vem ele, Renan Caetano e o Frequência 94 e o Sertanejo Bom Demais. Abraços, até mais.
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11: 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Vamos lá então, vamos que vamos! 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Está no ar o nosso Frequência. Vamos juntos aqui através dos 94,5. Eu de cá, você de lá. E nós vamos seguindo, né? Agradecendo você pela sua audiência, pelo carinho da sintonia. E você que tá do outro lado do rádio, seja muito bem-vindo, seja muito bem-vinda à nossa super programação. Agora, 12:33, e você está simplesmente na melhor sintonia. É a melhor rádio.
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11: Pra começar, tem Rio Negro e Solimões. Já vamos começar com música boa pra você participar, pra você mandar joinha, pra você mandar boa tarde.

Agora 12 horas com mais 42 minutos aqui na nossa programação. Nós seguimos com o nosso Frequência 94. A você que tá ligado com a gente, fica mais uma vez o nosso agradecimento, né? E você, já mandou sua mensagem? Já mandou seu alô aí? Então participe no 99106-3978, 99106-3978 para você participar comigo, viu? Mandar sua mensagem, mandar seu alô, vamos juntos aqui no nosso Frequência. Cadê você, hein? Você amigo, você amiga que tá ouvindo a programação aí, tá na sua casa, tá no seu trabalho, tá se encaminhando pro trabalho? Então manda aí. 99106-3978, 99106-3978, manda sua mensagem, manda aí o seu alô, manda um joinha, manda uma figurinha, vai participando comigo, hein? Cadê você? Eu vou dar um tempinho pra você pegar seu celular, hein? Vou dar um tempinho pra você pegar seu celular aí. É, pegou o celular? Então agora você pega e abre o WhatsApp. Foi? Abriu o WhatsApp? Agora manda uma mensagem aí, vai. Manda uma mensagem aí no 99106-3978, que é o WhatsApp da Alvorada. Manda uma mensagem aí, qualquer coisa, um vídeo, ó, tá chegando mensagem aqui. Tá chegando mensagem do ouvinte, a Marilene Guetem, né, tá mandando um boa tarde especial aqui, né, uma figurinha. 99106-3978, vai mandando aí. Isso, tá chegando áudio do ouvinte também, tá chegando figurinha, tá chegando foto, tá chegando boa tarde, uma excelente tarde pra vocês também, viu? Pra você que tá ouvindo a programação, seja bem-vindo ao nosso Frequência 94. Vamos pro rápido intervalo e você vai participando.

0: 23 e 22 em Santa Cecília.
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0: Agora 12 horas com mais 48 minutos, né? O meio-dia 48, como queiram, né? É, boa tarde, ótima quinta-feira pra nós. Quem tá participando comigo aqui é Clodenir Ribeiro de Lima, né? Um super abraço. Quem mais? Gostaria de pedir uma música lançamento da banda Vintages, Vintages Empoeirados, algum dia em especial, pro esposo Alan Lucas, que faz parte desse sucesso. Super abraço lá pra Nelly, né? Tá ouvindo a programação. Daqui a pouquinho a gente já tenta localizar essa música aí também, viu? Daqui a pouquinho a gente já tenta localizar por aqui. Não sei se o pessoal já baixou por aqui, deixa eu ver. Já baixou sim, já baixou. Vou ver se eu consigo tocar aqui durante a nossa programação dessa super quarta-feira, dia 1º de julho, tá bom? Super abraço, obrigado pela audiência, pelo carinho da sintonia. Quem mais tá participando comigo aqui na nossa programação? Deixa eu ver aqui. Opa, tem áudio do ouvinte, vai lá.
4: Dá uma mensagem aí, vai.
5: Bom dia, bom dia, bom dia, Ana.
0: Opa.
5: Como é que tá, meu amigo?
0: Tudo certo, Silvano?
5: Ô, oh, quer vir comer uma quirera com espinhaço, se for com nós aqui, pode vir.
0: Amigo. Opa.
5: Mas tá aqui, tá cheirando de bom, homem. Ah, só pensa.
0: Opa, coisa boa, né? A quirerinha vai bem aí, né? Ainda mais, o clima mais frio, né? A quirerinha mantém aquele calor, né? Aí sim, um super abraço lá pro Silvano. Agora tem a Loki.

0: Bora lá então, né? Seguimos por aqui com o nosso Frequência, né? 94. Deixa eu desejar uma boa tarde pra você, meu amigo Igor.
1: Boa tarde, meu amigo Renan Caetano, boa tarde a todos os nossos ouvintes. Mais um dia por aqui, né, Renan?
0: Mais um dia, e aí, tudo tranquilo? Como é que foi o seu dia de ontem pra hoje?
1: Tudo tranquilo, graças a Deus.
0: Dormiu bem?
1: Tudo certinho. Mas apenas preocupado, né, Renan, com as chuvas intensas que têm assolado a nossa região aí nos últimos dias. E, infelizmente, né, Renan, nós estamos aí enfrentando essa instabilidade que vão longe ainda pelas próximas horas, né? Então, ontem chuva a noite inteira, hoje já tivemos um período de bastante chuva e esse alerta continua. As chuvas intensas devem continuar pelas próximas horas. Então a gente pede a Deus que livre a nossa cidade, nosso município, nosso povo e nossa região, né, dos piores cenários e que não haja danos maiores, né, Renan?
0: Com certeza, né? Tem que torcer, né, para que acabe logo, né? Mas era previsto, né, Igor?
1: Inclusive... já era previsto, né, devido ao fator da influência do El Niño, né, que vem forte aí pelos próximos dias e próximos meses. Daqui, pelo menos, daqui aos próximos 3 meses, Renan, pela frente, né, a instabilidade, ela é forte, a condição de chuva, ela continua ganhando força, né? Então, assim, devido ao El Niño, isso já era previsto mesmo, infelizmente. E a gente só pede que Deus nos guarde e nos livre dos piores cenários, né?
0: É verdade. Inclusive, né, Igor, eu lembro que teve o Leandro Puchalski, né, nosso meteorologista aqui, do Estação Alvorada, também teve Peter Shore, vários e outros meteorologistas que fizeram, né, aí... E isso resolveu bastante também, até porque, né, muitas e muitas cidades, né, foram e fizeram esse trabalho preventivo também, né, meio que em cima da hora, mas fizeram, né, o que dá uma amenizada ainda nesses problemas. Mas, por exemplo, eu estava acompanhando durante o final de semana, o Rio Grande do Sul, né, teve mais problemas com enchentes lá, né,
1: e vamos torcer. Uma vez, né, os nossos irmãos gaúchos sofrendo muito com as chuvas. A gente aqui já está sofrendo, já tem cidades que estão numa situação um pouco mais delicada, mas os nossos irmãos do Rio Grande do Sul, né, Renan, já tem diversas cidades com aulas canceladas, enchentes, ruas totalmente alagadas. Então, assim, nossa solidariedade aos irmãos gaúchos que, mais uma vez, infelizmente, sofrem com esse castigo do tempo, da natureza, digamos assim, né, Renan?
0: Justamente, agora 12 horas com mais 58 minutos, nós vamos seguindo por aqui, vamos para um rápido intervalo, voltamos já já.
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0: Agora 12 horas com mais 59 minutos.
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3: 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A OAB de Santa Catarina mantém um plantão permanente para atender advogados que tenham prerrogativas profissionais violadas durante o exercício da profissão. O serviço funciona 24 horas e oferece atendimento imediato em todo o estado. O presidente da OAB de Santa Catarina, Juliano Mandelli, explica que as prerrogativas não são privilégios da advocacia, mas garantia constitucionais para assegurar o direito de defesa do cidadão.
4: Quando um advogado está atuando em favor de alguém, as prerrogativas do advogado, elas não são privilégios do advogado, elas são garantias constitucionais do cidadão para que seu advogado possa exercer a profissão. Na prática, direito a acesso a um processo. Isso é uma prerrogativa profissional. O advogado, para que ele possa fazer uma defesa, ele tem que ter acesso ao processo. Ele tem que conhecer a investigação, ele tem que saber o que o cliente dele está sendo processado e está respondendo. Isso é uma prerrogativa profissional. E muitas vezes, o advogado é impedido, numa delegacia, num fórum, em comarca do interior, num tribunal, de ter acesso ao processo por diversas razões, entendeu? E isso é uma violação de prerrogativas, né? O advogado ele precisa ter o direito de defesa reconhecido, as prerrogativas respeitadas, para que a gente possa efetivamente garantir a defesa do cidadão. Então nós montamos essa central 24 horas, um telefone à disposição 24 horas, para que o advogado que tiver a sua prerrogativa violada, seja numa delegacia, qualquer lugar do estado de Santa Catarina, ele possa acionar uma equipe. Essa equipe tem capilaridade em todo o estado de Santa Catarina para fazer esse atendimento remoto, ou muitas vezes ir lá presencialmente, né, defender o colega, né, e fazer com que essas prerrogativas sejam respeitadas, que a lei seja respeitada em todos os sentidos.
3: De Florianópolis para a Rede de Notícias Acaerte, Vanessa Carini.
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0: Seguimos por aqui, agora 13 horas com mais 3 minutos. Tem mais participação do ouvinte? Deixa eu mandar abraço lá pro Antoninho Pereira, né? Tá ligado com a gente, um super abraço lá pro Antoninho. Um grande amigo da gente aí, tá ouvindo a programação também. Ô Igor.
1: Diga lá, Renan.
0: E sobre a Copa, hein? O que você tem a falar da Copa aí?
1: Rapaz, essa Copa tá bacana, foi demais, né? A gente... Já os jogos de todos os dias viraram parte da nossa rotina, né, Renan? A gente já está acostumado aí a acompanhar esse esporte que tanto ama, que tanto gosta. E a cada dia a gente tem tomado surpresas, né, Renan? Essa Copa eu acho que é uma das que mais vem surpreendendo aí nos últimos dias, né?
0: Com certeza, né?
1: A Alemanha eliminada.
0: Holanda. A única que não foi surpresa mesmo foi a França ontem, né?
1: Essa é uma grande favorita, essa, né, já era esperada, essa vitória que teve ontem. E vamos seguindo, né, Renan? Logo, logo aí chega a vez do nosso Brasil enfrentar essas seleções poderosas. Temos agora, no próximo domingo, mais um desafio, né, contra a Noruega. E esperamos que dê boa, que dê certo, né, Renan? Toda a energia positiva pela nossa seleção brasileira, para que, quem sabe, a gente possa ter conquistar aí esse hexacampeonato. Mas assim, Renan, eu até trago uma informação, não sei se você já conferiu, se você já acompanhou. Lucas Paquetá, lesão confirmada, portanto está fora dos próximos jogos da Copa, né? A alternativa que todos acham, que acreditam que vai ser, deve ser Danilo Santos, né? Mas ainda assim não tem nada confirmado sobre quem é o substituto, como vai proceder, depende aí do que pensa o treinador Carlo Ancelotti. Mas infelizmente é mais um desfalque, Lucas Paquetá com lesão confirmada e oficialmente fora da Copa. Mas os trabalhos seguem intensos, os treinamentos seguem acontecendo e a gente segue torcendo pela nossa amada seleção brasileira.
0: Justamente, agora 13 horas com mais 6 minutos, tem Diego e Vitor Hugo aqui na programação.
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0: Alá! Vamos seguindo por aqui. É, Igor, não é fácil, né, a peleia, né, Igor? Deixa eu te contar, cara, que o clima hoje não tá tão frio, né?
1: Não, hoje tá mais agradável.
0: Apesar de chuvoso, mas hoje tá mais agradável, nem blusa não tô hoje.
1: É, exato.
0: 18 graus aqui pra nós, é verão?
1: É, tô percebendo. É, em vista aos últimos dias, sim, né,
0: Renan? É verão em Santa Cecília. É. Viu? É, deixa eu localizar aqui, que alguém me mandou uma mensagem aqui falando, né, a respeito... Ó... Oh? República Democrática do Congo.
1: Rapaz.
0: 1. Inglaterra, 0.
1: É o que a gente falava, é, vem sendo uma caixinha de surpresas, né?
0: Claro que ainda tá no comecinho do jogo, né? 14 minutos mais, olha aí, cara. As seleções aí que muita gente achava que não passariam nem da primeira fase estão surpreendendo aí. Já é surpreendente, né? Tá ganhando de 1-0 da Inglaterra. Claro que a Inglaterra, na minha opinião, né?
1: Sim.
0: Eu tenho umas opiniões furadas que você já notou, uns palpites furados, mas na minha opinião, acho que a Inglaterra vira esse jogo, né? É, mas se a Inglaterra cair, cara, fica um bom caminho pro Brasil se passar da Noruega, né?
1: É, mas vale lembrar, Renan, que a seleção da Inglaterra, né, quando jogou contra a seleção de Gana, não conseguiu sair do 0-0. A seleção muito bem organizada, é muito bem estruturada em campo, mas ainda assim não conseguiu sair do 0-0. Então, assim, mais uma vez a gente fala que em Copas do Mundo, né, Renan, principalmente nessa altura do campeonato, não existe favoritismo, né? Tudo pode acontecer, é uma caixinha de surpresas.
0: Justamente, Igor. Agora a gente vai para um rápido intervalo, voltamos já para falar de mais futebol.
1: Daqui a pouquinho, Renan, eu vou trazer para a gente aqui também o relatório da Defesa Civil, que divulgou recentemente aí os municípios com a maior quantidade de chuva nas últimas 24 horas. Tá? Daqui a pouquinho eu trago para a gente aqui. E Santa Cecília registrou um volume bem... acima do que sempre costuma registrar. Então, daqui a pouquinho a gente vai saber aqui quais foram os municípios que registraram o maior índice de chuva aí nas últimas 24 horas.
0: É, Santa Cecília tá nessa briga aí. Vamos então para um rápido intervalo.

0: Agora 13 horas com mais 17 minutos.
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0: Agora 13 horas com mais 26 minutos aqui na nossa programação. Nós vamos seguindo, trazendo para você sempre as melhores músicas no nosso Frequência 94. E você, já mandou sua mensagem? A Roseli Terezinha, né, lá do Batã, já mandou, né, desejando uma boa tarde, uma boa quarta-feira e tudo de bom. Super abraço lá para Roseli Terezinha, né, que tá ligada com a gente aqui na super programação do nosso Frequência. Quem mais que tá ouvindo a programação, né, quem mais que tá aí ligadinho com a gente, é, um super abraço lá pro meu amigo, né, o James, tá ligado com a gente. Também quem tá ligado aqui na nossa programação, o Alisson, né, o Alisson tá aí sintonizado com a gente, um super abraço, obrigado pela audiência, pelo carinho da sintonia. O Anilson, meu grande amigo Anilson Quadra, um super abraço pra você. E nós vamos seguindo por aqui. Igor, quer falar então a respeito, né, ali das chuvas volumosas que atingiram aí o nosso estado, né, a nossa região aí, pode ficar à vontade. Você sabe que aqui no nosso Frequência, enfim, né, na programação da Alvorada FM 94,5, a gente preza sempre por música boa, interação com o ouvinte, mas também, né, tem uma parte dedicada a ficarmos bem informados. Então você que tá do outro lado do rádio, né, aí que quem sabe se assustou aí, né, com as chuvas, sim, foi um grande volume de chuvas, né, aqui em Santa Cecília principalmente, né, isso aí é o que a gente viu, né, isso aí é o que a gente viu aí e durante ontem, né, o dia todo, cara. Uma chuva intensa caindo sem dar trégua. Então, você que tá ligado com a gente, fique ligado, porque o Igor Marcondes vai trazer a informação agora. Vai lá, Igor!
1: Bom, Renan, então, os maiores acúmulos de chuva das últimas 24 horas, Lontras, que registrou o maior acúmulo, 76,3 milímetros. E da nossa região aqui, né, Santa Cecília, nossa cidade, registrou 53,2 milímetros. Monte Carlo também registrou 53,2 milímetros. Tangará com 52,8 milímetros. E Fraiburgo com 50 milímetros. Então, assim, são números que mostram a chuva bem acima da média, né, que com certeza muita gente se assustou, muita gente ficou preocupada, né, Renan? Aqui em Santa Cecília, hoje pela manhã, bem no comecinho do dia, nós tivemos inclusive queda de energia, e assim também foi por vários municípios da região. Mas assim, a gente reforça o alerta para que o pessoal não fique preocupado, assustado. A nossa função aqui é evitar que se gere pânico, né? A gente busca trazer essas informações atualizadas e sempre de canais oficiais para evitar pânico. Assusta um pouco, de fato assusta, porque é muita chuva em poucas horas, né? Raios, trovões, enfim, é preocupante, mas a gente está sempre lembrando que já era previsto. Então, assim, se você ficou preocupado, assustado, né, fique tranquilo, faz parte daquilo que a gente já vinha avisando, né, devido à forte influência do fenômeno El Niño, né, então assim, assusta, mas faz parte, né? Então, assim, a gente só reforça que você siga as orientações de segurança da Defesa Civil. Nós preparamos hoje, ao meio de uma reportagem especial, que trouxe dicas de segurança importantes, mas assim, eu vou lembrar algumas aqui, Renan, posso?
0: Com certeza.
1: Ó, se você enfrentar alagamentos, né, evite atravessar pontes, evite passar com seu veículo em rua alagada, porque a correnteza, né, pode arrastar veículos e pessoas com facilidade. Evite buscar esconderijos em locais próximos a postes, placas ou locais que possam cair, né, com o vento. Então, assim, e principalmente, não use equipamentos eletrônicos conectados à tomada durante os raios, tá? Segurança é a melhor maneira de nós se prevenir, né, Renan?
0: Com certeza. Inclusive, Igor, quem sabe tem alguém que mora em alguma área que considera de risco, né, próximo a algum barranco, próximo a alguma ladeira, como diz, né, próximo a alguém que tem situação de vulnerabilidade na sua residência, pode estar ligando, né, acionando a Defesa Civil através do 199, né?
1: Exatamente.
0: 199 é o contato da Defesa Civil. Inclusive, nessa semana aí, né, Igor, a gente vai preparar, né, uma matéria bem bacana também, especial aí, para falar mais ainda a respeito disso, né, com o pessoal da Defesa Civil, né, hoje.
1: Com certeza, já estamos, vamos entrar em contato e preparar pro nosso jornal ali, ao Alvorada Notícias, uma matéria bem bacana, bem especial, para que os nossos munícipes aqui de Santa Cecília e também os da região, né, possam saber como proceder em caso de chuvas intensas, caso aconteça aí alguma situação de emergência. A gente está preparando esse material para você saber como proceder.
0: Com certeza. Aqui nós vamos seguindo, trazendo para você o nosso intervalo comercial agora. Daqui a pouquinho eu volto.
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0: Agora 13 horas com mais 32 minutos.
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0: Por aqui nós seguimos agora 13 horas com mais 35 minutos. Nós vamos até as 15 horas, né? 991063978 para você participar comigo. Cadê os amigos da máquina pesada, hein? Cadê os amigos da máquina pesada que sempre estão ouvindo a nossa programação? Ô Igor.
5: Diga lá, Renan.
0: Vamos atualizando. Atualizando aqui. 1-0 pro Congo ainda.
5: Rapaz.
0: O que você acha do confronto de domingo, Igor? Eu sei que hoje ainda é quarta-feira. Os jogadores da seleção, inclusive, estão dispensados, né? Até o final da tarde, né?
5: Isso.
0: Estão dispensados aí pra poder dar aquela passeada, né?
5: Relaxada.
0: Eles estão nos Estados Unidos ainda? Ou
5: isso,
0: no México?
5: Isso.
0: Estão nos Estados Unidos ainda, né? Então estão dando aquela passeadinha lá pelos Estados Unidos, né? Pra... Mas além, no domingo, tem jogo. Eles já se reapresentam amanhã, né?
5: Exatamente, Renan. E sabem da qualidade técnica dos jogadores noruegueses, né? Sabem de tudo aquilo que tem pela frente. Com certeza estão vão buscar se preparar da melhor forma, né, Renan?
0: E detalhe, Igor. Historicamente falando, aí já não é igual ao Japão, tá? O Japão, historicamente falando, a gente tinha 15 vitórias contra uma derrota e 2 empates, se eu não tô enganado. A Noruega, não. O Brasil... Aliás, a Noruega é o único país que o Brasil enfrentou diversas vezes, né? Foram 4 confrontos e o Brasil nunca ganhou.
5: Rapaz, que dado interessante.
0: É, tem um tabu a ser quebrado aí, né? O Brasil tem que cuidar ali, né? Principalmente com o Haaland, né? Não tem como falar de outro atleta que não seja o Haaland dessa seleção norueguesa, né? Mas tem que ter muito cuidado e tentar quebrar esse tabu. Porque em 4 jogos foram 2 vitórias da Noruega e 2 derrotas. Opa, peraí, 2 empates, né? É, porque se são duas. Se são 2 vitórias da Noruega, é claro que são 2 derrotas do Brasil, né? Então são 2 vitórias da Noruega e 2 empates.
5: Pois é, rapaz, veja só, hein? Que dado interessante. Então, assim, o Brasil precisa estar muito preparado, precisa ter convicção de que não existe adversário fácil em jogos de Copa, principalmente nessa altura do campeonato, que todo mundo busca vencer, todo mundo quer conquistar a taça. E tá aí então, né, Renan? Mais um tabu, mais um desafio para era Ancelotti. Será que a gente consegue agora quebrar esse tabu?
0: Vamos ver. Vamos esperar para domingo. Com certeza eu vou estar com a televisão no último volume lá. Agora tem Gustavo Lima!

Agora 13 horas com mais 42 minutos, nós vamos seguindo por aqui, né? O Anderson Borges, meu grande amigo, tá lá, né, na máquina pesada, ouvindo a programação. Quem tá mandando aqui que vai dar 4x1 pra Noruega é o Marcelo. O Marcelo tá mandando aqui, ó, 4x1 pra Noruega. Será que a Noruega consegue aí esse placar todo? Será? Um abraço lá pro Marcelo, né, tá ligado com a gente aqui na programação. Essa música aqui, ela é um hit, né? É uma música aí que tem tocado sempre aí no nosso Frequência e todas as grandes emissoras também, né? Inclusive, toda essa parte de grandes emissoras, né? Alvorada FM e outras demais emissoras aí tem tocado também. Tem muitos plays aí nas plataformas digitais, né? Essa música aqui com Péricles, Simplesmente Acontece, a participação da Ana Castela. Vai tocar daqui a pouquinho, tá? Antes, deixa eu falar pra você aqui como que tá o clima, né? O clima aqui, temperatura nesse momento 18 graus, um clima abafado, e isso me deixa assustado, né? Um clima abafado, predominantemente nublado, né? E a umidade em 89%. Essa umidade relativa do ar aí, a umidade do ar, né? Tá também sendo bastante comentada, né? Aí, onde eu passo, né? Noticiário e tudo mais aqui de Santa Catarina, tá sendo muito comentada essa umidade, né? Inclusive, teve jogos de campeonatos de futsal a nível regional que foram cancelados, né, por conta das quadras. Normalmente a quadra de futsal é aquela quadra lisa, tem também aquela quadra que é emborrachada, fica um veneno também, né, quando tem aí essa umidade. Foram cancelados os jogos, né? Então, tudo isso, né, já é por conta, e como o Igor falou, né, dessa chuvarada que tem acontecido aí por conta do El Niño. Péricles, então, vai lá.

0: Agora 13 horas com mais 47 minutos. O nosso amigo Marcelo tá mandando aqui, ó, uma foto, né, do piso lá da garagem, né, dele, da casa dele. E tá úmido, tá úmido. Deixa eu ver quem mais aqui que tá mandando. Aqui no Campo Alto tá assim, Renan. Um vento, tá nublado, mas sem chuva desde as 9 da manhã, graças a Deus. Porque choveu a noite inteira, derramado, como dizia minha mãezinha. Até uma réstia de sol. É, tá, o clima, né, tá bastante úmido, né? Bastante úmido, a umidade tá muito alta. E daqui a pouquinho eu vou trazer também, né, dicas aí quando a umidade do ar, né, está muito alta. Daqui a pouquinho eu vou trazer dicas para você do que fazer, né, aí de como proceder, né, até para evitar, quem sabe, algum incidente, né, que você venha resvalar aí, né, venha cair, venha escorregar. É, a gente vai com algumas dicas, qual calçado usar, tudo mais, tudo isso daqui a pouquinho, depois do intervalo comercial.
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0: Agora 13 horas com mais 49 minutos.
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0: 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Dose dupla de hoje com Zé Vaqueiro.
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1: 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Bora seguindo por aqui com o nosso Frequência, né? Agora, atenção, você que tá do outro lado do rádio, preste atenção, porque eu vou falar pra você aí de dica, tá bom? Dicas aí pra você que está aí na sua casa, né? Dicas quando a umidade do ar está alta demais. Sabe o que você tem que fazer? Você tem que deixar o ar circular, né? Deixa o ar circular aí, né? Para controlar a umidade dentro da sua casa. Você tem que, principalmente nos horários, quando tiver sol, principalmente, né? Quando tiver sol, por exemplo, agora há pouquinho teve um período de sol, né? Você tem que abrir aí, né? A sua casa e as janelas para o ar circular, né? E também aparelhos, né, como desumidificadores de ar, retiram ativamente o excesso de água do ambiente, mantendo o nível saudável. O nível saudável é entre 50 e 60, 40, 50% ali da umidade do ar, né? E também você deve evitar, eu sei que é um costume, é um grande costume da nossa região, né? Principalmente quem tem fogão a lenha, costuma aí secar roupas dentro de casa. Isso transfere a água das peças diretamente para o ar, né? Para o ambiente, elevando ainda mais. Então, se a umidade já está em 91%, 89%, vai quase lá para o 100% novamente, né? Então, tem também para armários, ó, para evitar o mofo, né? Para evitar o mofo, sal grosso e também sílica, né? Aqueles saquinhos que normalmente, um sachêzinho, né, que vem dentro de calçados, dentro da caixa de calçados ali, dentro de caixinhas, né, tem esses sachês de sílica gel. Dentro de armários e gavetas você pode colocar também, né, eles absorvem a umidade e ajudam a proteger roupas, né, e documentos contra o mofo, tá certo? Mantém a porta de armários também, né? De vez em quando, deixa a porta do roupeiro, e a porta dos armários também aberta para circular o ar também, para evitar o mofo, beleza? Então essas são dicas aí, né? Quando a umidade do ar está alta demais. Também, né? Aí, calçado, quando o chão está úmido também, preste atenção, né? Para você aí não ter perigo de escorregar e tudo mais. Tem daquelas botas, né? Botas de galocha, como diz. Tem também alguns calçados que são antiderrapantes também. E você deve utilizar também, né? Então, nunca utilize calçados com tecidos, né? Tem daquelas meias, né, com tecido, aquelas meias grossas que dá pra gente usar somente a meia aí dentro de casa. Evite, porque é perigoso também escorregar, tá bom? Essas são algumas dicas aí pra você que tá do outro lado do rádio. E principalmente, né, quanto a essa questão do mofo, é muito bom a gente cuidar, é muito bom a gente ter aquele cuidado. Porque além de, né, esteticamente ser prejudicial aí, é prejudicial para a saúde também, né? Tá bom? Então tá dado o recado para você. Agora 14 horas com mais um minuto.
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1: Agora 14 horas com mais um minuto.
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4: Preocupado com as mudanças climáticas cada vez mais presentes em todos os estados do país, o Ministério da Saúde apresentou nesta terça-feira um conjunto de medidas para fortalecer o SUS, o Sistema Único de Saúde, chamado de AdaptaSUS. O plano prevê investimentos de 9,8 bilhões de reais até 2035. O objetivo é tornar o SUS resiliente a eventos climáticos extremos, como secas, enchentes e ondas de calor, por meio da descentralização, capacitação profissional e fortalecimento da atenção básica. A ideia é ampliar a capacidade da rede pública de antecipar riscos, proteger a população vulnerável e responder com mais rapidez aos impactos provocados por ondas de calor, enchentes, secas e outros eventos extremos, inclusive o El Niño nos próximos meses. Serão 8 bases distribuídas por todas as regiões do país em comunicação com centros integrados. O ministro da Saúde, Alexandre Padilha, disse que Santa Catarina estará contemplada dentro dessa estratégia.
3: O centro integrado, ele vai ter um papel de acompanhar todos os dados que o nível nacional dispõe, então nós vamos ter dados para o conjunto da região sul, também dados de Santa Catarina, dados do Paraná, e ele tem um papel muito importante de, ao estar instalado no território, estabelecer uma interação permanente com gestores locais, com conhecimento local, com esses projetos do PET Saúde. Tem projetos do PET Saúde em Santa Catarina, no Paraná, no Rio Grande do Sul, então ele pode acompanhar isso, as tecnologias estão sendo desenvolvidas nesse projeto. Também a Base Regional da Força Nacional do SUS. A Base Regional da Força Nacional do SUS, instalada em Porto Alegre, é também para ser mobilizada para Santa Catarina e para o Paraná, quando necessário, também aumentando em 20 vezes a capacidade de pronta resposta em relação ao que a gente tinha com a base só centralizada.
4: Agnes Soares, diretora do Ministério da Saúde, afirmou que o importante é se antecipar aos efeitos das mudanças climáticas de forma a não impactar o sistema de saúde.
5: Os efeitos das mudanças climáticas, eles já são sentidos, tem grande impacto na saúde, que a sobrecarga no sistema, se não for tratada adequadamente, ele pode levar ao colapso. Então, ao invés de tratar como uma questão de resposta somente quando surgem eventos extremos, o que nós trabalhamos é a ideia de que o sistema como um todo precisa estar apto a acomodar o excesso de trabalho, excesso de risco como um todo, tempo todo, e tem que aumentar a capacidade de sistemas de alerta também para se adiantar na preparação quando ocorram eventos extremos.
4: De acordo com a diretora do Ministério, o plano abrange ampliar sistemas de alerta, identificar riscos em cada território e garantir que estados e municípios tenham condições de agir antes que uma situação se transforme em desastre. De Brasília, da Rede de Notícias Acaerte, repórter Rita Sardi.
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1: Por aqui nós seguimos, né, com o nosso programa especial Frequência na sua tarde bacana. Aí agora 2:08, 14:08 na programação, e você pode participar 991063978. Como é que tá aí, hein? Como é que tá aí? Você que é das cidades vizinhas, manda uma foto do tempo aí. Manda uma foto de como que tá o tempo. É, uma foto do tempo é boa, né? Será que tem como tirar foto do tempo? Manda uma foto de como está aí, né? É, a paisagem da sua cidade por conta do clima. Aí ficou melhor, né? Agora tem Henrique Juliano, logo, logo.

0: Agora 14 horas e 18 minutos.
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0: Agora 14 horas com mais 21 minutos. Você pode participar aí no 99106-3978. Agora tem mais música. Participe, manda seu boa tarde, manda seu joinha. Daqui a pouquinho tem sertanejo bom demais.

0: Por aqui nós seguimos com o nosso Frequência 94, né? Trazendo pra você sempre as melhores da sua tarde. Uma tarde especial, né? Dia 1º de julho, né? Dia 1 de julho. Sabe o que que significa isso? Mais uma oportunidade, né? Mais uma oportunidade de viver, mais uma oportunidade de ser feliz. É o dia que marca o início do segundo semestre e o exato 188º segundo dia do ano no calendário gregoriano. A data também é o título da famosa música de Cássia Eller, composta por Renato Russo, e é celebrada internacionalmente como o Dia Mundial da Arquitetura. Isso é o dia 1º de julho. Daqui 2 dias, dia 3 de julho, tem também um evento muito importante, né? Pra minha vida. Agora 14 horas com mais 27 minutos, nós vamos seguindo. Eu quero você participando, viu? No 991063978, vai participando. Você já mandou sua mensagem? Se ainda não mandou, manda aí, vai. Manda aí no 991063978, manda aquela mensagem, manda aquele alô e vamos juntos até as 15 horas, até as 3 da tarde com o nosso Frequência. Deixa eu ver quem mais está participando comigo aqui, o Vaguinho, né? Alô, Vaguinho, super abraço pra você, mandou aqui boa tarde, né? Um abração especial lá pro Vaguinho, tá com o radinho ligado também. 991063978, você que ainda não participou, vai mandando sua mensagem aí, manda um boa tarde pra mim, vai. Manda um boa tarde pra gente interagir legal aqui no nosso Frequência 94. Vamos juntos!
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0: Agora 14 horas com mais 29 minutos.
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4: A Noruega será o próximo desafio da seleção brasileira no domingo e o time chega embalado por uma classificação histórica. Eles conquistaram uma vitória de 2-1 sobre a Costa do Marfim e o gol da classificação veio aos 41 minutos do segundo tempo. A Noruega aposta em um jogo organizado, com velocidade pelos lados e muita força física, além de uma torcida que empurra, literalmente rema com o time nas arquibancadas. A seleção nunca venceu a Noruega em 4 confrontos, incluindo uma derrota por 2-1 no Mundial de 98. Esse é um tabu que o Carlo Ancelotti vai quebrar também no domingo pra gente seguir vivo nessa competição. Eu sou Melina Calduro, em Nova Jersey, pro Acaerte em Campo.
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1: Seguimos por aqui com o nosso Frequência 94, lembrando, lá no alvorada945.com.br você fica muito bem informado, né? Senado aprova projeto que autoriza spray de pimenta para a defesa pessoal de mulheres, tá lá no nosso site. A Defesa Civil, que divulgou cidades com maior volume de chuva em Santa Catarina. Plano Safra também, né? Tem informação sobre o Plano Safra. Também a Operação Coluna Sul, que mobiliza mais de 700 agentes contra a facção criminosa em 6 estados, e muito mais, tudo no alvorada945.com.br, é o nosso site, tá bom? Então, tá legal. A Zenilda Ramos tá mandando boa tarde pra mim aqui, um super abraço, obrigado pela audiência, pelo carinho da sintonia, tá bom, Zenilda? Agora tá chegando mais música por aqui com Murilo Rufo.

0: Nós seguimos por aqui com o nosso Frequência 94. A você que tá ligado com a gente, fica mais uma vez o nosso agradecimento, né? Deixa eu trazer aqui mais uma vez, né? Atenção, porque eu vou trazer mais uma vez essa informação aqui. É a informação que rodou no nosso Alvorada Notícias, né? E eu falei aqui agora há pouco, né? Então, é uma informação relevante, né? Muito importante aí, né? De uma causa social mesmo, o Senado aprovou o projeto que autoriza o spray de pimenta para defesa pessoal de mulheres. Então aí na reportagem que eu preparei hoje pela manhã aqui para o nosso Alvorada Notícias.
1: O plenário do Senado aprovou nesta terça-feira, dia 30, em regime de urgência, o projeto de lei número 727/2026, que autoriza a comercialização, aquisição e posse de aerosol de extratos vegetais para defesa pessoal de mulheres. A proposta agora segue para a sanção presidencial. O objetivo principal é ampliar a proteção à integridade física, psicológica e sexual das mulheres. Pela proposta, mulheres com 18 anos ou mais poderão comprar o spray de forma automática. Jovens entre 16 e 18 anos também poderão adquirir o produto desde que apresentem autorização dos responsáveis legais. Os estabelecimentos comerciais deverão registrar as vendas por 5 anos. O uso do dispositivo será individual e intransferível. E o produto não poderá conter substâncias letais ou de alta toxicidade, devendo seguir as normas técnicas da Anvisa e do Comando do Exército. O projeto também prevê penalidades para o uso indevido, que incluem advertência, multa de 1 a 10 salários mínimos, apreensão do spray e proibição de nova compra por até 5 anos. Em casos mais graves, a pessoa responderá criminalmente. A matéria ainda cria o Programa Nacional de Capacitação em Defesa Pessoal para Mulheres. A aprovação foi destacada como um avanço na uniformização de regras em todo o território nacional, inspirada em experiências já adotadas por outros estados, como Santa Catarina e Rio de Janeiro. Com informações para o Alvorada Notícias, Renan Caetano.
0: Aí então, essa

Matéria, a qual foi ao ar hoje, né, durante o Alvorada Notícias, a respeito, então, do Senado, né, que aprovou e autorizou aí o projeto do spray de pimenta, né, para defesa pessoal de mulheres. Lembrando, né, lembrando que ainda precisa ser sancionado, né? E detalhe, né, no próprio projeto já tem a punição, né, tem ali as penas também, né, para quem utilizar aí desse recurso exageradamente, né, ou de forma errada. Um abraço lá para Janete Pereira, né, tá ouvindo a programação. Ela pediu para saber mais sobre essa lei aí. Rosa Fátima, né, tá ligada com a gente também, tá na escuta. Um super abraço, muito obrigado pela audiência, pelo carinho da sintonia. Vamos pro rápido intervalo, volto já já, o nosso último intervalo.

0: Agora 14 horas com mais 47 minutos.
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0: Neste momento, 18 graus é a temperatura, umidade em 87%, vento soprando a 6 km por hora, predominantemente nublado, é o que indica aqui o nosso Clima 94.
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Dua Lipa aqui na nossa programação e nesse momento agradecendo a Quase Tudo por 99, Agromaster, GGNet Telecom, Central Móveis e Big Bom. Eu vou encerrando por aqui o nosso Frequência. Daqui a pouquinho tem o nosso Sertanejo Bom Demais. Agora pra fechar tem Biafraso Melhora, já pra entrando no clima do sertanejo, hein?

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5: 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Opa, muito boa tarde pra você. 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O nosso Sertanejo Bom Demais está no ar, trazendo para você sempre a melhor programação do seu rádio. Deixa eu mandar já um super abraço, né, lá pro nosso grande amigo, né, o Geraldo, tá ouvindo a programação, já mandou sua mensagem, a Janete Rodrigues também. 991063978 para você fazer igual eles, né? Participar comigo aqui na nossa programação. Mandar aí o seu boa tarde, mandar o seu alô, mandar um joinha, mandar uma figurinha e interagir comigo. Vamos juntos, eu de cá, você de lá, até às 17. É a melhor.
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5: Pra começar tem Feduma e Jeca, bora viver.

0: Valeu, Angeli.
1: Seguimos por aqui agora, 15 horas com mais 11 minutos. Na nossa programação, você pode participar, viu, no 99106-3978. A temperatura 18 graus ainda. E nós vamos dando sequência por aqui. Você que quer ficar bem informado, não esqueça, vai no site alvorada945.com.br e veja as últimas notícias aí da nossa cidade, da nossa região. E ó, tem mais informação aqui sobre os terremotos na Venezuela, né? Que podem ter afetado quase 59 mil construções, aponta um estudo preliminar, né? Uma tragédia, né? Uma fatalidade muito grande que aconteceu na Venezuela, e torçamos para que tenha uma boa recuperação o país da Venezuela, né? Por aqui nós vamos seguindo. Tem Mato Grosso e Matias. Enquanto isso, você vai participando, viu? No 99106-3978. Você que ainda não mandou sua mensagem, vai mandando aí.

0: Agora 15 horas com mais 16 minutos. Boa tarde para você.
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0: Esse é o nosso sertanejo bom demais. E você que tá do outro lado do rádio, hein? Qual que é o cantor preferido? Qual é o seu cantor preferido ou dupla do sertanejo, hein? Conta aí pra mim. Vai lá no WhatsApp da Alvorada, 991063978, e fala pra mim qual é o seu cantor preferido, hein? Quem que... qual é o cantor que quando você ouve alguma música dele, ou da dupla, ou dela, você se emociona, você lembra de alguém, você lembra de algo, você lembra aí, quem sabe, da infância? Quem é o cantor que você gosta mais? 991063978, fala pra mim aí. Que nós vamos seguindo por aqui, hein? Tem Israel e Rodolfo, nada a oferecer.

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1: Seguimos por aqui com o nosso sertanejo bom demais. Tem ouvinte pra falar comigo? Vai lá, pode colocar o áudio do ouvinte no ar.
2: Renan. Ô, Renan, boa tarde. Ah, eu. Meu artista preferido é o Amaro Batista.
1: Uhum.
2: Tem umas músicas que é boa. Tem umas que é ruim, mas é. Meu preferido é o Amaro Batista.
1: Valeu, um super abraço lá pro Silvano, né? Tá participando com a gente. Quem mais? João Paulo e Daniel? É, boa tarde, quem mandou boa tarde foi a Elisângela, né? Mandou aqui que o artista preferido é a dupla, né? João Paulo e Daniel. É, Eduardo Costa, amo todas dele. A Nena Goulart, né? Participando com a gente aqui. Um super abraço, obrigado pela audiência, pelo carinho da sintonia aqui na nossa super programação. E você? Você que tá aí do outro lado do rádio, qual é o seu cantor, dupla ou artista favorito aí do sertanejo, hein? Quem é o cantor, dupla, a cantora, sertanejo que você mais gosta? Manda aí pra mim no 991063978, vai participando comigo, que até às 17 horas nós temos muita música boa pra rolar aqui na nossa programação. Agora tem Simone Mendes, hein?

0: 15h29.
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2: O argentino Lionel Messi, 39 anos, vem demonstrando que ainda assim tem muito potencial para ajudar a Argentina a manter o título da Copa do Mundo. Atual, a campeã é a Argentina. Messi foi analisado, né, junto com outros jogadores, dentro de um estudo que analisa a performance dos jogadores dentro de campo. E o Messi vem comprovando que não precisa ter tanta resistência, ou correr tanto, ou ser tão veloz para fazer a diferença dentro de uma partida. A análise apresentada mostrou que o camisa 10 da Argentina se movimentou menos que todos os outros jogadores de linha avaliados na primeira fase da competição. Segundo o estudo, Messi percorreu, em média, 8,1 quilômetros a cada 90 minutos jogados, índice que o coloca em último lugar entre os 618 jogadores avaliados. Mas Lionel Messi é Lionel Messi, né? O jogador é um dos líderes da seleção argentina, vem demonstrando isso cada vez mais, e o time joga para ele, corre para ele. Tá aí, o dado confirmado, Lionel Messi, um dos artilheiros da Copa 2026. Com as informações para o Giro do Esporte, Jean Andrade.
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1: Agora 15 horas com mais 33 minutos. Tem áudio? Áudio do ouvinte? Vamos lá.
6: Boa tarde, amigos. Moro do campo. Gosto de ouvir muitas músicas do Renan e Raiz. Se for possível, toca uma pra nós. E chorei no sinal. Oferece minha esposa Lef, os Cauê Cauê, minha torcida São Paulino, nosso amigo do campo, além do campo, amigo Santa Cecília, parede Santa Cecília, para você aí da rádio, para o meu irmão Rafael, conhecido como O Garotinho, e para todos que gostaram do Marão.
1: Valeu, um super abraço, Ismael de Rio do Campo, né, curtindo nossa programação. Tem mais alguém de Rio do Campo aí? Tem mais alguém de Rio do Campo? Pega o celular, manda uma mensagem aí, confirma a audiência comigo aqui. Pessoal de Rio do Campo, cadê vocês, hein? Agora tem mais música, João Henrique, participação de Zé Felipe.

0: Seguimos por aqui, Renan e Raí, Chorei no Sinal, né? Pedido do Ismael lá de Rio do Campo. É música boa e a melhor programação do seu rádio.
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0: Agora 15 horas com mais 44 minutos.
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0: Agora 15 horas com mais 56 minutos, faltando 4 minutinhos para as 4 da tarde, né? Nós vamos seguindo por aqui. Nesse momento, aqui em Santa Cecília, ainda, né? 18 graus, uma tarde até que não tão fria. Vamos seguindo por aqui. Agora, para quem gosta, né? Para quem gosta, tem mais música por aqui. Com Diego Vitor Hugo, é isso? Deixa eu localizar aqui. Diego e Vitor Hugo, a música Olinda.
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2: Agora 16 horas.
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4: 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Os institutos SENAI de Inovação e Tecnologia de Santa Catarina chegaram à marca histórica de mais de R$1 bilhão em carteiras de projetos desenvolvidos em parceria com a indústria desde 2014. Ao todo, foram mais de 340 projetos em áreas como inteligência artificial, robótica avançada, transformação digital e transição energética. Segundo o diretor regional do SENAI, Fabrício Pereira, o resultado consolida Santa Catarina como referência nacional em inovação aplicada.
5: E é onde nós buscamos conectar indústria, ciência aplicada, tecnologia e diferentes fontes de fomento para que no final do dia nós pudéssemos gerar competitividade real para a indústria brasileira. Então aqui, mais do que volume financeiro, esse marco ele representa a capacidade do SENAI de Santa Catarina de transformar desafios industriais complexos em soluções tecnológicas aplicadas, né? E esse marco mostra que Santa Catarina se consolidou como uma referência nacional em inovação aplicada.
4: Entre os projetos de destaque está um robô de pintura industrial,
5: que é um projeto iniciado em 2018 em parceria com a Petrobras. Foi o primeiro projeto com um contrato de licenciamento de tecnologia do SENAI em âmbito nacional. Esse projeto ele tem uma fonte de financiamento da Agência Nacional do Petróleo, a ANP, e ele é totalmente voltado à automação de processos industriais e redução de exposição humana a risco, bem como aumento de produtividade. Para vocês terem uma ideia, esse robô ele utiliza hoje 3 pessoas e ele tem uma produtividade, por exemplo, de um casco de navio, ele consegue pintar 300 metros quadrados durante 1 hora com a utilização desse robô. Comparativamente, se fizéssemos o mesmo exercício, nós teríamos que utilizar 13 pessoas e pintaríamos 20 metros quadrados por dia. Então, estamos falando de 20 metros quadrados por dia em relação a 300 metros quadrados por hora. Então, uma produtividade acentuadamente acima, além de reduzir a exposição de pessoas a um risco, reduz o impacto ambiental e também estabelece um novo padrão de qualidade nesse processo.
4: Conforme o SENAI, a carteira bilionária de projetos reforça a confiança da indústria catarinense no desenvolvimento de soluções tecnológicas voltadas à competitividade, sustentabilidade e inovação. De Florianópolis, da Rede de Notícias ACAERT, Carol Denardi.
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3: Por aqui nós seguimos, né, com o nosso sertanejo bom demais. Deixa eu mandar abraço pro ouvinte que tá ligado com a gente, né? O Dinho tá ligado aqui, pediu uma música bem apaixonada, né, lá pra sua esposa, a Jaine, que trabalha na costura, também da Elisiane, né, que estão com o radinho fazendo eco nas coxilhas, né? Um super abraço lá pro Dinho, meu grande amigo, muito obrigado pela sua audiência, pelo carinho da sintonia, e nós vamos seguindo por aqui, né. Agora tem Felipe Rodrigues.

0: Vale do Henrique Diego, vale do Denis.
1: É tudo nosso e nada deles.
2: Que delícia, cara.
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4: Seguimos por aqui com o nosso sertanejo bom demais na nossa programação. E você, tá aí curtindo a nossa programação onde, hein? Tá no seu trabalho? Tá na sua casa? Tá no conforto do seu lar aí, né? De boa, tranquilo. Um super abraço pra você. Muito obrigado pela audiência e pelo carinho da sintonia, tá bom? Daqui a pouquinho tem mais música pra você, daqui a pouquinho tem mais informações, você que tá aí ligado com a gente, agora tem rápido intervalo.
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0: Tem áudio do ouvinte aqui pra falar com a gente? Pode colocar o áudio do ouvinte.
2: Boa tarde, Renan. Tudo certo? Bom trabalho pra você. Boa tarde. Tudo de bom. Se pudesse rodar comigo, meio antiguinho aí, com o milionário Zé Rico, a Sublime Miragem é uma das músicas mais lindas que eu escutava quando era jovem, mas eu acho muito linda. Se puder tocar pra mim, eu agradeço. Deus te abençoe, Renan. Bom trabalho pra você.
0: Então lá vai, vamos lá.

0: Seguimos por aqui com o nosso sertanejo bom demais. Teve pedido do ouvinte aí durante esse bloco. Teve também Gustavo Mioto, Bruni Denner. Sempre as melhores aqui no nosso sertanejo.
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0: E tem mais, viu? Música sertaneja, sempre as melhores. Tem Maiara e Maraíza.

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2: Além da vitória da Noruega, França e México também avançaram com autoridade. E os mexicanos confirmaram a vitória em um jogo que foi quente até o final. O equatoriano Piero Hincapié acabou expulso aos 95 minutos após uma situação enquadrada no protocolo antirracismo da FIFA. A medida chamada Lei Vini Júnior busca coibir atitudes discriminatórias. O protocolo indica a expulsão imediata. Nesta quarta-feira, a bola volta a rolar com Inglaterra e República Democrática do Congo e a Bélgica contra o Senegal, além dos donos da casa, Estados Unidos, e enfrentando a Bósnia e Herzegovina. Eu sou Melina Calduro, em Nova Jersey, pro Caerte em Campo.
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Ao som de Zezé de Camargo e Luciano, irmão da Lua, amigo das estrelas, nós vamos encerrando aqui, agradecendo a Agromaster, Luper Pneus, Supermercado Medeiros, Medeiros Farma, JH Variedades, Dema Tintas, pela parceria de sempre aqui no nosso sertanejo bom demais. Agradeço também você que participou, você que mandou sua mensagem, você que interagiu comigo aqui, pediu sua música, né? Muito obrigado. Lembrando, na sequência tem Gilmar Santos e o Bailão da 94, amanhã, meio-dia e meio, eu tô aqui novamente pra trazer a programação pra você, tá bom? Esse foi o nosso Sertanejo Bom Demais, edição dessa quarta-feira, dia 1 de julho. Dia 1 de julho, início de um novo mês. Aproveite bem esse julho, porque devemos aproveitar cada minuto da nossa vida. Zé Neto Cristiano!

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4: 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E já tá começando o nosso Bailão da 94. E o tempo passa rápido. É 1º de julho já, rapaz do céu. Estamos com temperaturas em 17 graus, está marcando aqui chuva, mas por enquanto está tranquilo, né? 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Mais feliz a gente fica ainda com a confirmação da sua audiência. Então corre lá, 991063978. Obrigado, nossos patrocinadores. 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
4: Alô, meu amor! E a gente começa assim, ó, com um grande sucesso do Corpo e Alma.

0: corpo e alma. Obrigado, Wagner. Obrigado, essa gurizada bacana. Que Deus abençoe todos. E aquele abraço. 94,
1: tá legal.

0: Começando o nosso bailão em grande estilo. E aí, xeloquedo, pode pegar, pode beijar, pode morder, pode ver que não é, né? Céu e cantos, amor infinito e o corpo e alma. Essa com participação do Vanderlei Rodrigo. Alô, meu amor. Vai lá no WhatsApp que eu tô esperando você, viu? 991063978.
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1: Vamos lá, nosso Bailão da 94 continua pra você às 17h19 agora. Alô pra Hilda Silva, nossa ouvinte que sempre confirma a audiência, né? De cedo à noite, que coisa boa.
2: Boa, Gilmar, tudo certo por Santa City?
1: E aí, menina?
2: Quase que virei muito sapo com essa chuvarada, misericórdia, mas agora deu uma aliviadinha hoje aqui no Campo Alto, saiu até sol, isso é uma bênção de Deus. Já que estamos no ritmo do pó pegar, vamos de... Adivinha?
1: Não vem de folia.
2: Adivinha?
1: Não vem de folia.
2: Paulinho Mocelin e o Machado do Tchê, né? Vamos lá?
1: Ai, ai.
2: Agora eu não vou mais chorar? Pra começar bem o mês de julho. Começar não, finalizar bem a quarta-feira.
1: Valeu, Rosilene, obrigado pela audiência aí, né? Se apaixonou na musiquinha, pelo jeito, né? Vamos com os atuais e as coisas do amor. É música nova deles. O Live anos 70, que ficou bem boa, curte aí.

0: aê, Marcelo e Machado do Jay, Paulinho Mocelin, teve banda Destaque Nacional e os Atuais também, com As Coisas do Amor. É, show de bola. Tem intervalo chegando, já já a gente volta pro nosso WhatsApp, tem mais participação lá, viu? Obrigado pela companhia.
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1: Vamos lá, já estamos de volta com o nosso Bailão da 94, meu amigo de Rio do Campo.
5: Boa tarde, meu amigo, certinho, aqui é o Rio do Campo. Teria como tocar pra nós ouvir aí, Caixão de Prata?
1: Desse horário eu não consigo.
5: Esse que todos estão ouvindo aí, valeu, amigão. Tamo aí, ligadinho, ouvindo
1: aí. Um abraço,
5: aí,
1: Ismael. Essas músicas aí é só de manhã, homem do céu. Mas um abraço pra você e obrigado pela audiência. Alô, Célia, obrigado pela sintonia também aí, viu? Agora tem o áudio Bebo, música nova da Mercosul, assim.

E o sucesso da Pérola Negra, Traição, aqui na programação. E ainda a banda Mercosul com áudio Bebo, música nova deles. Diz que sem gelo é pior, Ismael. É pior. Deus que me perdoe. Não sei o que que... Mas tem uma versão aqui, deixa eu ver se isso aqui é boa. Meu Deus do céu. Depois das seis eu mando essa versão aí do André Renner, né? Mas meio que sem querer querendo. Um abraço, amigão. Bailão é alegria. É tipo essas músicas que a gente tá tocando aqui desde o comecinho do programa, tá? Pra chorar, nós abrimos a carteira. Ou escutamos o programa de cedo, né? Ou os programas de sofrência. Um abraço aí, amigão. Obrigado pela audiência. Vamos fechar o bloco com o Talagaço. Quando é que sai o casório?

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0: Exatamente, mas não descartamos, né? Como a condição nesse momento é de chuva leve. Então, durante a nossa noite pode continuar aquela garoa, aumentar, parar, enfim, né? Para amanhã, quinta-feira, sol com muitas nuvens, pancadas de chuva à tarde e à noite, mínimas de 15 com máximas de 22 graus.
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Ei, meus irmãos, baiaque na programação, essa é boa! Um abraço pro pessoal lá no Paraná, né? Que sempre ouve a nossa Rádio Alvorada. Os quatro Galdérios e a Doma de um Amor Perfeito, Grupo Matizes, Romance Balconeiro. Já não temos mais tempo, daqui a pouquinho, depois da oração da Ave Maria, voltamos com mais Bailão da 94. Fica aí, mas claro, tem a última pra fechar esse bloco e essa hora. Segura essa aqui, ó.

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4: Louvado seja o nosso Senhor Jesus Cristo. Iremos meditar junto o Salmo 49, no qual o Salmo traz para nós como meditação e o refrão que fazemos a ele: a todos que procedem retamente, eu mostrarei a salvação que vem de Deus. Escuta, ó meu povo, eu vou falar. Ouve, Israel, eu testemunho contra ti. Eu, o Senhor, somente eu sou o teu Deus. Então, nesse trechinho do Salmo 49, lembra para nós o proceder de Deus retamente perante o povo que ele escolheu, e nós somos o povo escolhido de Deus, que buscamos ouvir os salmos, estudar a palavra de Deus e trazer para as pessoas um grande sinal de que damos o melhor de nós para viver esses valores no qual a liturgia de hoje traz, na lembrança dos salmos. Então, que Deus continue a nos proteger, nos orientar naquilo que é o proceder de nós cristãos. E lembramos a população da nossa cidade de Santa Cecília, que é a nossa secretaria paroquial e será fechada todas as segundas-feiras para trabalhos internos da nossa igreja. Agradecemos a compreensão de toda a nossa população de Santa Cecília. Oração pelas vocações. Jesus, Mestre Divino, que chamasse os apóstolos para vos seguirem, continuai a passar pelos nossos caminhos, pelas nossas famílias, pelas nossas escolas, e continuai a repetir o convite a muito de nossos jovens. Dai coragem às pessoas convidadas, dai forças para que vós sejam fiéis como apóstolos leigos, como diáconos, padres e bispos, como religiosos e religiosas, para o bem do povo de Deus e de toda a humanidade. Amém. O anjo do Senhor anunciou a Maria, e ela concebeu do Espírito Santo. Ave Maria, cheia de graça, o Senhor é convosco. Bendita sois vós entre as mulheres, e bendito é o fruto do vosso ventre, Jesus. Santa Maria, Mãe de Deus, rogai por nós, pecadores, agora e na hora de nossa morte. Amém. Eis aqui a escrava do Senhor, faça-se em mim segundo a vossa palavra. Ave Maria, cheia de graça, o Senhor é convosco. Bendita sois vós entre as mulheres, e bendito é o fruto do vosso ventre, Jesus. Santa Maria, Mãe de Deus, rogai por nós, pecadores, agora e na hora de nossa morte. Amém. E o Verbo se fez carne e habitou entre nós. Ave Maria, cheia de graça, o Senhor é convosco. Bendita sois vós entre as mulheres, e bendito é o fruto do vosso ventre, Jesus. Santa Maria, Mãe de Deus, rogai por nós, pecadores, agora e na hora de nossa morte. Amém. Rogai por nós, Santa Mãe de Deus, para que sejamos dignos das promessas de Cristo. Oremos. Derramai, ó Deus, a vossa graça em nossos corações, para que, conhecendo pela mensagem do anjo a encarnação do vosso Filho, cheguemos por sua paixão, morte e cruz, glória e ressurreição, por Cristo Senhor nosso. Glória ao Pai, ao Filho e ao Espírito Santo, assim como era no princípio, agora e sempre. Amém.
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5: Olá, Bailão da 94. Seguindo pra você nesse comecinho de noite de quarta-feira. E a minha mesa deu uma pifada. Opa. Ah, tá de boa, tá de boa? Aí, agora sim. A música do Céu e Canto, chamada que mora longe. Alô, Sandra. DDD 46. Da onde será que é esse DDD 46, viu, Sandra? Me conta aí. Ah, é lá do Paraná. Pato Branco, Francisco Beltrão, dois vizinhos, não sei. Mas tá lá ouvindo o nosso programa, né? O amigo Sebastião Grey, toca o vidro de perfume, se não tocou ainda. Fala, meu amigo, obrigado pela audiência e vamos preparar o vidro de perfume daqui a pouco. Porque agora tem Grupo Bailar, se a troca de tiros.

0: Aí, às 18h16 na programação, Amada que Mora Longe, teve ainda Grupo Bailace a troca de tiro. Bom, mais um intervalinho aí, vamos lá, voltamos em instantes, fica por aí.
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0: 23 e 22 em Santa Cecília.
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1: Vamos lá, estamos de volta, 18h20, o Bailão da 94, que é bom demais da conta, né? Tem o sertanejo bom demais, depois a gente começa com Bailão Bom Demais. Deixa eu agradecer aqui o meu amigo Ricardo, tá lá curtindo, Ricardo Souza. Um abraço pra você aí, meu amigo, obrigado pela sintonia. Ô Tibis, encerrado o dia, agora tá por casa ouvindo o Bailão pelo aplicativo. Ele tá pedindo aqui a data especial, oferecendo pra esposa Thaís, que está ouvindo lá com ele. Também pros filhos Miguel, Davi, o Eliade. E mandando um abração especial pra eles aí, né? Valeu, Tibis! Um abraço pra você, pra toda a sua família, esposa e os filhos aí. Que bom, rapaz. Nosso Bailão, como eu falei antes, é de música mais animada. Mas como você tá curtindo aí com a família e pediu em especial, vou mandar aí pra você daqui a pouquinho, tá? A data especial do Corpo e Alma. Quem tá ouvindo também aqui, o Cláudio Itacir, que o DDD46 é da terra dele lá, ou vizinha da terra dele. É, na verdade é Clevelândia, Palmas, Pato Branco, Marinópolis, é, e também Marmeleiro, Francisco Beltrão. Mas dando lugar aí do Paranazão, né, ô Cláudio Itacir? Um abraço, meu amigo. Obrigado pela sintonia.

0: Corpo e Alma com Marcos e Belucci, a data especial, fazendo em especial mesmo aqui, né? Porque o nosso bailão é bailão, rapaz. Tiago José e Aloxê, Tum Tum Tum Coração. Esse vem lá da região do Paraná, lá também, né? Coisa boa, às 18h28 tem intervalo, voltamos, é rapidão.
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0: Ah, vamos lá, nosso Bailão da 94 continua pra você. Um abraço lá pro meu amigo César, que tá na audiência aí, César. O Nicolas e o Setenarski também,
3: Oi, Gilmar.
0: Oi, Nicolas. Boa noite, homem do céu. Um abraço pra você.
4: Fala, Gilmar. Boa noite. Tamo aí, ligadinho na Alvorada. Na Colônia Malhada. Vai curtindo a programação. Céu azul. Bonito, bonito tempo aí. E toca aí. A festa está boa aí, pô. Abraço.
0: Valeu, e a caixona no último volume é quase vem escutar a voz do Citanás, que nem o do céu, de Sassinha.

0: Coisa boa, aí sim, né? Aí é show, papai. Deixa eu mandar um abraço lá pro meu primo, o Serginho, tá lá curtindo o nosso programa em Brunópolis, trabalhandinho lá, né, primo? O primo Serginho Taborda. Um abraço, pessoal, que tá por lá na peleia, né? De noite mesmo, peleando e curtindo aí o nosso bailão da 94. Meu amigo Giovanni Marafigo tá aí na sintonia também, Giovanni? Tá chegando, eu não sei se tá chegando, tá saindo. É, mas tá curtindo aí o nosso bailão aqui pela região de Santa Cecília, né? Um abraço, meu amigo, obrigado sempre pela audiência aí. Poliana, oi Poliana, boa noite pra você aí, viu? Obrigado pela sintonia. O Evaldo também tá ouvindo lá, Evaldo? Um abraço aí, né? Meu amigo Beto tá pedindo música lá pro Tio Pide, Silvana, Rosaldo, pra quem estiver ouvindo. E como de costume, aquela dos olhos negros, né? É o que eles gostam e eu também. Eles quem, homem do céu? Eles quem? Me conte. Vamos para intervalo aí. Se der tempo, vou mandar aquela dos olhos negros, que eu já toquei umas duas do Corpo e Alma hoje, né? Então a gente vai ver aí daqui a pouquinho, tá bom, Beto? Tá bom? Tá bom? Não vai riscar meu CD aqui. Se não riscar, tem que quebrar e jogar fora. Intervalinho, a gente volta já.
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1: Vamos lá, estamos de volta com o nosso Bailão da 94, às 18h48. Abração dos nossos amigos que estão aí na sintonia da nossa melhor e mais ouvida, indo muito mais longe para ficar mais perto de você. Você sabe que a Alvorada FM é a número 1, né? São 41 anos fazendo parte aí da sua vida.

Segura aí aquela dos olhos negros. Toque nativo, a festa está boa e assim vamos encerrando. É. Vamos encerrando o nosso bailão da 94 de hoje. Lembrando que amanhã, 6 horas da manhã, já estamos de volta com Mateando. Aí sim, a música gaúcha tradicionalista boa, matando saudade também. Melhor da música de viola, né? De sertanejo, enfim. A gente começa com a musiquinha de viola, depois vai uma sertanejinha mais anos 90, anos 2000 ali, né? Participa sempre lá que a nossa programação é especial pra você. 6 horas da manhã. 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Pode ser? Ótima noite pra você, que a nossa semana continua aí boa e que o nosso mês de julho, que tá só começando, seja abençoado. Pra fechar todas, Lian Alves com participação do Negão e Banda. 10 minutos. Abraço, meus amigos, e até amanhã. Continua na Alvorada FM, que é bom demais da conta. Tchau, tchau.

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4: Muito boa noite! Está no ar mais uma edição do Flashback 94, edição desta quarta-feira, dia 1 de julho de 2026. E a partir de agora, Fabiano Carlos aqui na comunicação, pra gente levar até as 9 horas da noite, muita música do passado, matar saudade, década de 70, década de 80, 90, e o começo dos anos 2000. Então, você que tá ligado com a Alvorada FM, vamos juntos com o nosso Flashback 94 para começar o nosso Flashback 94 de hoje, desta quarta-feira. A gente começa com Venga Boys, depois tem Titãs e muito mais na Alvorada FM.

0: 714.
1: Maravilha, no primeiro bloco você curtiu aí o Rádio Táxi Eva, OMD, ainda Titãs com a sua sonífera ilha e o bom, bom, bom, bom do Venga Boys. Bom, a gente segue até as 9 horas da noite. Deixa eu mandar um abraço aqui pro Elídio que tá ouvindo a gente. É, a Marisa também tá curtindo a nossa programação sempre no Flashback 94. E lá pro meu amigo Graxa, o Giliar, o grande Graxa aí do Guilherme Howen. O nosso amigão também, o Gustavo. E está sempre curtindo o nosso flashback também. Para começar o bloco, tem Blondie, Maria, Pato Fu e muito mais aqui no Flashback 94.

0: 7:27.
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3: Maravilha! De volta com o Flashback 94 desta quarta. Você em casa, você de repente trabalhando, ouvindo o som da Alvorada, levando a gente de carona em qualquer parte desse mundão. É, Alvorada FM vai muito mais longe para ficar mais perto de você. A gente abre o bloco musical com Tribalista, Vera Infância, depois tem a Madonna com La Isla Bonita, Bob Marley, One Love e Heróis da Resistência, Esse Outro Mundo. 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

Dias para todos nós e principalmente saúde. Tendo saúde, meu amigo, o restante a gente corre atrás. Aqui a gente prossegue com mais músicas. Como hoje é quarta-feira, a gente mata a saudade do romantismo da Rosana, O Amor e o Poder. Depois tem Linear e ainda Frejá aqui na Alvorada. Ainda o bloco encerra com Van Halen.

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1: Oito horas. 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

Flashback, vamos abrindo a segunda hora do nosso Flash desta quarta-feira e vai rolar música boa, música do passado, música romântica, Roupa Nova, Linda Demais, Eruption e ainda Crowded House aqui na programação da Alvorada.

0: 8 e 13.
1: Muito bem, de volta. Vamos lá com mais músicas no Flashback 94. Deixa eu mandar um abraço aqui para nossa amigona, a Maria Aparecida, que sempre se liga no nosso

Muito bem, no último bloco encerramos com o Capital Inicial. Agora, para seguir aqui pelo Brasil, é sucesso da década de 90, Paz e Amor com Nenhum de Nós, ainda Queen e Lou Bega na programação da Alvorada.

0: 8h41.
1: Muito bem, o nosso Flashback 94. Deixa eu mandar um abraço aqui pra Maria Aparecida, lá pro Lucas também ouvindo a gente, lá pro Claudemir também curtindo nossa Alvorada e a nossa amiga Adriana. Vamos trazendo as últimas de hoje do primeiro Flashback da 94 do mês de julho e vai rolar muita coisa boa ainda durante toda a semana no Flashback 94. Pra fechar então tem Ira, Corona, Blitz e muito mais pra você. Depois do Flashback 94 tem a Voz do Brasil, depois da Voz do Brasil, tem o Back in Time e a gente se fala amanhã na programação. Um abraço, fica na paz, até amanhã.

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